0: Planejamento de políticas públicas Rádio voltadas à pesca artesanal.
1: Termina agora o Jornal Câmara dos Deputados, produzido pela Rádio Câmara, com trabalhos técnicos de Ribamar Guimarães e apresentação de Val Monteiro e Márcio Aquilissardi. Uma boa noite para você.
0: A Voz do Brasil volta amanhã. Boa noite.
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0: Valeu, Murilo.
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0: Que, é que isso?
1: Moda boa, lindo que demais. 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

0: 22:59.
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1: horas e 59 minutos. 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
1: 11 horas. 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

11:01, meus amigos, bom dia. Bom dia, Três Corações e demais cidades que ouvem a nossa programação, internautas pelo Brasil e pelo mundo também, nosso muito obrigado através do aplicativo. Está no ar o Cidade em Revista na sua edição do dia 29 de julho de 2026. Eu sou Luiz Carlos de Freitas e a partir de agora você acompanha os principais acontecimentos de Três Corações da nossa região e os assuntos que impactam o seu dia a dia. A nossa equipe de reportagem traz as informações direto dos fatos com Graziela Mello, Elison Gonçalves e Zezinho Rodrigues. Já as ocorrências do complexo policial você acompanha com Donizete de Almeida. Informação, prestação de serviço, entrevistas e participação da comunidade. Fique conosco, porque o Cidade Revista está começando. Aniversariante de

0: hoje, dia 29 de julho. Aquele grande abraço a Francisco Gomes Vitor, no Jardim Primavera. E também a Savana Kelly Alencar, 4 aninhos, em São Paulo, capital, filha da doutora Roberta. O nosso grande abraço, felicidades a todo mundo e mais uma vez obrigado pelas suas participações. Vida longa aos nossos homenageados.
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0: A quarta-feira será de tempo firme em Três Corações. Quem saiu cedo de casa encontrou aquela temperatura bem baixa, mas agora, nesse horário do Cidade Revista, o sol já predomina e deve acompanhar boa parte do dia. Ao longo da tarde, a nebulosidade aumenta, mas sem previsão de chuva para o município. As temperaturas variam entre 13 e 27 graus, garantindo assim uma tarde mais agradável em comparação aos últimos dias. Apesar das nuvens previstas para o período da tarde, não há expectativa de chuva. Julho termina com um dado, digamos, curioso. Mesmo sendo um mês tradicionalmente seco, Três Corações já registrou 27 milímetros de chuva até o dia 29. Volume que representa 142% da média histórica para todo mês, que é apenas de 19 milímetros. Segundo dados da estação meteorológica, satélites também e da reanálise climática, ERAS. A qualidade do ar segue elevada, favorecendo atividades ao ar livre, caminhadas e exercícios físicos. A umidade também permanece em níveis confortáveis, reduzindo a sensação de ressecamento. Agora, por outro lado, a radiação ultravioleta continua intensa. Por isso mesmo que no inverno, a recomendação é evitar a exposição prolongada ao sol entre o fim da manhã e o início da tarde e utilize protetor adequado. Para quem pretende aproveitar alguns minutos ao ar livre, o dia oferece boas condições, inclusive para exposição controlada ao sol, importante para a produção de vitamina D, sempre, claro, com os devidos cuidados. 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O frio exige atenção. Temperaturas baixas aumentam o risco de infarto e outras doenças cardiovasculares. Presidente do NAF anuncia afastamento temporário e reforça a continuidade dos atendimentos aos idosos de Três Corações. Campanha de vacinação antirrábica começa nesta quinta-feira em Três Corações. Daqui a pouco você confere o cronograma dos bairros. Biblioteca Pública de Três Corações segue de portas abertas e mantém incentivo à leitura. No Rádio Notícia de hoje, o ouvinte relata dificuldades para realizar exames de raio-x pelo SUS em Três Corações. Dia da identificação reforça a importância da carteira de identidade. O AI de Três Corações orienta a população sobre a emissão deste documento. Primeira festa julina da Igreja da Vila São Jerônimo reúne comunidade e fortalece integração entre os fiéis. A PAI de Três Corações convida a população para a Semana Nacional da Pessoa com Deficiência Intelectual Múltipla. E ao final desta edição, você também acompanha as ocorrências policiais. E ainda, projeto Molecada do Bairro transforma a rotina de crianças e adolescentes por meio de esportes em Três Corações. O Cidade em Revista está no ar. Um bom dia para você.
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0: 11:06. As baixas temperaturas do inverno não trazem apenas desconforto. Elas também podem representar um risco maior para a saúde, especialmente de pessoas com hipertensão. Problemas cardíacos e outros fatores de risco também aumentam para as doenças cardiovasculares. Durante o dia mais frio, ou os mais frios, o organismo passa por mudanças que podem elevar a pressão arterial, aumentar o esforço do coração e favorecer a ocorrência de infartos e acidentes vasculares cerebrais, os tão chamados temidos AVCs. Mas afinal, por que isso acontece? E quais são os cuidados para reduzir esse tipo de risco? No Momento Saúde de hoje, a nossa reportagem preparou um material especial para explicar como o frio influencia a saúde do coração e quais as medidas podem ajudar na prevenção. Acompanhe.
3: A temperatura cai e de repente parece que os hospitais enchem. Mas isso não é coincidência. O frio realmente mexe com o nosso corpo, principalmente com quem já tem alguma comorbidade. Vamos começar falando do órgão que mais sofre quando a temperatura cai, que é o nosso coração. Durante o inverno, o número de infartos, AVCs, de descompensações cardíacas aumentam de forma significativa. A gente sabe que os casos de infarto podem aumentar até 30% naqueles dias mais frios. E no Brasil, os dados do SUS mostram um aumento nas internações por doenças cardiovasculares entre os meses ali de maio a agosto, principalmente em regiões com temperaturas mais baixas. Mas por que que isso acontece? No frio, os vasos sanguíneos, eles se contraem para guardar mais calor. Isso faz com que o sangue circule ali com mais dificuldade e isso acaba aumentando a pressão arterial. Ou seja, o frio acaba exigindo mais esforço ali do nosso coração. Além disso, o corpo libera mais adrenalina para manter a temperatura, o que pode causar arritmias, aumento da frequência cardíaca, aumento da pressão arterial. Isso vai criando então um ambiente perfeito para você ter um infarto ou um AVC. Já falei para vocês várias vezes.

0: com essa vasoconstricção intensa. Essas placas podem se romper, formar coágulos. Você deve ter ouvido aí alguém falar, né? Ah, o meu pai ou minha mãe teve um infarto logo pela manhã e um dia muito gelado. Isso não é coincidência. Inclusive, é muito comum. Eu vejo aí, toda hora no consultório. Então, guarda isso. A maior parte dos infartos acontece nas primeiras horas do dia, quando o corpo ainda está se ajustando ao frio. E no caso do AVC, o mecanismo é bem parecido com esse do infarto. O frio aumenta a pressão arterial e a hipertensão acaba sendo o principal fator de risco dos derrames cerebrais. Os estudos mostram que o risco de AVC aumenta até 20% no inverno. Tanto o AVC isquêmico quanto o hemorrágico, eles têm mais chance de acontecer quando a pressão está fora de controle. Isso é muito mais comum nos dias mais gelados. Agora, quem tem insuficiência cardíaca também tem que tomar cuidado aí nessa época. No inverno, o organismo gasta mais energia para manter o corpo aquecido. O coração, que já tem uma certa dificuldade ali para bombear o sangue, passa a trabalhar ainda mais. E aí, quando ele descompensa, o paciente pode sentir ali falta de ar, pode ter acúmulo de líquido no pulmão, inchaço nas pernas. E as internações, então, nessa época são mais frequentes. Então, para vocês terem uma ideia, estudos mostram que as descompensações, né, pela insuficiência cardíaca, aumentam em torno de 25% no inverno. E as taxas de mortalidade hospitalar também são mais altas aí nessa estação mais fria. Você também deve conhecer, né? Alguém que piora do coração todo inverno, todo ano no inverno ele vai lá e piora. Talvez nessa época a pessoa precise ali ajustar a medicação, rever a alimentação. E o que fazer então para prevenir a piora de quadros cardíacos? Algumas atitudes simples já vão fazer uma enorme diferença. Primeira coisa, evita sair de casa em jejum, logo nas primeiras horas de manhã, quando a temperatura ainda está gelada, quando a tua pressão ainda está mais instável. E se for sair, lembra-se de se manter ali aquecido. Nada de bancar o valentão e sair aí de camiseta no frio. Até mesmo em casa, cubra os pés, o pescoço, o tórax principalmente. Lembra da sua mãe, né, que sempre pedia para você colocar uma meia no pé? Ela sempre teve certo. Lembra também de tomar os seus medicamentos direitinho, sem pular doses, mesmo que você esteja com a pressão bem controlada, mesmo que você esteja ali se sentindo bem. E lógico, faça atividade física de leve intensidade, mantenha sua alimentação equilibrada. Eu sei, né, pessoal, dá mais vontade de comer ali porcariado no inverno, mas tenta se controlar. E se você não tem nenhuma doença, mas já passou dos 35 anos, e tem alguém na família ali que já tem hipertensão, diabetes, infarto, ou que já teve derrame, ou que tem o coração fraco, essa é a hora de você redobrar os cuidados e fazer o teu check-up cardiológico de rotina. Vou aproveitar agora e falar de outra doença aí que se agrava bastante nesse período do ano, que são as doenças respiratórias. Mas no inverno o ar fica mais seco, a poluição acaba se acumulando ainda mais aqui nas camadas mais baixas da atmosfera e as pessoas tendem a se aglomerar em ambientes fechados, com pouca ventilação. Esse é o cenário perfeito para aumentar os casos de infecção respiratória. A gripe, que muita gente subestima, pode ser um estopim para um quadro muito mais grave ali, que é a pneumonia. E isso ainda é mais preocupante em idosos, diabéticos, pessoas que já têm doença do coração, do pulmão. A gente sabe que a imunidade cai com o frio, o corpo fica menos eficiente ali para combater vírus e bactérias. Então, uma infecção que começaria leve pode evoluir rápido aí com febre, tosse, com catarro, falta de ar. E a pneumonia é uma das principais causas de internação e morte, principalmente em pessoas acima de 60 anos e principalmente no inverno. E lembrando que pessoas com mais de 60 anos muitas vezes não têm febre ali, mesmo nos quadros infecciosos. Às vezes o único sinal é uma queda da disposição, ou uma confusão mental ali repentina, ou uma piora súbita de uma insuficiência cardíaca. Então tudo isso a gente tem que ficar de olho.
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2: Agora são 11 horas e 13. Atenção agora, donos de cães e gatos de Três Corações. Donos de cães e gatos. A prefeitura inicia nesta quinta-feira, dia 30 de julho, a campanha de vacinação antirrábica 2026. A imunização vai percorrer diversos bairros da cidade até o mês de setembro, com o objetivo de proteger os animais e prevenir a raiva, uma doença grave que também, infelizmente, pode ser transmitida aos seres humanos. Agora, eu peço muita atenção, porque são muitas as informações. Amanhã, dia 30 de julho, quinta-feira, haverá disposição de duas equipes. Atenção, amanhã, 30 de julho, quinta-feira, no Canil Municipal vai ter uma equipe e na Colônia Santa Fé outra equipe, ok? Na sexta-feira, dia 31, também duas equipes estão disponibilizadas, Vila Militar e no bairro Amadeu Miguel, a rua Minas Gerais. No dia 1º de agosto, sábado, o dia D da vacinação, o ginásio Pelezão recebe também as pessoas, né, para levarem os seus animais aí para poder vacinar. Repito, dia 1º de agosto, sábado, no ginásio poliesportivo Pelezão. E depois, outra equipe estará à Praça Central, bem na Avenida Getúlio Vargas. E também é na Vila Container, três equipes no sábado, Pelezão, Praça Central e Vila Container. Sábado, dia 1º de agosto, é o dia D da vacinação antirrábica, ok? Seguimos aí pela semana, dia 3 de agosto, segunda-feira. Uma equipe vai estar disponível no Alto Peró, na Praça do Bairro, e outra equipe vai estar disponível na Cutia, em frente ao supermercado BH. No dia 4 de agosto, terça-feira, o bairro Vila Lima também recebe equipe posicionada na Igreja Nossa Senhora das Graças. E na terça-feira também no centro, exatamente na Praça do Cristo, em ponto central. Na quarta-feira, dia 5, Jardim Europa. Dia 5 e 6, atenção, dias 5 e 6 de agosto, quarta e quinta-feira. Jardim Europa, Avenida Portugal, e uma equipe estará no Boa Ventura, no antigo SAMU. Sexta-feira, dia 7 de agosto, Nova Três Corações, Nova TC1, no ponto de ônibus, e Nova TC2, na UBS, e também no São Conrado, ali na APAI. E enfim, no sábado, dia 8 de agosto, Nova TC1, no ponto de ônibus, Nova TC2, na UBS, e também na Morada do Sol, Cidade Jardim, na mercearia Avenida Dona Lavínia Grossi, ok? Mercearia ali localizada na Avenida Dona Lavínia Grossi. Nós falamos aí desde o dia 30 de julho, começando amanhã, seguindo o dia 31, 1º, 3, 4, 5, 6, 7 e 8 de agosto. Este é o calendário da vacinação antirrábica. Nós estaremos divulgando também durante as semanas outras localidades aí onde haverá equipe disponível para vacinação de outros bairros. E se você quiser acompanhar por completo, é só entrar no site da prefeitura também, que toda o cronograma de vacinação está disponível. 11 horas e 17 minutos, a gente volta em instantes.
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2: Agora são 11:19. Mais uma vez, uma boa tarde a você que nos acompanha. Cidade Revista, edição de quarta-feira, dia 29 de julho. O Núcleo de Apoio à Família, o NAF de Três Corações, referência no atendimento e na promoção da qualidade de vida da população idosa do município, passa por uma mudança temporária em sua direção. O presidente da entidade, Félix Gonçalves, anunciou seu afastamento provisório da função e explica os motivos dessa decisão, além de tranquilizar os usuários sobre a continuidade dos serviços que estarão sendo prestados. O NAF desenvolve atividades de convivência e lazer de convivência dos idosos, o CCI, com opções como ginástica, música, artesanato, jogos de mesa, caminhadas e até forró. Durante a entrevista, Félix também reforça que novos participantes podem se inscrever diretamente no CCI, bastando apresentar documentos necessários. Vamos acompanhar?
4: O senhor Félix Gonçalves, ele é o presidente do NAF em Três Corações. Ele está afastado temporariamente, vai explicar ali os sócios, as pessoas que frequentam, que hoje tá um pouco complicado assumir a presidência, porque o senhor está fazendo trabalho aqui fora com saúde, né? Bom dia.
5: Bom dia a todos. Eu pedi um afastamento temporário para resolver alguns assuntos referente a enfermidades. O mais rápido eu voltarei.
4: Como é que hoje está o NAF? Porque a gente vê bastante movimento. O NAF está aquilo que o senhor esperava, está melhorando?
5: Está sendo melhorado a cada dia, porque aumenta bastante o pessoal idosos. Nós estamos na faixa etária a partir de 60 anos e temos muita gente. Estão uma média de uns 80 que frequenta lá mesmo, 60, 50. Mas a nossa cadastramento ultrapassa 100.
4: Como é que faz para uma pessoa chegar lá e fazer parte do NAF?
5: Geralmente a gente recebe muitas pessoas que é indicada pelo médico para fazer os exercícios e tem que apresentar o atestado e começam a fazer os exercícios. Nós temos ginástica segunda e quarta e yoga na sexta-feira.
4: E eles todos frequentam assim normalmente, alguns faltam, né? Às vezes.
5: A gente tem falta quando, justamente quando tem problema de saúde. Geralmente não frequenta. Eu até aconselho também a não frequentar enquanto não sarar, não estiver disponível para fazer os exercícios.
4: E esse frio que está fazendo aí, como é que eles estão comportando?
5: Exatamente, diminui bastante a frequência. Mas nós entramos de férias, 20 dias, voltaremos só o dia 3 de agosto. Então, nesse momento, estamos de férias.
4: Félix, há poucos dias receberam aí visitas de outros na região. Como é que foi essa visita?
5: A gente faz algumas confraternizações e às vezes vem de outra cidade ou nós vamos em outra cidade e fazemos o compartilhamento junto com a pessoa idosa dessa cidade que a gente vai.
4: Aí trocamos ideias, né?
5: Trocamos ideias, temos confraternização, dança, bailinho e tudo mais que possa fazer.
4: Um detalhe também que chama bastante atenção o NAF precisa de um transporte próprio, precisa?
5: É, a gente precisa do transporte. Geralmente a Tricultura faz um abatimento nos valores quando a gente faz alguma viagem fora e ajuda, dessa forma ajuda. Mas se pudéssemos adquirir um ônibus, seria muito ótimo para nós.
4: Até o transporte interno precisa, quando tem menos exercícios, por exemplo, ali, para esperar todo mundo é melhor, né?
5: Exatamente. O pessoal, todos têm a carteirinha, né, de idoso, geralmente não pagam, mas pega um ônibus que vai bastante gente num ônibus só. Se tivesse um ônibus próprio, seria bem melhor, né?
4: E também existia uma intenção, muitos anos atrás, de ter uma sede própria. E isso ficou difícil?
5: Pô, nós tínhamos um lote e não conseguimos obedecer às regras. E, infelizmente, nós perdemos um lote muito grande. Foi passado para outra entidade e agora estamos novamente, através da prefeitura, tentando adquirir um outro para que possamos fazer a nossa sede.
4: O difícil é construir da sede, né, Félix?
5: É, geralmente teríamos que ter um apoio político ou de outra forma, de empresa, alguma coisa.
4: E ganhar uma casa, por exemplo, seria melhor já pronta?
5: Se for uma área grande, que suportaria nós todos, porque por causa dos exercícios, né, que tem, a gente aceitaria, obviamente aceitaríamos.
4: Já levou esse conhecimento, já para o Poder Executivo, você consegue algo melhor?
5: Já, nós já levamos, fizemos até projeto, já está com eles, tudo para ser, tentar atender a gente dentro das possibilidades.
4: Porque para construir hoje é um pouco difícil, porque mão de obra, preços, materiais, e vocês não têm recurso para isso, né?
5: Exatamente, foi onde perdemos o nosso lote, porque não podemos construir dentro do prazo previsto.
4: Tem um prazo para construir, entidade tem um prazo de construção?
5: Tem um prazo, 5 anos. Você tem que construir dentro de 5 anos. Infelizmente a lei é essa, se completou 5 anos, não construiu, perde o direito da aquisição.
4: Então por isso que vocês perderam aí a primeira construção.
5: Exatamente, foi isso que aconteceu.
4: Agora está correndo atrás novamente.
5: Estão correndo atrás, a vice-prefeita e o prefeito estão dando bastante apoio. Esperamos que a gente consiga o mais rápido possível.
4: É o sonho antigo de vocês, né?
5: Sonho antigo e nós precisamos, porque é um grupo muito grande, bastante união e está a cada dia aumentando mais.
4: Tá certo, para terminar, manda um recado aí para os sociais de vocês ali, que continue firme aí fazendo exercícios.
5: Então, manda aqui um abraço a todos os nossos componentes do NAF, que estejam curtindo bastante esses dias de férias e possamos voltar com bastante energia no dia 3 de agosto.
2: Lembrando que os interessados podem fazer a inscrição diretamente no Centro de Convivência do Idoso, localizado na Avenida Deputado Ailton Paranaíba Vilela, 1237, lá no bairro Chácara General Banda. O atendimento é de segunda a sexta-feira, de 8 às 12h30, ou seja, até o meio-dia e 30. E basta apresentar os documentos pessoais para realizar o cadastro. 11 horas e 26. Quem estudou aqui em Três Corações certamente tem alguma lembrança da Biblioteca Municipal. Você tem? Acho que sim. Antes da internet, dos celulares e das pesquisas com poucos cliques, era ali, na biblioteca, que muitos estudantes passavam horas e horas pesquisando para fazer trabalhos escolares. Descobrir novos autores, criar o hábito da leitura. Ao longo dos anos, a biblioteca também foi tema de debates, discussões sobre o seu futuro, mas continua em funcionamento. Você sabia disso? E recebendo leitores de diferentes idades. Mas será que em tempos de redes sociais e livros digitais, as pessoas ainda cultivam o hábito de pegar um livro emprestado? A nossa reportagem conversou com a bibliotecária municipal Francislene Quilo, que fala sobre o funcionamento da biblioteca, os serviços oferecidos e como esse importante espaço cultural continua ainda contribuindo para o incentivo à leitura em Três Corações.
4: Eu vou conversar aqui com a Michele Francilene Quilo. Ela é bibliotecária aqui da Biblioteca Municipal de Três Corações e vai falar para nós sobre o funcionamento da biblioteca, como está funcionando, principalmente em período de férias escolares. Michele, por favor, bom dia. É um prazer você falar com a gente.
6: Bom dia, Zezinho Rodrigues, bom dia, ouvintes da rádio. É um prazer falar novamente com todos vocês aqui. Eu, como bibliotecária, venho fazer um chamado, né? Venho convidar a todos para que venham aproveitar a oportunidade das férias, trazer os seus filhos para poder ler, conhecer um pouco o nosso espaço, nossa brinquedoteca. Em relação ao nosso horário de funcionamento, como você mencionou, a gente está com um horário um pouquinho estendido depois das 4. A gente está funcionando de 7h20 às 17 horas de segunda a sexta-feira.
4: Rogério, com essa nova tecnologia, o pessoal sendo assim, informatizado, mesmo assim, costuma vir à biblioteca fazer pesquisas?
6: Zezinho, a procura ainda é um pouco baixa, mas a gente tem sim. A gente tem pesquisadores, tem leitores, tem visitantes que passam para poder conhecer a cidade, vai no Museu Pelé, né, na casa do Pelé, passa pelo museu, vem aqui à biblioteca. Mas nós temos sim, ainda é pouca procura, mas ainda temos, graças a Deus.
4: As escolas incentivam sempre os alunos a procurar a biblioteca para fazer pesquisas assim, mais profundas?
6: Sim, Zezinho, a gente tem uma parceria com a educação, os professores indicam, a secretaria também indica, tem pesquisa sim, viu? Graças a Deus.
4: A gente vê que a garotada fica sempre empenhada em tecnologia, informática, mas a pesquisa escolar, principalmente biblioteca, ajuda bastante, né?
6: Sim, Zezinho, é de suma importância uma biblioteca na formação acadêmica, né, de um leitor, de um aluno. Isso agrega muito valor para fins de conhecimento, de disciplina na vida dele, né, e isso vai agregar muito valor no final da profissão dele ali.
4: Mas não, falamos muito aí de escolas, de alunos, mas adultos também, pessoas de terceira idade, me sinto interessado, gosto muito de ler, né?
6: Sim, Zezinho, nós temos uma das leitoras com mais de 80 anos, a senhora Yolanda, temos outros leitores também.
4: Agora, a gente vê também que isso aí, hein, é importante, porque as pessoas idosas vêm incentivam a garotada, porque ela, 80 anos, lendo livros e contando histórias, é muito interessante, né?
6: É uma gracinha a gente receber os leitores, principalmente os novos, os de idade assim avançada, né? Acima de 60. É muito cativante e carinhoso pra gente, porque a dona Yolanda, ela é um exemplo de leitora assídua, direto, constantemente. Ela tá aqui com frequência e ela lê mesmo. Então, assim, é muito receptivo pra gente receber, não só essa idade, qualquer idade é receptivo a gente receber os nossos leitores. Mas, assim, demonstra muito amor, muito afeto. Você vê que na altura, né, na certa idade que ela tá, ela ainda se preocupa em ler, em adquirir conhecimento, em ocupar a mente dela com algo que seja importante para a vida dela.
4: A gente vê aqui na biblioteca diversos livros. E quanto tempo fica um livro aqui na biblioteca? Às vezes faz alterações, traz livros mais modernos. Como é que funciona?
6: Zezinho, a biblioteca, normalmente a gente vive de doações. Então, constantemente a gente recebe doações. Aí, na medida que a gente vai recebendo essas doações, a gente vai recebendo livros novos. A gente também doa alguns livros para os nossos leitores. Quem gosta de levar livro para casa, a gente tem uma estante ali disponível com livros para acesso a esses leitores. Se quiser levar para casa, pode ler.
4: Agora, quais são os livros mais procurados aqui hoje? Temos aí jovens,

0: romance é muito procurado. Então, literatura clássica também é muito procurada ainda para concursos, para provas de vestibular. São os mais procurados, são esses.
1: Bem, outra coisa também que a gente até não vê muito hoje, mas sempre foi bastante usado, os jornais, por exemplo. Aqui tinha bastante jornais do passado, jornais interessantes. Ainda continua, tem?
0: Assim, infelizmente, não dispomos mais dessas assinaturas de jornais. No momento, a gente só tem mesmo os livros impressos e alguns poucos exemplares de jornal mais antigo que fala sobre o assunto da cidade. São pouquíssimos.
1: Porque às vezes, na pesquisa escolares, as crianças querem saber se... Eu venho aqui na biblioteca, tem esses jornais que falam um pouquinho da cidade, né?
0: Sim, além desses jornais, nós temos também livros de escritores tricordianos.
1: São muitos ou não?
0: Temos mais de 600 exemplares, mais de 600 exemplares de escritores e escritoras tricordianos.
1: Então é fácil chegar aqui, fazer um levantamento, a pessoa quiser um livro aí de um escritor tricordiano, fácil encontrar.
0: Sim, a gente faz a pesquisa na hora para o nosso leitor.
1: Tá bem, para terminar, o que você falaria para o pessoal que gosta de ler muito, frequentar a biblioteca, principalmente nos períodos de férias?
0: Venham conhecer nossa biblioteca, é um prazer servi-los, estamos aqui para isso, para agregar valor à formação de vocês, à leitura, ao conhecimento, estamos aqui para isso, para melhor atendê-los.
1: Valeu, muito obrigado e parabéns pela organização aqui da Biblioteca Municipal.
0: Obrigado, Zezinho, obrigado, ouvintes da rádio, bom dia a todos.
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3: 11:38. A primeira participação do Rádio Notícia de hoje chama atenção para uma situação envolvendo o acesso a exame de imagem pelo SUS em Três Corações. A ouvinte Sheila Furtado procurou nosso jornalismo para relatar a dificuldade enfrentada por sua irmã, que há cerca de 15 dias sofre com fortes dores abaixo da costela. Segundo ela, após buscar atendimento no hospital, a paciente recebeu medicação para alívio da dor, mas não realizou exames de imagem. No dia seguinte, já em uma unidade de saúde do bairro, outro médico solicitou um raio-x. E, no entanto, ao tentar agendar o procedimento, a família acabou sendo informada de que o aparelho disponível pelo SUS no município estaria sem funcionamento e, por isso, nem mesmo novos agendamentos estariam sendo realizados. Nossa reportagem entrou em contato com a Prefeitura de Três Corações e com a Secretaria Municipal de Saúde para solicitar um posicionamento sobre essa situação e aguardar aí um retorno. Vamos acompanhar.

0: social, né, parado por tempo indeterminado. A saúde tinha que ser prioridade aqui nessa cidade, né? Mas a gente já viu que não é. Então eu peço um posicionamento da prefeitura, né, da Secretaria Municipal de Saúde, porque a população, ela merece respeito e uma solução urgente para esse problema, não só para esse, né, mas para todos os outros que houver com relação à saúde. Obrigada.
1: Bom, baseado no relato desta ouvinte, a nossa reportagem então entrou em contato com a Secretaria Municipal de Saúde e foi buscar esclarecimentos. E quem respondeu nossa reportagem sobre a situação foi o secretário municipal de saúde, Rashid Gadben. Vamos ouvir o que ele explica.
2: Bom dia, Elson. Bom dia, ouvintes da Rádio Tropical. Elson, a respeito do aparelho de raio-x da Prefeitura Municipal, ele teve um problema técnico, né? Estragou, já está na manutenção, tá? Já está na empresa contratada para manutenção e a empresa deu um prazo até esta semana agora para consertar, para resolver o problema. Estamos aguardando.

0: ajudando, né? A nossa equipe de compras está em contato, o Guilherme está em contato permanente com a empresa, né? Infelizmente, equipamentos estragam mesmo. Mas, paralelamente, já estamos providenciando lá na Cidade da Saúde, antiga Colônia Santa Fé, nós teremos um centro de imagem diagnóstico, né? Que contará com mamografia, ultrassom, colonoscopia, endoscopia e um aparelho de raio-x que já está instalado totalmente digital, e a parte de tecnologia da informação aqui da Prefeitura Municipal está averiguando a parte técnica, a parte principalmente da impressão dos laudos, né? Então, assim que já estiver tudo certo, essa parte de informática, nós também começaremos a realizar esses exames de raio-x lá na Cidade da Saúde, que será o nosso centro de imagem e diagnóstico. Então, eu sei que é uma situação que é desagradável, mas infelizmente o aparelho estraga mesmo, e principalmente pelo alto uso, né? Mas já está na manutenção e deram um prazo, se Deus quiser, até essa semana para resolver. Então, assim que já tiver uma resolução, eu informo aí na Rádio Tropical para poder informar a população do como está o andamento dos trâmites do nosso aparelho de raio-x. Um grande abraço, estou sempre à disposição.
1: Esperamos que seja o mais rápido possível, né? Que é um aparelho importantíssimo aí para os exames. 11 horas e 44 minutos, Rádio Notícia é a voz da comunidade. Se há um problema no seu bairro, uma situação que mereça atenção, uma boa iniciativa ou até mesmo um elogio, quem sabe? Quem precisa ser compartilhado, quer compartilhar, nossa equipe quer ouvir você. 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Vale a mensagem de texto, áudio, fotos e até vídeos. A sua participação é fundamental para o nosso trabalho. E por meio dessas mensagens dos ouvintes, que o jornalismo da rádio acompanha de perto essas demandas da população e leva aos órgãos responsáveis os assuntos que fazem parte do dia a dia aqui de Três Corações. 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
1: Eu faço uma pergunta para você. Você sabe quando é necessário tirar uma nova carteira de identidade? Não? Esse é um assunto que fica depois do intervalo.
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1: Eu vou voltar a pergunta para você. Você sabe quando é necessário tirar uma nova carteira de identidade? Não? Ou fazer um... em caso de perda, um roubo, ou quando é preciso atualizar os dados para o documento? Apesar de fazer parte da rotina de todo cidadão, essas dúvidas ainda são muito comuns, para falar a verdade. Nessa semana, o Dia da Identificação, celebrado em 29 de julho, reforça a importância desse documento para o exercício da cidadania e para o acesso a diversos serviços públicos e privados. E pensando nisso, que a nossa reportagem conversou com o coordenador da UAI de Três Corações, o Marcos Antônio dos Santos. O Marcos vem explicar como funciona a emissão da nova carteira de identidade nacional, quais documentos são necessários, como realizar esse agendamento, esclarece principais dúvidas da população sobre a regularização do documento. Acompanhe.
14: Dia 29 de julho é comemorado o Dia da Identificação. Nisso destaca a importância do direito que todo cidadão possui de possuir um documento oficial de identidade, né, que é essencial para o exercício da cidadania. Esse documento, ele garante acesso aos serviços públicos, né, essenciais, como saúde, educação, assistência social, facilita a emissão de outros documentos, como CPF, passaporte, título de eleitor, carteira de trabalho, né, permite o exercício de seus direitos constitucionais, como abrir conta bancária, votar nas eleições, participação em concursos públicos. E também pela questão da segurança, né? Uma vez que ele reduz a fraude, né, e protege a identidade do cidadão, promove também a inclusão social, né, garante que todos possam ser reconhecidos oficialmente e participar dos programas do governo. A emissão do documento hoje, ela é bem simples, né? Grande parte da população já sabe como que é o funcionamento da UAI. O cidadão faz o agendamento pelos canais que o Estado oferece. Tem uns documentos que são obrigatórios, né? Se a pessoa já foi ou é casada, é a certidão de casamento, né? Importante lembrar que se a pessoa, ela é separada ou divorciada, é necessário que tenha a averbação desse processo de separação ou de divórcio na certidão. E se a pessoa sempre foi solteira, né, certidão de nascimento, né, e não tem uma idade mínima para que esse documento seja feito, né? Então, nós já fizemos de bastante crianças recém-nascidas, né? Existe uma importância muito grande também desse documento, porque muitas vezes em viagens, né, nas averiguações de terminais rodoviários, aeroportos, né, é solicitado esse documento. Então é importante que os pais se atentem, né, nesse detalhe, programar com antecedência, né, para evitar algum tipo de imprevisto ou de demora na emissão do documento.
15: A principal mudança que a nova carteira de identidade tem com relação ao documento

0: antigo, é o fato do número agora passar a ser o número do CPF, a inclusão de documentos pessoais na carteira de identidade, né? A possibilidade de se baixar essa carteira também no celular através do aplicativo do gov.br, né? E ter esse documento digital no celular também, né? Ressaltamos que as pessoas com situação de vulnerabilidade social, pessoas com deficiências, têm sim um atendimento diferenciado na UAI, né? O importante que a gente sempre ressalta é que as pessoas agendem, né, para que as pessoas sejam atendidas no horário que elas escolheram, né, no dia marcado, né, para que, que não demore, que o atendimento seja um atendimento rápido, eficiente e prático.
1: A documentação necessária é a certidão de casamento, para quem já foi ou é casado, ou certidão de nascimento, né? Esse documento ele tem uma novidade muito grande, porque a partir de sua emissão, o número da identidade ele passa a ser o número do CPF, né? Outra novidade também é que o cidadão ele pode, se ele optar por, pela inclusão de outros documentos, né? Então ele pode inserir o título de eleitor, a CNH, carteira de trabalho, piso, PASEP, carteira funcional, certificado de reservista, o tipo sanguíneo, né? Só que nesse caso, o tipo sanguíneo em específico, ele é necessário que se tenha um laudo de laboratório, que esse laudo ele precisa ser anexado no sistema, né? Os agendamentos, eles são feitos de três formas, né? Uma delas é o aplicativo MG Cidadão, onde o cidadão baixa esse aplicativo no seu celular. Todos os dias, por volta das 7 horas, as vagas são liberadas e o cidadão faz esse agendamento. Outra forma é através do site www.mg.gov.br/agendamento. Também as vagas são liberadas às 7 horas. Ou ele pode também tentar fazer esse agendamento diretamente na unidade, através do totem de autoatendimento, onde tem os colaboradores que estão lá orientados e auxiliados nesse processo. A UAI hoje ela representa não só para o município de Três Corações, como para todos os municípios, né, vizinhos, um avanço muito grande, principalmente na emissão das carteiras de identidade, né, uma vez que as cidades menores têm dificuldade, né, na grande maioria, de ter acesso a esse tipo de serviço. E hoje, graças a Deus, né, a UAI de Três Corações, com 4 anos de funcionamento, emitimos uma média diária em torno de 45 a 50 identidades, né? Perfazendo um total mensal em torno de 900 identidades, né? E isso é um marco muito grande, né? A gente nota a procura muito grande pelo serviço, né? E é um serviço que a cada vez mais tem sido bastante elogiado, não somente pelas pessoas de Três Corações, como também de toda a região.
2: Outro assunto agora. A comunidade da Vila São Jerônimo viveu um momento especial no último sábado, com a realização da primeira festa julina promovida pela Igreja Santa Teresa no bairro. O evento reuniu famílias, voluntários, moradores em uma noite marcada por confraternização, comidas típicas, música e o fortalecimento dos laços entre a comunidade. Além do caráter festivo, a iniciativa também teve como objetivo aproximar ainda mais fiéis e incentivar a participação nas atividades da paróquia. A nossa reportagem conversou com o pároco da Igreja Santa Teresa, padre Deon Vicente Ferreira. Ele faz um balanço da primeira edição da festa, agradece o envolvimento da comunidade e destaca também a importância desses movimentos de convivência para a vida paroquial.
3: Bom dia, queridos ouvintes da Rádio Tropical. É com muita alegria que mais uma vez chego a vocês através desta oportunidade que a rádio me oferece. Eu sou o padre Deon, aqui da paróquia Santa Teresa d'Ávila, a nossa querida Três Corações, e gostaria de agradecer a todos que nos ajudaram, colaboraram conosco na festa, nosso primeiro arraial, né, festa julina da paróquia Santa Teresa. Foi muito bom, foi muito proveitoso e principalmente foi um momento de muita unidade, muita fraternidade, convivência, participação grandiosa do povo de Deus, né,

0: essa querida paróquia Santa Teresa, e também ao povo da cidade de Três Corações, que veio prestigiar-nos nesse dia. Foi um sábado muito agradável, né? Choveu de manhã, parecia que não ia dar um tempo bom, e a tardezinha foi uma tarde muito agradável. Tivemos barraquinhas, tivemos fogueira, quadrilha, a juventude lá presente, as crianças, as famílias. A missa foi muito participativa, né? Muita gente participou conosco, né? Lá da igreja de São Jerônimo, que agora está concluída suas obras. Estamos agora esperando a setembro, quando o nosso querido bispo Dom Walter Jorge virá fazer a dedicação do altar e da igreja. Será o momento de consagração do templo a Deus. Tudo isso, trabalho, esforço do nosso povo querido, um povo de Três Corações, um povo muito devoto, um povo muito religioso, piedoso, mas também um povo de uma cordialidade extraordinária, né? Então, parabéns a todos os envolvidos, aos membros dos conselhos, né? Conselho paroquial, o CPP, todas as pastorais, movimentos, conselho administrativo paroquial, nosso CAP paroquial, também o Conselho Administrativo Comunitário, o CAC, que é a comunidade em unidade com a paróquia como um todo. São Jerônimo, a Igreja de São Jerônimo, faz parte da nossa paróquia Santa Teresa. Então, querido Zezinho Rodrigues, queridos ouvintes da nossa querida Rádio Tropical, Deus lhe pague, Deus abençoe a todos, proteja a todos, e que nós continuemos o nosso caminho bonito, não é? Caminho de fraternidade, de solidariedade, uma igreja viva, atuante, uma igreja de unidade, né? Que o Papa tem falado tanto, a sinodalidade é isso, é unidade, todos unidos, construindo o reino de Deus. Fica aqui minha gratidão a todos e a vocês, Zezinho Rodrigues, Deus lhe pague. A todos, pela intercessão de Santa Teresa d'Ávila, concedo-lhes a bênção de Deus Todo-Poderoso, Pai, Filho e o Espírito Santo. Amém. Muito obrigado.
1: 12 horas. Rádio Tropical.net informou a hora certa. 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
3: Antes de começar o tema de hoje, vale uma pergunta. Você sabe para que servem as diárias pagas aos vereadores quando eles viajam a trabalho? Esse é um assunto que costuma gerar dúvidas e muitas vezes acaba sendo alvo de críticas e desinformação. Afinal, o que são essas diárias? Elas representam um salário extra? Como são autorizadas? Existe fiscalização? E quando elas podem ser utilizadas? E é exatamente sobre isso que vamos conversar na edição de hoje do Entremitação. As diárias são valores destinados a cobrir despesas de um agente público quando ele precisa se deslocar para representar oficialmente o município ou cumprir uma atividade relacionada ao exercício do mandato. Esse recurso pode ser utilizado para custear gastos como alimentação, hospedagem e deslocamentos durante viagens de trabalho. No caso dos vereadores, as diárias não são um benefício concedido livremente nem um complemento salarial. Elas só podem ser pagas quando existe uma viagem oficial devidamente justificada e autorizada conforme as regras estabelecidas pela Câmara Municipal. Essas viagens podem acontecer, por exemplo, para participação em cursos de capacitação, seminários, congressos, reuniões com deputados e secretarias estaduais, ministérios ou outros órgãos públicos, sempre com o objetivo de buscar informações, recursos, investimentos ou soluções para demandas do município. É importante destacar que as diárias não podem ser utilizadas para viagens particulares nem para compromissos sem interesse público. Além disso, cada Câmara Municipal possui legislação própria regulamentando quando o benefício pode ser concedido, quais documentos são necessários e qual valor pago conforme o destino da viagem. Outro ponto importante é a prestação de contas. Depois da viagem, normalmente o vereador precisa comprovar que realmente participou da agenda oficial, apresentando documentos como

0: recados, declarações de presença, relatório das atividades desenvolvidas ou outros comprovantes exigidos pela legislação interna da Câmara. Essa prestação de contas permite que o Poder Legislativo acompanhe se o recurso público foi utilizado corretamente e dentro da finalidade prevista. E vale lembrar uma diferença importante. As diárias são diferentes do salário do vereador. O subsídio, que é o salário mensal do parlamentar, remunera o exercício do mandato. Já a diária serve apenas para custear despesas decorrentes de uma viagem oficial e eventual. Outro detalhe que merece atenção é que você, cidadão, pode acompanhar essas informações. Pela Lei de Acesso à Informação e pelas regras de transparência pública, os gastos com diárias normalmente são publicados no portal da transparência da Câmara Municipal, permitindo que qualquer pessoa consulte quem viajou, quando viajou, para onde foi, qual foi o motivo da viagem e quanto foi gasto. É importante lembrar também que participar de cursos, treinamentos e reuniões institucionais faz parte das atribuições de muitos agentes públicos. O conhecimento adquirido pode contribuir para melhorar a elaboração de projetos de lei, fortalecer a fiscalização do Poder Executivo e buscar investimentos para o município. Ao mesmo tempo, toda a utilização de dinheiro público deve ser feita com responsabilidade, necessidade e total transparência. Por isso, quando você ouvir falar que determinado vereador recebeu uma diária, vale a pena procurar entender qual foi o motivo da viagem, qual atividade foi realizada e se toda a documentação foi apresentada conforme determina a legislação. Esse foi mais um episódio do Entre Imitação, o quadro que aproxima você do funcionamento da política municipal, explica como trabalham os poderes legislativo e executivo e mostra como as decisões tomadas, tanto na prefeitura quanto na Câmara Municipal, refletem diretamente no dia a dia da população. Na próxima edição, estaremos de volta com mais um tema importante da política municipal, porque aqui no Entre Imitação, a informação também é um instrumento de cidadania. Então até a próxima.
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2: 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Agosto é um mês de conscientização, inclusão e valorização das pessoas com deficiência intelectual e múltipla. Entre os dias 21 e 28 de agosto, a APAE de Três Corações promove uma programação especial. Em comemoração à Semana Nacional da Pessoa com Deficiência Intelectual e Múltipla. Atividades voltadas à integração, à informação e o fortalecimento da inclusão social. A proposta é exatamente envolver não apenas alunos, familiares, profissionais da instituição, mas também toda a comunidade tricordiana. A nossa reportagem conversou com o presidente da APAE de Três Corações, a presidente, Ellen Mafra, que faz um convite à população para participar da programação e destacar a importância desta mobilização em defesa dos direitos, da acessibilidade e, claro, do respeito às pessoas com deficiência. Acompanhe.
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4: É uma alegria muito grande poder estar aqui para convidar toda a população para participar da Semana Nacional da Pessoa com Deficiência Intelectual e Múltipla, que será realizada entre os dias 21 a 28 de agosto em todas as APAEs do Brasil. Essa semana, ela é muito mais do que uma programação de eventos. É um momento de conscientização, reflexão e valorização das pessoas com deficiência. É uma oportunidade para lembrar, né, que inclusão não acontece apenas dentro da APAE. Ela começa na família, na escola, no comércio, nas empresas e em cada atitude da sociedade. Muitas vezes as pessoas enxergam apenas a deficiência, né? É, nós na APAE temos o privilégio de enxergar primeiro a pessoa, seus sonhos, as suas capacidades, as suas conquistas e seu enorme potencial. Todos os dias nós acompanhamos histórias de superação que emocionam. Crianças que dão seus primeiros passos, jovens que conquistam autonomia, adultos que desenvolvem habilidades e famílias que recuperam a esperança através do trabalho realizado pela nossa equipe. A APAE, ela não é apenas uma escola ou um centro de atendimento. É um espaço onde as vidas são transformadas diariamente por meio da educação, da saúde, da assistência social e principalmente do acolhimento. Durante toda essa semana, nós teremos, né, na PAI, uma programação muito especial, com atividades voltadas aos nossos assistidos, aos familiares, colaboradores, parceiros e a toda a comunidade. Cada dia dessa semana foi preparado com muito carinho para celebrar as conquistas, fortalecer vínculos e promover informação sobre a importância da inclusão. Gostaria de fazer um convite muito especial a toda a população de Três Corações. Venham conhecer a PAI. Muitas pessoas ainda não sabem tudo o que acontece dentro da instituição. Quando conhecem nosso trabalho de perto, percebem que aqui existem profissionais extremamente dedicados e pessoas incríveis, mostrando todos os dias que limites podem ser superados quando existem oportunidades. A inclusão não é responsabilidade apenas da PAI, ela é responsabilidade de todos nós. Cada gesto de respeito, cada oportunidade oferecida, cada porta aberta faz diferença na vida de uma pessoa com deficiência. Também eu gostaria de aproveitar para agradecer aos colaboradores, voluntários, parceiros, empresários, poder público e toda a comunidade que acreditam na nossa missão e caminha ao nosso lado. O apoio de cada um permite que possamos continuar oferecendo um atendimento cada vez melhor. Como presidente da PAI e também como mãe de uma criança com deficiência, posso dizer que a inclusão muda vidas. Quando uma sociedade acolhe uma pessoa com deficiência, né, ela não beneficia apenas dessa pessoa, ela se torna uma sociedade mais humana, mais justa e mais preparada para todos. Por isso, deixo aqui o nosso convite entre os dias dos dias 21 a 28 de agosto. Participe da programação da Semana Nacional da Pessoa com Deficiência Intelectual e Múltipla. Acompanhe as redes sociais da PAI, visite a nossa instituição e esteja conosco nessa corrente de respeito, inclusão e valorização da vida. As portas da PAI estarão abertas para receber toda a comunidade. Muito obrigada e esperamos todos vocês.
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2: Olha, no esporte de hoje nós vamos conhecer um projeto que vai muito além da prática esportiva, o projeto social esportivo Molecada do Bairro, desenvolvido no bairro de Lom Resende, utilizando o esporte como ferramenta de inclusão, disciplina, convivência, formação cidadã, para crianças e adolescentes. A iniciativa oferece um espaço seguro para o desenvolvimento dos participantes, incentivando hábitos saudáveis, o trabalho em equipe, a construção de valores importantes para a vida. A nossa reportagem conversou com o coordenador do projeto, trata-se de Cássio Almeida, que vem falar sobre essas atividades desenvolvidas, os resultados alcançados e a importância desse trabalho para as famílias e também para a comunidade.
5: Bom dia para todo mundo aí da rádio também. É um prazer nós estar conversando direto com vocês aí. Vocês dão essa oportunidade para a gente, né? Muito importante. O pessoal tá sabendo mais sobre o nosso projeto e tudo mais. Zezinho, quando você pergunta das férias, até mesmo.

muito difícil, até o pessoal que ajuda mesmo, é difícil, tem muita gente, tem muita desconfiança. E assim, graças a Deus, o nosso projeto lá é, tem muita gente que também apoiando a gente, nem que for com, a gente até pede, em vez de estar ajudando com dinheiro mesmo, a gente prefere que o pessoal esteja ajudando com material, uma bola, um saco de bola ali. A gente tem algumas coisas que a gente tá correndo atrás também, a gente tá com dois vestiários lá, mas tá sem condição de uso, então a gente tá vendo as parcerias para ver se a gente consegue fazer a reforma deles, colocar um piso, azulejo, porque acaba que o pessoal vai entrando lá e...

prefeito está caminhando junto com o projeto, e os pais, o pessoal vem acompanhando de perto, estão gostando, elogia o projeto. A gente está procurando agregar mais para as crianças, eles participarem de mais campeonatos.

0: viaja para fora, e não tem ônibus, então tem que pagar, então acaba que a gente não consegue participar. Nem aqui na região, às vezes Cambuquira, Campanha, tá, às vezes até tendo campeonato, mas a gente não tem como deslocar o pessoal para lá. Então fica meio difícil. E aqui na cidade também falaram que vai começar o bairrinho aí, as crianças ficam na expectativa de acontecer algum campeonato, mas por enquanto tá meio parado ainda, rapaz.
1: Vocês aqui de projeto já procuraram aí a Secretaria de Esporte para ter mais apoio, mais ajuda, para ver se vocês são convidados a jogar, como vocês.

0: se aquelas promessas não foram cumpridas, né?
1: Ô Zelinho, então, rapaz, até o pessoal da prefeitura aí colaborou lá com a gente, a iluminação tava meio falha, tinha poucas luminárias funcionando, então o pessoal

Então, questão das outras ajudas aí, até a gente disputamos um campeonato, até fazer o que, uns 3 meses mais ou menos, lá em São Gonçalo, a gente foi convidado, nosso projeto, foi bem bacana, mas assim, todo o custo foi dependido da gente. A gente teve que correr atrás de patrocínio, o pessoal ajudou a gente, a adega do Gordinho, o açougue do Gilson ajudou demais a gente.

0: mas disseram que o ônibus não estava funcionando, então acabou que a gente não fica muito dependendo do pessoal da secretaria, da prefeitura, porque assim, eu sei que é bem difícil tanto para eles, mas para a gente é mais ainda, né?
1: Mas para ajudar a criança aí, esse projeto que seria até o município arcar com tudo, é, tomar, e

com certeza vem destinado verbo para o esporte, para projeto social também. Enfim, a gente vê muito pouco, né? Questão de bolas, mesmo que chega para a gente. O Fred vem ajudando a gente bastante, sabe? Corre atrás, até com, às vezes, alguns materiais. Ele ajuda a gente, tira do bolso dele mesmo, dá uma força ali para a gente, tá caminhando com a gente. Mas a gente, o pouco que é ajudado para a gente não é suficiente, sabe?

aí fala, ah, o projeto da molecada, mas quem que é? Às vezes não sabe a dificuldade que a gente passa, né? É, às vezes acho que tem muita gente oportunista, né? É, de alguma forma, acaba.

0: faz um tempinho que a gente está com o projeto e está rodando bem bacana e a gente está seguindo. Eu sei que a gente não tem muito apoio, mas é caça do jeito que dá, né? É, ditado aí.
1: E para terminando, Cassinho, você

0: A gente tem contando com o apoio dele também, a gente sempre mantendo a conversa, o Juninho, o Gabriel, o pessoal lá é bastante solidário nessa parte aqui, sabe? Então a gente corre atrás do que a gente sabe que está mais próximo ali para facilitar a gente. Mas eu vou deixar o telefone aí, Zé, assim, para quem quiser poder ajudar de alguma forma, com a bola, também muitas crianças lá, às vezes tem o tênis meio desgastado, às vezes tem alguém que tem o filho, já o tênis não serve mais, posso estar fazendo a doação aí pro pessoal, roupa de futebol mesmo, tá? Um short, uma camiseta, colete mesmo, a gente tá com falta de colete, lá não tem, a gente tem duas trocas, tá? Só que usa pro praticamente umas três trocas para todas as categorias, sabe? Então, quem puder tá ajudando a gente, eu vou deixar meu telefone para contato, é o 988780632. Pessoal, se puder colaborar com a gente agradece bastante.
1: O lanche também é importante, né?
0: Com certeza. Mais uma vez, agradecer você, né, para dar esse espaço, essa oportunidade aí para a gente estar expondo o projeto nosso, tanto que as crianças vêm desenvolvendo, as crianças entram lá, às vezes, sem saber nada, daqui uns dias está surpreendendo todos nós lá, até mesmo os pais ficam bastante satisfeitos. Então, isso aí que acho que deixa a gente mais empolgado ainda, sabe?
2: Esse é o projeto esportivo Molecada do Bairro. Quem puder colaborar, ajude. 12:20, aquele grande abraço, terminando aqui a minha parte, na sequência Donizete de Almeida e as ocorrências policiais. Um grande abraço e excelente tarde. 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
3: Morador de rua foi espancado e baleado em Pouso Alegre. Colisão entre ônibus e carreta deixa 2 mortos e 10 feridos na rodovia MG-050 em Piuí. Carro cai de ponte e deixa 2 feridos em Conceição do Rio Verde. Polícias de Porto Real e Itajubá prendem homem por homicídio no estado do Rio. Operação policial desarticula grupo criminoso em Itamonte.
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As imagens divulgadas na internet. O vídeo mostra o momento em que o pedinte se aproximou de uma caminhonete parada. Em seguida, o motorista desembarcou e o agrediu com socos. O agressor foi identificado como sendo um policial militar em período de folga. O morador de rua foi socorrido pelo SAMU e levado para o Hospital Samuel Libânio, onde deu entrada com vários ferimentos no rosto, além de ter sido baleado nas

feridos em Conceição do Rio Verde. Ontem, um carro caiu de uma ponte sobre o rio Baipendi, na estrada das Cacimbas, no município de Conceição do Rio Verde. O acidente deixou duas pessoas feridas, que receberam os primeiros atendimentos médicos do SAMU ainda no local. Polícias de Porto Real e Itajubá prendem homem por homicídio.

Minas, apontando como autor de um homicídio ocorrido na cidade sul-fluminense. Operação policial desarticula grupo criminoso em Itamonte. O Ministério Público e as polícias militar e civil realizaram uma operação ontem em Itamonte. Foram cumpridos

0: audiência e desejando uma boa tarde.
1: 1:29.
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vigilância cuida do normal. 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

0: Bravo!
1: Muito obrigado, gente. Maravilha.

0: 24 horas.
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0: 4 horas.
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0: Brilliant. Ok. Agora a gente vai cantar uma opção de música em inglês. Eu vi um putz grila.
1: O que é que vem, né, gente?
0: A gente vai tocar antes e explicar depois. Você é pra garotada que tá começando banda nova, hoje em dia eles só cantam em inglês, sabia? Então é assim, o lance é o seguinte, a gente gosta de cantar em português. Mas assim, sabe, a gente sabe cantar Que coisa, menino? On the way home. Então corta isso, não vai aparecer. Então deixa eu começar o meu rap de novo. Basicamente é o seguinte, hoje em dia todas as bandas estão começando, começam a cantar em inglês, não sei o que, tarará, tarará. Aí assim, bem, a gente acha que a gente tá no Brasil, é importante cantar em português. E de vez em quando é legal cantar músicas assim em inglês para se divertir e tudo. Mas criar em inglês eu acho uma coisa meio esquisita. De repente assim, se para todas as bandas iniciantes, tipo assim, cantem em inglês assim, que pelo menos assim fica legal, não com aquele inglês horroroso. Mas o Sepultura é muito bom. Okay.

Eu gostaria de chamar uma convidada especial, a grande Zélia Duncan.

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0: Muito bom, agora são 6:03 do nosso dia. O Via Tropical é bom demais. Excelente dia para você, iniciando já amanhã, né, de quinta-feira, 30 de julho. Eu não sei se você aí, mas a semana passando muito rápido aí, né, gente? Já estamos aí na quinta-feira, amanhã já é sexta-feira de novo, né? Já estamos aí fechando a semana. Bom dia para você que tá indo, vindo, começando já a acelerar o seu dia. Hoje tem ingressos para o circo aqui no nosso programa também, tá? Não ganhou ontem, calma, relaxa, tá tudo certo, vai, hoje tem mais sorteio, tá? Importante você tá com a gente aí, já nessas primeiras horas do dia. É um prazer imenso, né? Claro, começar amanhã com você. Bom, dá um recadinho importante, a Rádio Tropical tem 3 vagas abertas aqui para 3 Corações. Atenção, você pode talvez estar indicando também, né? Você tem, conhece alguém aí, jornalista ou editor de conteúdo, assistente de comunicação, vendedor ou vendedora. Escreve bem, acompanha as notícias e gosta de produzir conteúdo? Tem uma oportunidade na área de jornalismo. Gosta de vídeos, redes sociais e tem desenvoltura diante das câmeras? A vaga de assistente de comunicação pode ser para você. E se você tem boa abordagem, iniciativa na área, tem vontade de crescer na área comercial, a vaga, né, de vendas pode ser sua. E outra coisa, hein? Você também pode mandar o seu currículo para o 35-3239-3605. Para a vaga de assistente de comunicação, é importante você enviar também um vídeo curto de apresentação e boa sorte para você.
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2: Começou 30 de julho já, rapaz. Falta 2 dias para finalizar o mês aí, né? Estamos aí, né, na quinta-feira. Dia 1º vai ser o próximo domingo, né? Dia 1º vai ser domingo. Então você que recebe dia 1º vai receber segunda, viu? Ah, bom dia, 30 de julho de 2026, dia de número 211, semana de número 31. 57%, 57,8% do ano concluído. Hoje é Dia Internacional da Amizade. Olha isso, dia de amizade. Vamos fazer amizade, né? Dia também de São Pedro Crisolo. Dia também do cirurgião geral. Dia também mundial contra o tráfico de drogas. E dia mundial do bordado. Cadê a turma do bordado? É a turma que gosta aí do bordado. Bom, hoje também faz aniversário, quem os aniversariantes famosos do dia. O pioneiro da indústria automobilística mundial, Henry Ford. Ele nasceu em 1863 e faleceu em 1947. O criador do Fordismo, né? O lendário fisiculturista, ator e também político astro-americano Arnold Schwarzenegger nasceu em 1947. A talentosa e premiada atriz norte-americana Hilary Swank nasceu em 1974, a vencedora do prêmio do Oscar. Bom, nosso dia tá aí, faltando 155 dias úteis e ainda tem 5 semanas, 2 dias e 106 feriados para finalizar o ano de 2026. Bom, também, agora sim, acerta o relógio, são 6:30, 6 feriados ainda resta, rapaz. Previsão do tempo hoje é sol com muitas nuvens ao longo do dia, aberturas de sol também, né? Não tem previsão de chuva, o termômetro marcando a mínima de 13 e a máxima de 27 graus. A sensação de 20, né? E tem os fatos que narram um dia também, os fatos históricos dessa data. Vamos lá? 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Agora são 6:30, os fatos históricos.
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2: Bom, nesse mesmo dia, a história da medicina muda. Uma equipe pesquisadora liderada também, né, por Frederic Batting e Charles Best, consegue isolar

um sucesso a insulina, salvando milhões de vidas. Foi um marco, isso em 1921. Bom, o cientista Gabriel Lippmann teve uma inovação visual também perante a Academia das Ciências de Paris, as suas pesquisas inovadoras sobre a fotografia colorida direta. Isso em 1906. O dia já começou pra você aí também, viu? Tina Turner.

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3: Agora são 6:47. O giro de notícia para você nessa manhã de quinta-feira. Os ventos que atingiram o sudeste nessa quinta-feira vêm para o sul, tem trégua na chuva, inclusive, mas rios seguem em atenção. A rajada que perdeu força já ultrapassou 100 km por hora, mas ainda pode chegar a cerca de 50 km por hora nas áreas de São Paulo, Rio de Janeiro, Espírito Santo e também Mato Grosso do Sul. No sul, o tempo melhora, mas o nível dos rios ainda pode subir no Rio Grande do Sul. Muito bem, agora são 6:47, gente. Olha, 2026 acontece aí também, né? A chuva de meteoro já na sexta-feira. Importante você que gosta aí também, né? Você que gosta de estar sempre observando o céu, né? Chuvas de meteoro acontece já na sexta-feira e pode ser visto a olho nu. E lembrando que você também tem que ir para um lugar um pouco mais afastado, onde não tem as luzes da cidade, para tá acompanhando, né? Amanhã, a partir da 1 da manhã, chuva de meteoro vai dar para ver a olho nu aqui do Brasil. 6:48, a dívida pública sobe para 2,61% em junho e supera os 9,2 trilhões de reais. De acordo com o plano anual de financiamento, o estoque do DF pode encerrar 2026 entre 9,7 trilhões e 10,3 trilhões de reais. O 381, área de escape, serão instaladas na Serra de Igarapé, na região marcada por acidentes. Essa semana, o tombamento de uma carreta interditou a rodovia Fernão Dias e gerou um congestionamento de 14 quilômetros. O Banco Central dos Estados Unidos mantém as suas taxas de juros em decisão, inclusive dividida. 3 dos 12 participantes da votação se pronunciaram a favor de um aumento de 0,25 ponto base. Bom, agora são já 6:49 da nossa manhã. Pois é, a notícia também chega que o ex-atacante do Botafogo, Tássio, ele morreu aos 41 anos durante a ventania no Rio de Janeiro. Ex-jogador foi uma das vítimas da ventania que provocou caos no Rio de Janeiro. Talvez você, torcedor do Botafogo, vai lembrar, né? Já vem com as notícias no nosso site radiotropical.net. Fica aí.

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3: Bom, você acompanhou no nosso noticiário de ontem, né? Uma reclamação de um ouvinte sobre a dificuldade de realizar exames de raio-x pelo SUS aqui em Três Corações. E levou o jornalismo da Tropical a apurar a situação e, segundo o relato, ao procurar o atendimento, a família foi informada que o equipamento responsável pelos exames estaria sem funcionamento, gerando grandes dúvidas e preocupação entre pacientes que dependem do serviço. Claro que a nossa equipe entrou em contato com a Secretaria Municipal de Saúde, esclareceu que o que aconteceu com o aparelho, explicou tudo pra gente, como está o atendimento nesse momento e quais providências estão sendo adotadas para normalizar o serviço. Lembrando que você pode entrar no nosso site, já vou trazer também a notícia para você. Você pode acompanhar na íntegra em radiotropical.net. Atenção, fazedores de cultura aqui em Três Corações. Termina sexta-feira, dia 31 de julho, o prazo de inscrições para o edital do PNAB, Fomento 2026. A oportunidade é destinada a artistas, músicos, artesãos, escritores, produtores culturais, grupos de folia de reis, companhias de teatro e dança, coletivo cultural, profissionais do audiovisual e demais agentes de culturas do município que ainda não realizou a inscrição ou precisa de orientação. Pode procurar a equipe da Secretaria Municipal de Cultura, que está oferecendo atendimento presencial na Casa da Cultura Godofredo Rangel, na Praça Pelé, segunda a sexta, das 9 às 11 e das 14 às 16 horas. A recomendação é não deixar para a última hora. O edital representa uma importante oportunidade de acesso a recursos para fortalecer projetos culturais, incentivar a produção artística e valorizar a cultura local.

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1: Bom, gente, agora são 7:04, 7:04 da manhã. Hoje tem mais sorteio para você que não ganhou ingresso ainda. Você tá ganhando ingresso, tá? Eu tô explicando como funciona aqui o método nosso do sorteio, que facilita e ajuda muito você que não ganhou a ganhar. Quem já ganhou, gente, não participa de novo do sorteio. 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Olha lá na rádio, tá sorteando ingresso pro circo. Combinado? Tô te esperando aqui, viu? 7:05 da manhã.

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6: Hoje, o skate é um esporte olímpico, ferramenta de inclusão social e sonho para milhares de jovens. E quando esse sonho ganha nome e sobrenome, ele inspira uma cidade inteira, não é verdade? Hoje, vamos bater um papo com ela, que eu venho acompanhando já tem um tempo também, e hoje chegou o dia de contar histórias de Sofia Lewandowski. E o seu professor, né, que acompanha, skatista, Cléo Costa, que vai sempre nos acompanhar aqui quando é o nome, o assunto é skate.

Eu falo com ela, porque a Sofia, se ela tá competindo, se ela acerta a volta inteira, tá tudo bem. Mas quando ela erra uma manobra, ela já começa a apavorar, querer correr, parece que tá jogando bola. Correr pra lá, pra cá, apavorado. Não, calma. Então eu comecei a trabalhar com ela o respirar na competição. Ter paciência, respirar. É muito viável ela dar 5, 6 manobras de nível e com qualidade do que ela dar 10 manobras tudo bagunçada, apavoradona. Ela fez isso muitas vezes já. Então a gente tá basicamente consertou isso, né? Ela vai com calma. Ela tem vencido os eventos com 5, 6 manobras, mas são super manobras, muito bem executadas. Então, tipo, isso tem ajudado muito.

0: Tudo bem, agora são 7:31, falando com você do Noel Supermercados com as ofertas para você economizar mesmo, hein? 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

0: Uma salva de palmas, Murilo Ru.
1: Valeu, Goiânia.
2: Valeu, Murilo.
1: Que delícia.
0: Tamo junto.
1: Tem que respeitar.
0: Que é isso?
1: Que moda boa, que moda boa.
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0: Muito obrigado, meu povo lindo!
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2: Todo mundo curtindo, todo mundo junto, misturado aí na quinta-feira. Bom dia! Quinta-feira já! Quem não gosta de música, né? Começar cedo aí, ouvindo aí o que você gosta de ouvir, fala a verdade. Vai! Deixa eu ouvir o Robertão, mandou música.
3: Feliz cara, muito bom dia.
2: Tá tudo errado aí já.
3: Bom dia pra você, bom dia pra todos os ouvintes. Ô, Solis Car, faz tempo que eu não rodo moda aí, eu não peço moda aí, Solis
2: Car. Detalhe, né?
3: Eu queria pedir aquela moda aí, mas acho que não venceu o tempo ainda não, né, Solis
2: Car? Eu acredito que você
3: mandou. Você roda pra mim.
2: Você passou muito tempo, mandou e na rádio errada ainda, viu, Robertão? Bom, quinta-feira, 30 de julho, que o seu dia seja repleto de esperança, de alegria e também de gratidão. Que mensagem, hein? Sandrinha, beijo pra você, viu? Oi, Nilda. E o frio? Vai reclamar hoje,
4: bom
2: frio?
4: Bom dia, tá dia Wellington. Que Jesus nos abençoe todos os dias.
2: Todo
4: das
2: dia tem
4: nossas
2: ser.
4: Filhas.
2: Todo dia abençoado, de
4: ouvir a Tropical com você é muito bom. Eu nem comento mais nada sobre o frio, não, Wellington, porque olha, eu odeio época de frio. Se pudesse, eu só teria calor, porque eu amo o calor. O frio eu me sinto. Ai! Eu não tenho vontade muito de fazer nada, se possível, só dormir. Mas não tem jeito, né? Ouvir a Tropical com você é muito bom. Tchau.

0: para você acompanhar o circo também. Então você vai mandar no nosso WhatsApp aqui, o pessoal já tá mandando. Se você participou ontem, você precisa participar hoje de novo, né? Você pode também, ao longo da programação, você também tá mandando aí o nome do circo. E além de tudo, além do nome do circo, você também tá mandando o seu nome completo e o seu telefone. E você já estará na promoção aí também, que eu vou estar sorteando mais no finalzinho do programa, né? Sorteando aí para você ingressos, para você estar com a sua família aí curtindo o circo. Bom, acerta o relógio com a Tropical, agora são 8:01.
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6: Hoje, o skate é um esporte olímpico, ferramenta de inclusão social e sonho para milhares de jovens. E quando esse sonho ganha nome e sobrenome, ele inspira uma cidade inteira, não é verdade? Hoje, vamos bater um papo com ela, que eu venho acompanhando já tem um tempo também, e hoje chegou o dia de contar histórias de Sofia Lewandowski e o seu professor, né, que acompanha, skatista, Cléo Costa, que vai sempre nos acompanhar aqui quando é o nome, o assunto é skate.
7: Sofia é um caso raríssimo de se ver, né? Hoje em dia, pra gente, assim, é um privilégio muito grande ter a Sofia com a gente, porque Sofia tem um dom que pouquíssimas pessoas, não só as meninas, as mulheres, mas o skate masculino também, muito, muito poucas pessoas têm esse dom que a Sofia tem, que é a facilidade, né? Então a Sofia apareceu muito, muito novinha lá na pista de skate com o pai dela é amante do futebol, tanto que o sobrenome dela não precisa nem falar, né?
6: O nome é chiquérrimo, Lewandowski, é do pai, qual que é o nome do pai?
8: Gilmar
6: Lewandowski?
8: Não.
7: Não, ele colocou Lewandowski por causa do atacante lá. Lewandowski, aquele famosão.
6: Sei. Então o Lewandowski é um artístico.
7: Exatamente.
6: Que legal.
7: Ele gosta.
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5: Bom, as estrelas protegem a convivência com as pessoas próximas a você. Favorece muito hoje, quinta-feira, 30 de julho, você, Áries, a fazer novas amizades e mudar o seu ciclo de pessoas ao seu redor. E outra coisa, promete sim energia boa, né, para um encontro com quem você gosta, com seus amigos aí também. Isso relaxa você de uma forma, né? Agora sim, o serviço deve render logo cedo, viu, Áries? Porque a sua criatividade vai estar em alta e as coisas se desenrolam rapidinho com o passar do tempo. As vibes positivas dessa quinta-feira favorece os relacionamentos e você pode se destacar em tudo que envolve comunicação. Bom, seguindo aqui para as nossas previsões astrais, para você que é do segundo signo do dia, você de Touro, Touro, tá tudo bem aí? A maior parte da atenção deve se concentrar no desenvolvimento da vida profissional, sabia? Com as boas energias chegando, enviada pelas estrelas, vale a pena colocar o seu esforço no serviço e botar a mão na massa para conseguir o reconhecimento que você merece. Se isso não acontecer, também não entra em crise não, viu? E entenda, tudo tem o seu tempo certo, o seu tempo determinado. É um ótimo momento para você fazer planos para o futuro? É. Programar talvez a compra, aquela viagem, pesquisar os melhores preços? Deve, isso é obrigação. Você vai identificar uma pechincha dali, outra daqui, e pode fechar um bom negócio, pensando sempre na economia e não ficar esbanjando dinheiro aí também, né, Touro? Bom, seguindo agora as previsões para você de Gêmeos, Geminiana, seria mais fácil planejar uma viagem, aprender mais ou fortalecer os laços com as pessoas que estão um pouco mais longe. É a dica para você, viu? O astral fica mais descontraído e há um sinal de diversão no período da noite. Seu otimismo vai seguir em alta. Você favorece, sim, né, a estar em qualquer atividade em equipe. Você destaca nisso. Isso é muito bom. Aprenda a trabalhar em equipe também, viu? Aproveita para mostrar seu lado mais sociável, mais animado, trocar experiência com os colegas e melhorar o contato com gente de fora. Seu jeito mais divertido e alto astral não passa despercebido, seja pessoalmente ou nas redes sociais. Com aquele humor, mais leveza, vai ser fácil, sim, encantar quem ama. As previsões voltam já.
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5: Pede não, que eu volto já com mais previsões astrais para o nosso dia. Agora são 8h20.

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5: Tchan, tchan, tchan.
6: Cuidado. Oi. Tom. Eu sei teus segredos do histórico do Google.
5: Você sabe...
6: Tom, hoje eu tô carente.
5: Ah.
6: Fala comigo com voz de AM.
7: Ah, pai, para!
5: Ô, Guto, você firma, viu, Guto? Você firma, firma a rei aí.

0: de volta com mais uma rodada de previsões. 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
1: Bom dia, canceriana. Oi, bom dia para você, Câncer. Tá tudo bem com você? Um bom dia para você encerrar assuntos pendentes que já tinha que ser encerrado, né? Envolver em novas tarefas, fazer algo novo e virar a chave. O serviço vai correr melhor se você talvez prestar atenção mais aí no seu sexto sentido. Se está procurando um emprego ou quer trocar de carreira, pode ter boas novas vindo hoje, hein? As mudanças estão com a corda toda e você pode aproveitar essa vibe na vida pessoal também. Encerrar ciclo faz parte da maturidade, viu? Para abrir espaço para energias positivas acabar circulando. Um ótimo dia para você, viu, Leão? A cor do dia para você hoje é o salmão. Falando com você do signo de Leão. Bom dia, Leonina. Ótima manhã para você também. Tudo ocorre como nos conforme. Se você agir junto com seus colegas aí também. Trabalhar em equipe é importante, a sua habilidade para lidar com os outros vai ser um grande diferencial nessa quinta-feira que favorece, né? Talvez uma promoção ou talvez uma parceria, sociedade, pessoas que estão atrás dos mesmos objetivos que você. E por sinal, cola nessas pessoas aí, tá? Cola nessas pessoas aí. Bom, aproveita os momentos de folga para dar, né? Ficar perto aí de quem é importante na sua vida e você vai brilhar nos relacionamentos também, na companhia dos amigos. Claro que tudo fica melhor. Azul claro é a cor do dia para você também, viu? Continuando as previsões para você do signo de Virgem, virginiana, bom dia. Olha, todo dia sempre uma oportunidade para você reconstruir e se reconstruir, né? Conta com seu jeito prático na hora de lidar com as tarefas, que podem ser feitas de forma rápida. Se você quer tentar algo diferente, tá em busca de algum trabalho, pode receber uma boa notícia ou aquela ligação que você estava esperando. Cuidado com o celular aí, tá? Fica longe dele não. Se você quer tentar algo diferente ou tá em busca de um trabalho diferente, pode receber uma boa notícia já logo cedo. Cultive momentos importantes, contatos importantes na sua vida profissional. É assim que tem a evolução, tá? A cor do dia pra você é azul.
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0: 9 horas.
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6: Deixa eu ver se eu aprovo essa
7: Bom
6: piada.
7: Bom dia para quem perdeu alguma coisa. E o Conta Aí de hoje é charada.
6: Charada.
7: O que mais charada. Se perde no carnaval charada. E quase ninguém acha?
6: Ninguém acha.
7: O celular. Essa é certeira. E você, já perdeu?
1: Essa foi mais uma do Conta Aí. Se fez

0: cidade inteira, não é verdade? Hoje vamos bater um papo com ela, que eu venho acompanhando já tem um tempo também. E hoje chegou o dia de contar histórias de Sofia Lewandowski e o seu professor, né, que acompanha, skatista Cléo Costa, que vai sempre nos acompanhar aqui quando é o nome, o assunto é skate.
1: Eu falo com ela, porque a Sofia, se ela tá competindo, se ela acerta a volta inteira, tá tudo bem, mas quando ela erra uma manobra, ela já começa a apavorar, querer correr, parece que tá jogando bola. Correr pra lá, pra cá, apavorado, falei, não, calma. Então eu comecei a trabalhar com ela o respirar na competição. Ter paciência, respirar. É muito viável ela dar 5, 6 manobras de nível e com qualidade do que ela dar 10 manobras tudo bagunçada, apavoradona. Que ela fez isso muitas vezes já. Então a gente tá basicamente consertou isso, né? Ela vai com calma. Ela tem vencido os eventos com 5, 6 manobras, mas são super manobras, muito bem executadas. Então, tipo, isso tem ajudado.

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2: Hoje você vai querer resolver problemas, ser um pouco mais diplomático, precisa ser, né? Resolver os conflitos aí, resolver. Né, criar outros não, tá? Encantador. Segue em alta, inclusive, o seu jeito mais encantador e diplomático e ajuda, Libra, você a convencer os outros. A sua criatividade será um trunfo no dia de hoje para impressionar geral e você vai se destacar assim no seu serviço, aí no seu trabalho. Ainda mais se você agir de parceria. É, ou começar uma sociedade aí. Planos para uma viagem à noite, conta com boa energia também, viu? A sorte promete sorrir para o seu lado e vale a pena fazer uma fezinha assim, tá? A cor do dia para você, rosa. Falei com Libra, agora sim eu falo com você de Escorpião. Olha, é mais fácil você lidar com as tarefas de rotina hoje, o que pode ser muito útil para você finalizar as pendências no serviço. Aproveita para resolver tudo rapidinho, viu? Assuntos antigos ou ligados à família ganham destaque. À noite, o astral é perfeito para você curtir a sua casa, planejar, né, uma reforma ou também jogar fora tudo aquilo que está encostado que você não usa mais, né? Retomar um contato com aquelas pessoas próximas que ficou distante, talvez por você mesmo, né? Talvez você deixou as pessoas distanciar um pouquinho. Importante você aproximar novamente. Azul marinho é a cor do dia para você do signo de Escorpião. Sagita, bom dia. Sagitário, você segue dando um show em tudo que envolve comunicação. Aproveita para tocar ideias também, convencer gente nova, expandir seus contatos profissionais. O seu raciocínio rápido tem tudo para causar uma ótima impressão. A diversão também está garantida, mais tarde o seu jeito descolado tem tudo para encantar. Além de tudo, dá uma volta ao ar livre, sim, é uma boa pedida para o dia de hoje. Descansar a mente, fazer aquela caminhada com o mozão, mesmo que seja talvez só no seu bairro mesmo. Faça isso, viu, amiga? E aí você termina bem a sua quinta-feira, respirando novos ares, né? Que é o que você quer.
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2: Fecha as previsões já já com você, aqui na Tropical, às 9:06 da manhã. Ó, qualquer momento eu vou estar sorteando aí já ingressos, hein? Para o circo. Fica ligado aqui na programação já já. Eu venho com sorteio aqui, pode ser a qualquer momento, tá?
3: Você pegou.
2: Eu venho aqui sorteando já.

0: vou embora. Vou embora. Tô indo embora. 9h10, tô nem aí, vou embora. A rádio vai parar aqui, vai parar porque eu tô indo embora. Tô indo embora, tá? Tô indo. Vou ficar em casa. Quero saber mais de rádio. Tarcísio, eu sei que você deu uma sumida. Pode ser que o celular pifou, né? Deu ruim o celular estragou. Pode ser internet, talvez não pagou a fatura aí no mês. Mas eu tô aqui.
1: Eu tô vendo.
0: Eu tô vendo.
1: Tá chorando, né?
0: Tô aqui.
1: Cego líder. Cego líder.
0: Calma o coração. Relaxa.
1: Estreca. Vai chorar? Manda um áudio.
0: Manda
1: áudio. Um áudiozinho, sim.
0: Manda áudio que eu mando lenço.
1: Na cama. Quente. Escorrendo a lágrima.
0: Dormindo. Quietinho.
1: Vocês não é o sistema? Vocês não é o sistema? Pode entregar. Entrega. Entrega as taças. Mas calma. Será que foi roubo também? Perder por Vitória. Eliminado por Vitória. Na Copa do Brasil e tá chorando assim. É isso que eu tô vendo? Ou foi roubado também? Que empatou com o Internacional. Tem que investigar. Tem que investigar também.
0: Também acho. Cara. Tem que investigar essa irmã. Tá muito bagunça.
1: Vai dormir,
0: cego
1: líder.
0: Pega a taça aí logo. Pega a taça.
1: Cego.
0: Pelo amor de Deus. Pelo amor de Deus, hein? Eu fico extremamente chateado, magoado. Ver aí os meus amigos chorando. O Cruz Alberto também. O Sullivan, César Sullivan lá também. Acontece, eu sei. Vou fazer o quê? Não tem o que fazer, né? É, a vida segue, né? Não tem o que fazer. A vida segue, nós precisamos seguir em frente, caminhar, cantar, seguir a visão, né? E não adianta, porque, poxa, eu fico muito, né, pra baixo, né? A verdade é essa, eu fico meio... Eu fico meio decepcionado, né? Vendo meus amigos chorando aí, né? E outra coisa... São Paulino, chorando. Sussu, para.
2: Aqui, já não só quer fazer gracinha na rádio aí não, patrão. Bom dia, primeiramente, a todos aí.
0: Meu Deus.
2: Tá certo? Pode entregar a taça mesmo.
0: Não, primeiro, baixa o tom. Primeira coisa,
1: baixa o tom. Gente, ui!
0: Baixa o tom, que seu São Paulo não tá nada bom pra você ficar aqui. Calma aí. Calma aí, Mortadelo.
2: Entrega a taça que o trem tá corrupto.
0: Ah, pronto. Vai lá.
2: Não. Corinthians, eu sou corintiano. Corinthians 2005 realmente foi, foi manipulado. Naquela época foi, mas não tinha VAR. Agora tem VAR.
0: Aí, entendi.
2: Piorou.
0: Entendi.
2: Vocês?
0: Entendi.
3: Vai, então vou baixar o tom, então vou baixar o setor. Baixa o tom. Baixa aí, pô.
0: Próxima ruim de caramba. Acabou? Já acabou o chororô? Pois é, cara. Então tá bom, posso seguir o programa aqui? Então vou seguir o programa. Vou continuar aqui seguindo o programa. Vou continuar seguindo em frente aqui. Porque assim o programa precisa seguir. A rádio não me paga pra ficar de papagaiada aqui no rádio, não, viu? Isso aqui é um programa sério, é um programa que tem patrocinador, é um programa que tem responsabilidade. Estou numa rádio conceituada aqui em Três Corações. A rádio que tem, que gera, que goza de credibilidade. E eu não vou ficar fazendo papagaiada aqui, não. Ficar fazendo, não vou jamais. Eu não faria, eu não me desço nível desse povo. Jamais faria isso. Acontece nas melhores famílias, né? O que tem que seguir em frente, tem que seguir em frente, né? Eu não vou ficar aqui também. Ah, tá. Só tem uma coisa a dizer. Eu tava quieto, quem começou foi vocês. Então não me venha com papagaiada aqui. Quem começou foi vocês.
2: O problema teu é mandando o cara abaixar o tom, porque o cara tá certo, tem que entregar.
0: Abaixa o tom
2: você
0: também. Abaixa o tom você também.
2: Ah, quem tem dentro.
0: Abaixa o tom você também. Você tá achando que você tá falando com quem aqui?
2: Ninguém que aguenta?
0: Não, tá falando com quem aqui? Ah, vai dirigir aí. Você deu seta aí? Você deu seta? Andou? Ô Faninho!
4: Bom dia, Ricardo. Como é que você tá, amigão? Manda um alô pra nós aí. É eu, Faninho.
0: E aí, Faninho?
4: Manda aí pra mim, pô.
0: Liga pra esse povo aqui não, viu?
4: Poli Banguela, Roberto Dentadura, Vitinho Sorriso Vazio. Manda aí pro meu amigão Tião Cascai, pro Mimimi, pro Potipati, pro Gansalão, pro Ronaldo Santorado, do Varginha. Cote Martins. Pra galera toda aí de azer, amigão. Beleza?
0: Mais um dia de luta.
4: Ah, mas fala, é o bicho. Vergonha, roubado que joguinho Palmeiras de vocês. Eu vou falar pra você.
0: Outro.
4: Aí você fala, nós, seu Paulino chorando. Brincadeira. Para com isso, rapaz.
0: Põe pra ele, não. Ele, vai, põe.
4: É roubado, roubado. Põe pra ele. Fala pra você. E manda também pro Greguinho. Pra galera tudo de azer, beleza?
0: Tá.
4: Toca uma dobra pra mim, toca uma música boa pra mim. Toca aí. Hit do ano. Falou, tchau, obrigado.
0: Hit do ano. Pode deixar que eu vou tocar sim. Aí eu tenho que aguentar, tenho que aturar.
5: Depois de ontem, meu amigo, pode entregar a taça pra vocês, a pode outra. Entregar.
0: A la outra também.
5: Que roubo! Eu teria vergonha, Tom, de comemorar uma vitória daquelas.
0: Agora
5: eu teria vergonha, Tom, de comemorar uma vitória daquelas.
0: Eu também teria vergonha de empatar com o Inter. Eu teria, se eu quero ser campeão, ter ganhado o Inter, né? Agora não empatou com o Inter, empatou, tava perdendo, ia perder. Empatou com o Inter e agora quer vir aqui falar que foi roubado, que você quer. O que aconteceu lá no jogo do Inter lá que não ganhou? Não ganhou, não?
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7: Por conter vitamina C, polifenóis, carotenoides e fitoesteróis, compostos que previnem a oxidação e inflamação e diminuem os níveis de colesterol, o abacaxi ajuda a prevenir o desenvolvimento de doenças cardiovasculares, como infarto, aterosclerose e AVC.

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0: Muito bem, senhoras e senhores, interrompemos a nossa programação para mais uma rodada de mimimi.
1: A tia Leila tá com o Pix em dia. No VAR, tia Leila tá pagando Pix. Nosso amigo do Vitória lá tomou 5 contos no queixo. Foi nada não, foi nada. Procurou o contato veio, né, Tom?
0: Desculpa, você tá em casa. Aí, Tom. Mais uma rodada de mim. Agora tem mais chororô. Você tá achando que não? Eu vou ficar com um lenço aqui, porque tem mais choro.
2: Não, e outra? Seu treinador, Abel Ferreira. Abel, português, né? Aqui, gostou não da pergunta da imprensa. É, não sei o quê. Ah, faça por favor. É, outro também, que aqui, ó. Chega.
0: Parou. Tá magoado. Poxa, tem o que fazer, né? Vai fazer o quê? Tem o que fazer. Acontece, eu sei que dói, mas dá uma olhadinha lá, porque ainda a tabela tá mostrando e apontando alguma coisa lá. Ô Tarcísio, Flamengo tinha que ter ganhado. Ô Tarcísio, você estava perdendo de 1-0. Tarcísio, me queima a cara, não. Flamengo não ganhou do Inter. E aí vai falar que foi culpa do Palmeiras também, que o juiz ajudou.
3: Imaginei.
0: Pelo amor de Deus, vai lavar a louça, Tarcísio. Andei.

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4: 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Saindo o féretro do Salão de Velório 1 da Funerária São Vicente de Paulo para o Cemitério São João Batista. A Funerária São Vicente notificou o falecimento de João Gabriel, neto do senhor João da Capeme, filho da Sinara, residia na Rua F, Rio do Peixe. Antecipadamente, a família enlutada agradece.
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5: O que rola no mundo da fama? Eu vou falar uma coisa, viu? Como é que foi seu casamento aí? Gastou muito dinheiro? Foi muitos preparativos? Perdeu o cabelo? Estressou? Foi tudo na paz? Pois é, Juliana Paiva ficou conhecida aí por nomes como Malhação, Totalmente Demais, A Dona do Pedaço e também Salve-se Quem Puder. Fez essas novelas aí. E o Rodrigo Simas, que também é ator, já atuou em várias novelas como Malhação, Além do Horizonte, Orgulho e Paixão e Fuzuê. O casal estão juntos há vários anos e costumam compartilhar momentos nas redes sociais. E a atriz explicou que a organização da cerimônia, porque eles decidiram casar, já tinham, né, já estavam juntos e de fato, né, tem muita gente que tá junto, mas vai lá formalizar, né, o casamento. Vai querer fazer bonitinho, né? Entrar de véu, grinalda e tal. Foi o que o casal resolveu fazer. E ela explicou que a organização da cerimônia tá sendo trabalhosa, viu? Então manda um zap pra ela lá e aconselha você que tá casado aí, ó, casada. Ela falou que tem muitas decisões pra tomar, desde a escolha de fornecedores até detalhes da festa, né? Conciliar a agenda de trabalho com os preparativos tem sido um desafio. E ela brincou também, gente, que quem vê o casamento pronto... Que às vezes você vai lá pra festa, né? Vai lá pro casamento, lá, tudo pronto, bonitinho. Vai na festa. Mas ela falou aqui, ó, você não sabe dos perrengues, viu? Não sabe dos perrengues que vive. Quem vive esse momento sabe do que eu tô falando. É, muita alegria e expectativa ela compartilhou nas redes sociais. Juliana e Rodrigo mantêm um relacionamento estável há anos. E ela costuma, os dois sempre tá publicando aí nas redes sociais. E o casamento marca uma nova fase da vida do casal, né? A reportagem, inclusive, a imprensa, ela, né, destacou que mesmo com o estresse típico dos preparativos, os dois seguem animados para a cerimônia. Mas é bacana porque ele também ajuda ela e fica aquela parceria, né? Mas geralmente, foi o que ela disse aqui, que é a mulher que fica mais responsável pelos mínimos detalhes aí do casamento. E o marido não entra não, hein? É, deixar tudo pronto, tudo bonitinho, com aquele toque especial... Se o marido entra, atrapalha tudo ali, né? Pelo você vai casar aí também, tem coisa que você tem que ficar de boa. Inclusive, você não escolhe o terno, que quem escolhe o terno é a esposa. É, muita gente compartilha isso. É ela que escolhe o terno. E o vestido de noiva é um segredo. Você só vai ver no dia lá. Que bacana. Todo esse clima, sabe, de casamento que os dois estão vivendo, né? A Juliana trata esses contratempos com bom humor e claro, desmonta a narrativa de que é tudo complicado, né? Ela falou que tudo tem aí seu preço. Demonstra tá bastante feliz com a proximidade do grande dia, porque é aquela questão, né? É o sonho. E quando se trata de sonho, é aquilo, né? Não tem preço. Não vale a pena o desgaste. Pois é. Casal apaixonado, hein? Bom, falando em casal apaixonado, em casamento, essa aqui você lembra, né? Já que o assunto é casamento.
6: Quero ver.
5: Mas esse casamento aqui do Jean Giovanni, aí, isso aqui deu ruim, viu? No dia da cerimônia. Agora são 9h40.

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0: todo mundo vai.
1: Horas e 58 minutos.
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6: Acidente em Três Corações entre carro e moto deixa homem ferido no Jardim Paraíso. Motociclista morre após bater a moto contra casa em Alfenas. Motorista bêbado provoca acidente e ataca a guarda municipal em Varginha. Ação policial em Boa Esperança apreende drogas e prende suspeitos. Celular explode na cintura de motorista após colisão de carro em Pouso Alegre. Ladrões invadem fazenda em Poço Fundo e levam sacas de café e sopradores. Homem sem carteira de habilitação e sob efeito de maconha foge de blitz, causa acidente e é preso em Cambuí.
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6: Acidente em Três Corações entre carro e moto deixa homem ferido no Jardim Paraíso. Em Três Corações, no final da tarde de ontem, por volta das 18h15, o corpo de bombeiros foi acionado para atender a um acidente de trânsito entre uma motocicleta e um carro no cruzamento das ruas 3 e 9, no Jardim Paraíso. No local, os bombeiros encontraram o condutor da motocicleta, um homem de 27 anos, deitado, reclamando de dores nas pernas e no braço esquerdo, após o atendimento pré-hospitalar, conforme protocolo operacional.

0: municipal, ele reagiu, xingou e tentou agredir os agentes, mas foi dominado e preso. Conduzido para a delegacia de plantão, ele admitiu ter consumido bebida alcoólica antes de sair dirigindo o carro. Ação policial em Boa Esperança apreende drogas e prende suspeitos. Na madrugada de ontem, durante uma ação de combate ao tráfico de drogas, a Polícia Militar em Boa Esperança abordou um carro ocupado por dois suspeitos e dentro dele os policiais encontraram crack, maconha, celular e R$690, possivelmente oriundo do crime. Um homem foi preso e um adolescente apreendido. Celular explode na cintura de motorista após colisão de carro em Pouso Alegre. Ontem de manhã, em Pouso Alegre, um homem de 63 anos ficou ferido após bater o carro que dirigia na mureta do canteiro central da Avenida Sebastião de Paula, no bairro São João. Com o impacto da colisão, o celular que estava preso à sua cintura entrou em combustão, causando queimaduras graves no idoso. Ele foi socorrido imediatamente pelo SAMU e encaminhado ao Hospital das Clínicas Samuel Libânio.
1: Durante uma batida de carro, o celular do motorista pode explodir devido a um dano físico direto na bateria que provoca um curto-circuito interno, gerando uma reação em cadeia de calor extremo conhecida como fuga térmica.
0: Ladrões invadem fazenda em Poço Fundo e levam sacas de café e sopradores. Ontem de madrugada, ladrões invadiram uma fazenda em Poço Fundo e roubaram 10 sacas de café beneficiado e 2 sopradores. Até o encerramento desta matéria, os ladrões não tinham sido presos. Homem sem carteira de habilitação e sob efeito de maconha foge de blitz, causa acidente e é preso em Cambuí. Um homem sem carteira de habilitação desobedeceu a ordem de parada da Polícia Militar em uma blitz de trânsito em Cambuí e iniciou uma fuga pelas ruas da cidade, desrespeitou a sinalização e colocou pedestres em risco antes de colidir com outro veículo em um cruzamento. O suspeito abandonou o carro e tentou fugir a pé, mas foi alcançado e abordado pelos policiais. Ele confessou que fugiu por não ser habilitado e por ter fumado maconha antes de dirigir. Preso em flagrante, o homem foi encaminhado à delegacia de plantão, autuado em mais de R$6.500 em multas, e teve o veículo apreendido. 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
4: Muito bem, dando um giro no nosso Boletim Rádio Notícia, sempre a sua voz em destaque. Um acidente entre um carro e uma motocicleta mobilizou o Corpo de Bombeiros e a Polícia Militar no fim da tarde dessa quarta-feira, no bairro Jardim Paraíso, aqui em Três Corações. O motociclista ficou ferido e foi conduzido para o Hospital São Sebastião. O que provocou a colisão? Como foi o atendimento da vítima e quais foram as informações divulgadas oficialmente pelo Corpo de Bombeiros? Se acompanha na edição de hoje do Cidade em Revista a partir das 11 da manhã, com a cobertura completa das principais notícias que movimentam e movimentaram Três Corações e a região nas últimas horas. O que você pode também estar acompanhando o Cidade Revista pela Rádio Tropical e também pelo radiotropical.net. Lembrando que informação com credibilidade, apuração e os assuntos que fazem parte do dia a dia da nossa comunidade, você acompanha no Cidade em Revista.
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4: Bom, quem sopra velhinha hoje? Estamos no dia 30 de julho, cada dia passando, né? Você também soprando velhinha com a gente. Parabéns para o Carlos Roberto Teixeira, lá do Jardim Califórnia, soprando velhinha também. Parabéns para você. E você que faz aniversário também pode mandar para o nosso WhatsApp 3239-3602. Participe do nosso quadro de aniversariantes do dia. Queremos aí comemorar junto com você o seu dia, né? Saúde, paz e realização. Tudo de bom para você que sobra velhinha hoje.

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1: Põe a vinheta aí, bota a vinheta, bota a vinheta, bota a vinheta. Peguei você no pulo. Já fiz aqui o primeiro sorteado. É, vai sair agora o sortudo ou a sortuda que vai ganhar o primeiro lote de ingressos dessa quinta-feira, viu? Ó, o sorteio vai acontecer a qualquer momento do programa, hein? Vai ficar ligado aqui no nosso Manhã da Tropical a manhã inteira. E você pode ser aí o sortudo ou a sortuda que vai faturar aí, né, ingressos para o circo. Qual circo, ô Tom? É você que vai me dizer, né? É você que vai falar. Manda no zap aqui 3239-3602 o nome do circo que veio para Três Corações, seu nome completo e o seu telefone. Não, seu telefone não, seu número de telefone. Seu telefone você precisa dele, né? Você precisa de piadinha, porque é circo, né? Piadinha. Vamos lá pra ganhadora do dia. Mulherada tá dominando aqui, hein? Bom, a ganhadora do primeiro lote, calma que tem mais um sorteio. Se você ainda não participou, corre aí, dá tempo ainda, tá? A primeira ganhadora do dia, a primeira ganhadora que vai levar a família pra acompanhar, né, o circo, é, apresentaço aqui também do nosso Manhã da Tropical, é a Marcília Eumice de Souza. Marlice! Não, é Marcília Eumice de Souza. Telefone é o 35991-32, final 14. Aqui, ó. Vou repetir o nome pra você. Marcília Emilce de Souza. 35991-32, final 14. Foi a primeira ganhadora do primeiro lote de ingressos pra você tá acompanhando o circo ainda essa semana. Então, se você tá aí ouvindo a Tropical, calma. Tem mais um sorteio? Você não cadastrou? Dá tempo ainda, viu? Ó, se liga.
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3: Nota de falecimento. É com profundo pesar que a família de João Gabriel Costa Ferreira comunica seu falecimento e convida parentes e amigos para seu sepultamento hoje, às 16 horas, saindo o féretro do Salão de Velório 1 da Funerária São Vicente de Paulo para o Cemitério São João Batista. A Funerária São Vicente notificou o falecimento de João Gabriel, neto do senhor João da Capeme, filho da Sinara, residia na Rua F, Rio do Peixe. 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
6: Hoje o skate é um esporte olímpico, ferramenta de inclusão social e sonho para milhares de jovens. E quando esse sonho ganha nome e sobrenome, ele inspira uma cidade inteira, não é verdade? Hoje vamos bater um papo com ela, que eu venho acompanhando já tem um tempo também, e hoje chegou o dia de contar histórias de Sofia Lewandowski e o seu professor, né, que acompanha, skatista Cléo Costa, que vai sempre nos acompanhar aqui quando é o nome, o assunto é skate.
7: Sofia é um caso raríssimo de se ver, né? Hoje em dia, pra gente, assim, é um privilégio muito grande ter a Sofia com a gente, porque a Sofia tem um dom que pouquíssimas pessoas, não só as meninas, mulheres, mas o skate masculino também, muito, muito poucas pessoas têm esse dom que a Sofia tem, que é a facilidade, né? Então a Sofia apareceu muito, muito novinha lá na pista de skate com o pai dela é amante do futebol, tanto que o sobrenome dela não precisa nem falar, né?
6: O nome é Chiquérrimo, Lewandowski, é do pai. Qual que é o nome do pai?
8: Gilmar
6: Lewandowski?
8: Não.
7: Não, ele colocou Lewandowski por causa do atacante lá. Lewandowski, aquele famosão.
6: Sei. Então o Lewandowski é um artístico.
7: Exatamente.
6: Que legal.
7: Ele gosta.
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9: Bom, tô vindo já tem mais sorteio, tem mais ingressos pra você curtir o circo aqui na Tropical. Segura aí, já tem mais sorteio. 10:34, é ousadia e alegria.

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0: Tá esperando aí, né? Eu sei que você tá esperando. Ah, hoje é quinta-feira, amanhã é sexta-feira e estamos aí com sorteio de ingressos pra você. Bom, pra, né, sorte aqui, né, porque eu tô olhando aqui os ganhadores. Deixa eu ver. Olha, o Marcos Carvalho Leite foi o bendito é o fruto, né, entre as mulheres. Só foi ele de homem que ganhou. Maria Lúcia Silva, Cristiane Figueiredo, Ellen Maria, Ana Luísa, Marcílio, tudo mulher. Agora temos o segundo homem que ganhou. Finalmente, saiu um homem aqui, ó, Anderson César Venâncio da Silva. É, mais cedo saiu pra Marcília Eumice de Souza. Elas estão mandando aqui no sorteio, viu? E agora saiu pra o Anderson César Venâncio da Silva. Telefone 359-8835, peraí, é 8835, final 41. 359-8835, final 41. Anderson César Venâncio da Silva foi o ganhador aí do segundo lote. Não fique triste, não se aperreie e não fique bravo também, não. Amanhã participo de novo, tem que ir participando todo dia. Todo dia um dia novo. Amanhã pode ser você, a chance aumenta. Porque a gente tá fazendo um esquema bacana de sorteio, né? Então você que tá aí ouvindo a Tropical, todo dia você pode tá participando, que a chance para você ganhar aí os ingressos é grande, viu? Tropical pensando nisso também. Combinado? Então, os ganhadores do dia 30 de julho: Marcília Eumice de Souza, 35991-32, final 14. E o Anderson César Venâncio da Silva, 359-8835, final 41. Foi os ganhadores, né, dos ingressos para o circo. Amanhã tem mais sorteio aqui no nosso Manhã da Tropical. Eu tô te esperando aqui. Boa sorte para você amanhã também, né? A sorte pode estar do teu lado aí, ó. Hã? Quem sabe?
1: Complicada demais, é assim?
2: Demais, moleque.
1: Canta aí, ó.

0: Tem pretinho pra passar no pneu, não? Martelinho de borracha pra bater no pneu? A caçar alguma coisa pra você fazer, vá caçar serviço. Tem muita gente mandando abraço aqui, eu não te atendi, né? Claro, você desculpa aí, muita gente mandando aí mensagem, participando, interagindo. Mais um beijo aí no seu coração, um ótimo dia, excelente manhã, oi, bom dia, quem?
1: Aqui é a Edna de Três Pontas.
0: Tudo
1: manda
0: bem, toda
1: programação para nós aqui em Três Pontas.
0: Tô mandando, tô encaminhando.
1: Para toda a família Caté, a família Caté lá em Coqueiral.
0: Beleza.
1: E para Steph Caté em Três Corações. Tá. Meu, muito obrigada.
0: Muito de nada.
1: Um beijo para você, Steph, te amo.
0: Tá mandado aí o abraço. Valeu pela audiência aí também, tá? Valeu pelo carinho, bom dia para você, tá? Excelente manhã. Gente, tá na hora, né? Tá na hora. Tá chegando o Luiz Carlos de Freitas com a Cidade Revista, trazendo todas as informações, todas as notícias, tudo que acontece em Três Corações. Ó, a gente se fala, viu? Um abraço pra você, fique bem, cuide-se bem. A gente se fala amanhã, 6 da matina, tô de volta com o nosso Manhã da Tropical. Pra você, um grande abraço e a gente se fala. Tchau.

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1: 11 horas.
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5: Alô, amigos, bom dia. 11 horas em ponto. Muito bom dia, Três Corações e cidades que estão aí com certeza transmitindo também o nosso sinal. A você, internauta pelo Brasil e pelo mundo, também o nosso muito obrigado. Está no ar Cidade em Revista, edição do dia 30 de julho de 2026. Eu sou Luiz Carlos de Freitas e a partir de agora você acompanha os principais acontecimentos de Três Corações da nossa região e os assuntos que impactam o seu dia a dia. Nossa equipe de reportagem traz as informações direto dos fatos com a Graziela Mello, Elison Gonçalves e Zezinho Rodrigues. Já as ocorrências do complexo policial você acompanha com o repórter Donizete de Almeida. Informação, prestação de serviço, entrevistas e participação da comunidade. Fique com a gente, porque o Cidade Revista está apenas começando. Música.

0: Hoje é aniversário do Carlos Roberto Teixeira, Jardim Califórnia, pelo menos o único nome até no momento na lista. Mas mesmo que você não esteja nessa lista e porventura estiver completando hoje mais um aniversário, felicidades, vida longa, saúde, paz e prosperidade aos nossos ouvintes.
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0: Depois de um amanhecer com nevoeiro e alguns pontos da cidade, o sol já predomina em Três Corações nesse momento e o tempo segue firme ao longo desta quinta-feira. Para quem está saindo de casa agora, o cenário é favorável para o trabalho, os estudos e também para atividades ao ar livre, já que não há previsão de chuva. Ao longo da tarde, a nebulosidade aumenta, mas apenas com a presença de muitas nuvens, sem expectativa de precipitação. À noite, o céu permanece bastante nublado, mantendo o tempo estável. As temperaturas hoje variam entre 13 e 26 graus, proporcionando uma tarde agradável, mas com a sensação de frio nas primeiras horas da manhã e novamente durante o iniciar da noite. A qualidade do ar continua elevada, favorecendo caminhadas e outras atividades ao ar livre. Também é um bom momento para aproveitar alguns minutinhos de exposição ao sol, estimulando a produção de vitamina D. No entanto, a radiação ultravioleta vai estar muito mais alta nas horas mais quentes do dia. Por isso, continua.

0: Um dado que chama atenção é que julho já acumulou 27 milímetros de chuva em Três Corações, o equivalente a 142% da média histórica do mês, já que é de 19 milímetros. Mesmo assim, acima da média, o encerramento do mês será com tempo firme e sem previsão de chuva para esta quinta-feira. 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Manchetes de hoje. Momento Saúde, chás podem fortalecer a imunidade durante o inverno, saiba quais são os mais indicados. Atendimento jurídico gratuito, saiba quem pode receber assistência em Três Corações. Descarte irregular de resíduos no Santa Teresa acaba mobilizando secretarias de meio ambiente. Agentes culturais têm até quinta-feira para se inscrever no edital PENAB Fomento 2026. Moradora denuncia lote abandonado com mato alto e o acúmulo de lixo no bairro Boa Ventura. E mais, moradores cobram revitalização de faixa de pedestres na entrada do bairro Cinturão Verde. Festa Country em Beneficente vai arrecadar recursos para fortalecer as ações do grupo TEI em Três Corações. Motociclista fica ferido após colisão com carro no Jardim Paraíso. Sul-americano de handebol deixa legado esportivo e faz balanço positivo em Três Corações. E você acompanha o final desta edição também as ocorrências policiais com o repórter Donizete de Almeida. Fique atento, fique ligado. O Cidade em Revista está começando. Começamos com vagas do Cine.
1: Bom dia, ouvintes da Rádio Tropical. Eu sou Alex Andrade, coordenador do Cine de Três Corações. O Cine está com diversas oportunidades de emprego disponíveis em Três Corações e região, com vagas em diferentes áreas. Entre as oportunidades abertas, destacamos vagas para auxiliar de serviços gerais, vendedor externo, auxiliar de departamento fiscal, auxiliar de jardinagem e ajudante de produção. Atenção especial para a vaga de soldador, que está com contratação em aberto. A oportunidade exige ensino fundamental completo e experiência mínima de 6 meses. As atividades envolvem solda de equipamento MIG, TIG e eletrodo. Os interessados devem procurar o Cine para verificar o encaminhamento. Também teremos processo seletivo importante nesta semana. Amanhã, terça-feira, dia 28 de julho, a empresa Vigor realizará processos seletivos na UAI das 9 horas às 15 horas para a vaga de auxiliar de produção e fabricação. E temos também uma excelente oportunidade de qualificação profissional. Estão abertas as inscrições para o curso gratuito de cuidador de idosos, ofertado pelo Instituto Federal Campus Três Corações. As inscrições podem ser realizadas nos CRAS, Jardim Paraíso, Parque Jussara e Rio do Peixe. O curso é uma ótima oportunidade para quem deseja se qualificar e buscar novas possibilidades no mercado de trabalho, especialmente na área de cuidados, que vem crescendo e exigindo profissionais preparados. Para consultar as vagas, acompanhe o Instagram do Cine de Três Corações, @vagasdocinetc. O atendimento do Cine acontece na UAI, localizado na Avenida Rei Pelé, número 1048, no bairro Nossa Senhora Aparecida. Cine de Três Corações, aproximando trabalhadores das oportunidades de emprego.
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0: Bom, começando com as nossas matérias no Cidade Revista, o primeiro quadro é o Momento Saúde. Durante esse período do ano, todos nós já sabemos que os casos de gripes, resfriados e outras infecções respiratórias aumentam. Nessa época do ano, além de manter a vacinação em dia e de uma alimentação equilibrada, e a hidratação adequada fazem parte de toda a diferença para fortalecer as defesas do organismo, certo? E você sabia que alguns chás podem ser grandes aliados da imunidade? Pois é, quando consumidos como parte de hábitos saudáveis, eles ajudam sim a manter o corpo aquecido e fornecem compostos naturais com propriedades antioxidantes e até anti-inflamatórias. No Momento Saúde de hoje, a nossa reportagem mostra quais são os 3 chás mais indicados para reforçar a imunidade durante o inverno, explica os benefícios de cada um deles e lembra que essas bebidas não substituem, obviamente, tratamentos médicos, mas podem contribuir para uma rotina mais saudável. Vamos acompanhar? Você gosta de chás? Então preste atenção.
3: Olha só, hoje eu vou falar sobre como você pode reforçar a sua imunidade durante o inverno com 3 chás poderosos.

0: Estou falando do chá de gengibre, o chá de equinácea e o chá de hibisco, tá? A exposição ao sol é reduzida. Isso vai fazer com que a vitamina D que você produz quando toma sol na pele diminua. Quando a vitamina D cai, a sua imunidade também cai. E aí, o que que vai acontecer? Você vai ficar mais propensa a ter gripes, resfriados, infecções, uma série de problemas. Outro problema que acontece, no inverno o ar fica mais frio e mais seco, e isso afeta as suas mucosas respiratórias, e a temperatura aqui dentro do seu nariz cai, e isso faz com que você fique mais suscetível a infecções. A gente também passa mais tempo em ambientes fechados no inverno, então você tem mais contato com pessoas em ambientes fechados, e isso aumenta a transmissão aí de vírus, por exemplo. Então, o que que você tem que fazer no inverno para manter um sistema imunológico forte, para prevenir doenças, tá? Uma das maneiras eficazes é você ter uma boa alimentação, é você tomar suplementos para imunidade, mas é também usar chás medicinais que têm propriedades imunológicas. Eu vou te dar aqui três opções. A primeira é o chá de gengibre. O gengibre é conhecido por suas propriedades anti-inflamatórias e também ele é super antioxidante. Ele pode ajudar você a combater infecções e aliviar sintomas de resfriado. Sabe por quê? Porque o gengibre ele tem compostos bioativos, tá? E o mais famoso é o gingerol, que tem um efeito poderoso no seu corpo. O gingerol é um anti-inflamatório super potente. Ele atua como antioxidante. Ele reduz a agressão dos radicais livres no seu corpo e diminui a inflamação. Além disso, os estudos mostram que o chá de gengibre pode ajudar a aliviar dores de garganta, a congestão nasal e melhorar até a sua digestão para você absorver melhor aí os seus nutrientes. O segundo chá, o chá de equinácea. A equinácea é uma planta menos conhecida por nós brasileiros. Ela é uma planta nativa da América do Norte. Mas ela é frequentemente usada para prevenir ou tratar os primeiros sinais de resfriados e gripes. Ela ajuda a aumentar a produção de células brancas do sangue, os leucócitos, e combatem a infecção. E ela também tem compostos ativos com propriedades de modular a sua imunidade. Os estudos mostram que a equinácea, ela pode reduzir a duração e a gravidade dos sintomas de resfriados e gripes. Ela também fortalece o seu sistema de defesa, tornando ele mais eficaz na luta contra as infecções. E a terceira opção é o chá de hibisco. O chá de hibisco ele é riquíssimo em vitamina C, que é importante para a sua imunidade. Você sabe que a vitamina C é um antioxidante, né? Ela ajuda a proteger as células do corpo contra os radicais livres. Ela também é essencial para produzir colágeno. Então, além de proteger sua imunidade, você vai ficar com uma pele mais bonita. O chá de hibisco, gente, ele tem propriedades anti-inflamatórias e também propriedades antibacterianas. Então, ele pode ajudar o seu corpo a controlar casos de infecção. Agora que a gente sabe os benefícios de cada um dos chás, como é que você faz para incluí-los na sua rotina? Talvez você não tenha esse hábito de tomar chá, né? Então, vou te dar aqui algumas dicas práticas. Primeiro, faça do chá um ritual diário. Reserve um momento do seu dia para preparar e saborear um desses chás. Isso não vai ajudar só a sua imunidade, mas também vai dar, sabe, aquela sensação de autocuidado, vai te proporcionar um momento de relaxamento. Segunda coisa, varie os chás. Então você pode alternar entre os três chás que eu falei ao longo da semana, até para você aproveitar os diferentes benefícios de cada um deles. Então, por exemplo, segunda-feira você toma um chá de gengibre, na quarta-feira o de equinácea, na quinta-feira o de hibisco. Então você vai assim, dia não, você vai trocando aí os seus chás. Se você também vai trabalhar fora de casa, vai para fora, o que você pode fazer é fazer o chá de manhã, colocar numa garrafa térmica ou naqueles copos térmicos e levar o chá junto com você. Você também pode enriquecer os seus chás. Quer dar um toque assim diferente para não enjoar? Então, experimente colocar um pouquinho de canela, um pouquinho de cravo, um pouquinho de cúrcuma, um pouquinho de hortelã e vai fazendo aí algumas bebidas com algumas ervas aromáticas, que isso vai também potencializar os seus efeitos. E claro, né, gente, não adianta tomar chá de equinácea, gengibre e hibisco e ter uma alimentação cheia de porcarias, né? Então é importante, para você ter uma boa imunidade, combinar o uso dos chás com uma dieta equilibrada, como bastante fruta, vegetais, grãos integrais, castanhas, sementes. Isso garante que o seu corpo recebe os nutrientes necessários para manter a imunidade em dia. Não se esqueça também da água. Quando você bebe água, você hidrata as suas mucosas nasais. Isso vai ajudar você a combater melhor algum tipo de resfriado. Além disso, a água elimina toxinas, né? Através da urina, do suor e das fezes, a gente vai limpando o nosso organismo, tá? Então, a hidratação, ela é essencial para você ter uma boa imunidade.
1: Olha só que bacana, né? Guardou aí o nome dos três chás que são totalmente benéficos aí para este inverno. Vamos aumentar a nossa imunidade: gengibre, equinácea e hibisco. Eu tenho certeza que você já ouve falar muito nesses nomes. O mais aqui em comum, né? É o equinácea, né? Que a gente escuta falar menos. Mas temos o gengibre, temos a equinácea e temos o hibisco. Então tá aí para aumentar a imunidade e uma boa alimentação, uma boa hidratação e mais esses chás aí, com certeza a sua saúde vai estar mais blindada. 11h15, Momento Saúde de hoje encerra por aqui.
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1: Bom, eu volto já, você está ligado em Cidade Revista na edição de quinta-feira, penúltimo dia do mês, 30 de julho.
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8: Atenção, donos de cães e gatos de Três Corações. A Prefeitura inicia nesta quinta-feira, dia 30 de julho, a campanha de vacinação antirrábica 2026. A imunização vai percorrer diversos bairros da cidade até o mês de setembro, com o objetivo de proteger os animais e prevenir a raiva, como uma doença grave que também pode ser transmitida a seres humanos.

0: Bom, então vamos ao calendário da vacinação antirrábica. Atenção, donos de cães e gatos, fiquem preparados. Quanto mais animais forem vacinados, melhor, né? Para evitar essa doença terrível, que é a doença da raiva. A vacinação antirrábica se faz necessária. Hoje são o quê? 30 de julho, né? Nós começamos aí a falar da equipe 1, que vai estar presente lá na colônia. Na colônia Santa Fé, tá? Equipe estará presente na colônia Santa Fé. Amanhã, dia 31, sexta-feira, Vila Militar e no Amadeu Miguel, a rua Minas Gerais. No sábado, dia D, o dia 1º de agosto, Pelezão, Praça Central, Avenida Getúlio Vargas e Vila Contênia. Então, no sábado, nós temos três equipes trabalhando. A primeira estará no Ginásio Poliesportivo Pelezão. A segunda, na Praça Central da Getúlio Vargas. E a terceira, posicionada no Vila Contênia. Então, é em se tratando aí da quinta-feira, hoje na colônia. Repito, amanhã, sexta-feira, Vila Militar e Amadeu Miguel, na rua Minas Gerais. E no sábado, três posições ali, no Ginásio Pelezão, Praça Central, Getúlio Vargas e Vila Contêiner. Ok? Não se esqueçam. Quinta-feira, 30 de julho, calendário antirrábico, vacinação de cães e gatos, fiquem atentos, é muito importante que você faça isso. Os animais merecem a proteção.
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0: Bom, vamos lá, muita gente deixa de buscar seus direitos por acreditar que contratar um advogado está fora da realidade financeira da família. Mas o que nem todos sabem é que existem serviços de assistência jurídica gratuita voltados justamente para quem não tem condições de arcar com os custos de um processo ou de uma orientação jurídica. Em Três Corações, esse atendimento é oferecido pelo curso de Direito da Unincor. Você sabia? Esse curso, né, presta a orientação e o acompanhamento em diversas áreas do direito, ao mesmo tempo em que contribui para a formação prática dos estudantes, sempre com a supervisão de professores. A nossa reportagem, então, foi conversar com o coordenador do curso de Direito da Unincor. Trata-se de Marco Aurélio Schelke Piedesan. Ele explica que pode utilizar esse serviço, quais tipos de atendimentos são realizados e como a população pode ter acesso a essa importante assistência jurídica de graça. Acompanha, muito importante isso.
2: Estou aqui com o professor Marco Aurélio Schelke Piedesan. Ele, ex-delegado de polícia de Três Corações, hoje está professor na faculdade Unicor, Núcleo de Prática Jurídica. Ele vai trazer uma notícia importante para a população de Três Corações, principalmente aqueles menos favorecidos que não têm condições de ter assim, um advogado para resolver seus problemas de qualquer causa. Doutor, primeiramente, bom dia, é um prazer falar com o senhor.
3: Bom dia, Zezinho, bom dia, ouvintes. Nós já estamos desenvolvendo há algum tempo, junto ao Centro Universitário Unincor, as atividades de atendimento à população, como mesmo você disse, menos favorecido, no atendimento jurídico gratuito, voltado para as causas cíveis, criminais de pequeno potencial, e é mesmo, inclusive, atendimento no próprio ambiente, que é na Avenida Castelo Branco, 82, é só perguntar onde que é o núcleo de prática jurídica. Esse atendimento é feito por advogado especializado. O horário de funcionamento é de 8 às 17 horas todos os dias e aos sábados de 9 às 13 horas. Além de ser supervisionado pela coordenação do núcleo, nós temos também alguns alunos que participam como estagiários e como formandos, né? Não formados ainda, mas estudantes ainda, que para eles se torna um crescimento e, evidentemente, o atendimento prestado pelo centro universitário, que é a Unincor, é justamente para facilitar o acesso da população carente ou mesmo dos outros que desejam alguma informação, o acesso à justiça, né? Para tornar a sociedade mais justa, acabar com algumas desigualdades problemas jurídicos, problemas trabalhistas, problema previdenciário, até mesmo de funcionário público, de prefeitura, que esteja respondendo processos administrativos. Nós estamos gabaritados para fazer esse tipo de acompanhamento e, evidentemente, diminuir o sofrimento, né, dessa pessoa que às vezes desconsidera, né, acredita que não vai resolver, e nós buscamos a solução para qualquer caso que evidentemente é trazido a nós.
2: Além do atendimento na universidade, vocês fazem acompanhamento também em setores que as pessoas precisam de uma delegacia, precisam de um fórum, precisam de fazer uma defesa. Como é que funciona?
3: Boa pergunta, Zezinho. A pessoa às vezes é intimada numa delegacia, ela é citada em algum processo que ela nem sabe que estava respondendo, às vezes uma coisa simples, mas que achou que não ia dar nada. É só comparecer no núcleo de prática jurídica dentro desses dias que nós falamos aqui, e evidentemente a advogada e a equipe, que inclusive eu faço parte da equipe, a gente faz acompanhamento e faz esse tipo de atendimento também.
2: Doutor, a gente vê também que as pessoas chegam na universidade, ficam meio perdidas, não encontram o portão que entra para saber qual é o portão principal, qual é o setor legal ali para as pessoas procurarem, para evitar assim burocracias para ter acesso à escola.
3: O Centro Universitário Unicola, qualquer tricordiano sabe que é uma imensidão, um prédio muito grande, muito bem cuidado, muito bem acompanhado, os professores unidos, funcionários unidos. Nós temos duas entradas principais, porque a entrada lá de cima, perto na rua de trás, é só exclusiva para os alunos. A entrada principal para o público é na entrada das catracas. A gente fala das catracas, que é a entrada que dá acesso a qualquer pessoa, evidentemente, identificada. Agora, o núcleo de prática jurídica é mais para frente, um pouquinho, na mesma rua, na Castelo Branco. É só chegar na portaria e perguntar onde é que funciona o núcleo de prática jurídica, que, evidentemente, todos eles vão informar, e a gente está lá de braços abertos, torcendo que o atendimento seja perfeito dentro do que a faculdade propõe para a população e para os alunos.
2: Há quanto tempo vocês estão praticando esse serviço para a população?
3: Ó, Zezinho, eu estou há 3 anos no Centro Universitário. Eu estou na faculdade, na verdade, desde 2001. Só que eu parei 10 anos, né, por outros motivos, e voltei agora em 2023. E eu posso garantir para você que de 2022, 2021 para cá, tem esse tipo de atendimento, porque foi quando eu comecei a participar. Mas eu acredito que já tem algum tempo que esse tipo de serviço é feito. Pelo menos na época que eu comecei, já tinha o núcleo de prática jurídica, então eu vou simplificar. Sempre teve esse tipo de atendimento.
2: E o senhor está informando para aumentar o número de população. Às vezes a população não está bem informada, a gente nos procura para dar essa oportunidade para as pessoas menos favorecidas, né?
3: Exatamente, a gente está de mão dada. Nós sabemos que tem a Defensoria Pública, nós sabemos que tem vários escritórios de advocacia, nós sabemos que tem alternação no juizado, mas às vezes a pessoa quer tirar uma

0: dúvida com o advogado e lá o serviço é gratuito, o serviço evidentemente para prestar um atendimento dado o fim que se destina à faculdade. A faculdade não é só para formar aluno, é para trazer essa aproximação entre a sociedade e a escola, porque ali a gente busca formar pessoas, né? Informar as demais que têm necessidade de algum tipo de orientação.
1: Valeu, muito obrigado pela sua participação com a gente.
2: 11 horas e 29. Daqui a pouco o assunto continua aqui com mais matérias. A gente chama o bloco comercial e já volta.
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2: 11 horas e 31. Cidade em Revista, na sua edição do dia 30, quinta-feira.
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2: Um acidente registrado no fim da tarde desta quarta-feira, portanto ontem, mobilizou o Corpo de Bombeiros e a Polícia Militar no bairro Jardim Paraíso, em Três Corações. Essa ocorrência envolveu um automóvel e uma motocicleta e exigiu um atendimento da equipe de resgate. Felizmente, apesar do impacto da colisão, não houve registro de vítimas em estado grave. O repórter Elison Gonçalves foi apurar essas informações junto ao Corpo de Bombeiros e traz agora os detalhes dessa ocorrência. Não é mesmo, Elison? Você tem mais informações aí pra gente? Bom dia.
7: Pois é, Luiz Carlos, muito bom dia para você e para todos que nos acompanham nessa edição de quinta-feira do Cidade Revista. Graças a Deus, dessa vez estamos falando de um acidente que terminou sem maior gravidade. Apesar do susto e da mobilização das equipes de emergência, a vítima foi socorrida consciente, recebeu atendimento no local e foi encaminhada ao hospital para a avaliação médica. Essa ocorrência foi registrada no início da noite de ontem, por volta das 6h15, no cruzamento das ruas 9 e 3, no bairro Jardim Paraíso, aqui em Três Corações. No local, houve uma colisão envolvendo um automóvel e uma motocicleta. E assim que foi acionado, o Corpo de Bombeiros Militar seguiu para o endereço para prestar o atendimento. Quando a equipe chegou, encontrou o motociclista, um homem de 27 anos, caído sobre a pista de rolamento. Apesar do impacto da batida, ele estava consciente, orientado e conseguia conversar com os militares. Durante a avaliação inicial, a vítima informou sentir fortes dores nos membros inferiores e também no braço esquerdo. Os bombeiros então realizaram aí todo o atendimento pré-hospitalar previsto nos protocolos da corporação e, felizmente, constataram que o motociclista não apresentava sangramentos nem fraturas aparentes. Depois dos primeiros socorros e da imobilização necessária, ele foi colocado na viatura de resgate e encaminhado ao pronto-socorro do Hospital São Sebastião, onde passou por avaliação médica mais detalhada. Já a motorista do automóvel envolvido na colisão não sofreu ferimentos. Ela permaneceu no local, foi avaliada também pelas equipes de atendimento, mas

0: dispensou encaminhamento para a unidade de saúde. Enquanto os bombeiros realizavam o socorro da vítima, a Polícia Militar também compareceu ao local da ocorrência para controlar o trânsito, registrar o acidente e adotar as providências de praxe relacionadas à dinâmica da colisão. E esse, né, é mais um caso aí que chama a atenção, né, para a necessidade de prudência no trânsito, principalmente em cruzamentos urbanos. Mesmo em vias conhecidas pelos motoristas, um instante de desatenção ou uma falha na preferência pode resultar em acidentes como esse. Vale lembrar que motociclistas estão entre os usuários mais vulneráveis das vias públicas. Em uma colisão, né, mesmo quando a velocidade não é elevada, o risco de lesões é muito maior em comparação aos ocupantes de um automóvel. Felizmente, nesse caso, o atendimento foi rápido e tudo indica que o motociclista não sofreu ferimentos graves. Ainda assim, situações como essa reforçam a importância do respeito à sinalização, da redução da velocidade em cruzamentos e da atenção redobrada de todos que utilizam o trânsito, seja dirigindo um carro, uma motocicleta, uma bicicleta ou mesmo atravessando a rua como pedestre. Essas são informações do Corpo de Bombeiros Militar de Minas Gerais, que atendeu a ocorrência na noite de ontem, aqui em Três Corações. Luiz Carlos, antes de voltar com você no estúdio, neste momento, manhã de sol aqui em Três Corações e com muitas nuvens, e segundo o Climatempo, a máxima para hoje pode chegar aos 27 graus aqui na Terra do Rei. Luiz, eu volto com você no estúdio, meu amigo.
1: Muito obrigado, Elison Gonçalves, pelas informações. 11:35.
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1: O assunto agora é cultura. E o alerta é para quem vive da arte, da tradição, da produção cultural em Três Corações. Está chegando aí o fim do prazo de inscrições para o edital do PENAB, Fomento 2026, que é uma importante oportunidade para os artistas, grupos culturais, fazedores da cultura do município, né, ou de cultura, da cultura, conquistarem recursos para desenvolver projetos e, claro, fortalecer as suas atividades. As inscrições terminam nesta sexta-feira, dia 31 de julho, portanto, amanhã. Quem ainda não se inscreveu precisa ficar atento, porque essa pode ser a oportunidade de transformar uma ideia em realidade ou ampliar o trabalho que já faz parte da vida cultural da cidade. Mas afinal, quem pode participar? Muita gente ainda acredita que esses editais são destinados apenas aos grandes artistas ou instituições culturais. Na prática, não é assim, não. O edital contempla uma grande diversidade de manifestações culturais. Podem participar artistas individuais, músicos, cantores, bandas, artesãos, escritores, artistas plásticos, produtores culturais. Podem participar fotógrafos, cineastas, profissionais do audiovisual, grupos de teatro, de dança, de capoeira, de cultura popular, companhias artísticas e também manifestações tradicionais que fazem parte da identidade de Três Corações, como folias de reis, congadas, grupos folclóricos e outras expressões da cultura popular. Todos esses podem participar. Esses recursos representam um importante incentivo para quem produz a cultura. Como eles, é possível investir na realização de apresentações, oficinas, exposições, gravação de músicas, produção de documentários, publicações de livros, compra de equipamentos, preservação de tradições culturais e até mesmo desenvolvimento de novos projetos que beneficiam toda a comunidade. Mais do que um ano de um apoio financeiro, a Política Nacional Aldir Blanc de Fomento à Cultura busca fortalecer o setor cultural brasileiro, valorizando artistas e promovendo o acesso da população à cultura. Cada projeto aprovado contribui para movimentar a economia criativa, gerar oportunidades de trabalho, preservar memória cultural e ainda incentivar a formação de novos talentos, né? Então, pensando justamente em ampliar essa participação nos agentes culturais, a Secretaria Municipal de Cultura de Três Corações mantém uma equipe disponível para orientar de maneira gratuita todos os interessados durante o processo de inscrição. Quem tem dúvidas sobre essa documentação, preenchimento dos formulários ou até os critérios do edital pode procurar o atendimento presencial lá na Casa da Cultura Godofredo Rangel. É localizada na Praça Pelé. O atendimento acontece de segunda a sexta-feira em dois períodos, anote, das 9 às 11 da manhã, aí tem uma pausa, e depois das 2 às 4 da tarde. A proposta é garantir que nenhum artista deixe de participar por falta de informação ou dificuldade para realizar a inscrição. Olha, vale até lembrar que não importa se você está sozinho ou faz parte de um coletivo cultural. O importante é verificar se a sua atividade se enquadra nas regras do edital, aproveitar essa oportunidade de buscar recursos para fortalecer a cultura tricordiana. Então fica assim um alerta, se você é músico, artesão, escritor, artista plástico, integrante de uma banda, produtor cultural, faz parte de uma folia de reis, quem sabe aí desse grupo tradicional, trabalha com audiovisual, desenvolve qualquer atividade cultural em Três Corações, não deixa para a última hora. As inscrições para o edital do PENAB Fomento 2026 terminam amanhã, dia 31 de julho. Então você procura a equipe da Secretaria Municipal da Cultura, vai lá esclarecer as suas dúvidas e participe. Investir na cultura é preservar a história, fortalecer a identidade da cidade e ainda criar novas oportunidades para que quem transforma talento em patrimônio cultural, né? Merecendo toda a atenção necessária. Agora são 11h40, agora vamos falar de um outro assunto aqui. Um problema antigo continua chamando a atenção no bairro Santa Teresa. E tem preocupado moradores e a Secretaria Municipal do Meio Ambiente também. Porque mesmo com a coleta regular de resíduos, as orientações já foram realizadas pelo município, ainda há pessoas que insistem em deixar sacos de lixo lá no canteiro central da principal avenida do bairro. Além de comprometer a limpeza urbana e o aspecto da região, esse descarte irregular pode atrair animais, provocar mau cheiro e ainda aumentar os riscos à saúde pública, principalmente quando os resíduos permanecem expostos ali por vários dias. A nossa reportagem conversou novamente com a secretária municipal de meio ambiente, a Simone Arcanjo, e ela faz um novo apelo à população e vem reforçar a importância da colaboração dos moradores e explica como que pequenas atitudes podem contribuir para manter a cidade mais limpa e, claro, preservar os espaços públicos. Com a palavra, Simone Arcanjo.
3: Bom dia, Zezinho Rodrigues. Bom dia, ouvintes da Rádio Tropical. Bom, Zezinho, eu fui procurada, né, por você para que a gente possa falar um pouquinho sobre a questão do lixo que os moradores estão colocando ali no canteiro principal do bairro Santa Teresa. Bom, Zezinho, é importante a gente pensar o seguinte. Desde que o Dimas e a Flávia assumiram, né, a gestão Dimas e Flávia, com o Rogério à frente da pasta da secretaria, a gente tenta dar, assim, maior visibilidade ao assunto do lixo possível, né? Por quê? Zezinho, nós temos uma rota de coleta toda semana, todos os dias da semana ali no Santa Teresa. A coleta é feita na frente da casa das pessoas, né? Então, assim, não tem, Zezinho, razão nenhuma para colocar o material de frente aos canteiros, né? A população tem o hábito de fazer isso, né? E aí, Zezinho, outros pontos da cidade sofrem com esse hábito da população também. Vou colocar para você um ponto que a gente sofre muito com isso aqui na Moacir Resende mesmo, né? Que é uma área da cidade que há muitos anos atrás teve um local para colocar o material, era uma lixeira grande, e aí tirou a lixeira justamente porque estava muito sujo e o pessoal continuou colocando. Bom, Zezinho, o que a gente precisava fazer? A gente precisa realmente do compromisso da população com as políticas públicas do lixo, né? Como que a gente faz isso? Zezinho, a gente precisa pensar no outro, a gente precisa pensar naquele que vem depois de nós. A gente precisa pensar numa cidade limpa. O canteiro central, praça, não é lugar de colocar lixo, né? Então, Zezinho, o que eu posso dizer, o que eu posso enquanto professora, o que eu posso, enquanto uma pessoa que programa as atividades de educação ambiental, dizer é que a prefeitura precisa da população, porque nós estamos oferecendo as políticas públicas de coleta de lixo.
4: Mas o que eu preciso é transformar isso num hábito da população. Entendeu? E é isso que está faltando nesse momento, Cezinho. Que a população tenha o compromisso de seguir o que determina as políticas públicas. E para dizer que eu acredito muito na população, eu acredito muito que a população quer ter uma cidade mais limpa, tá? E, Zezinho, com isso, eu acredito que todos nós juntos somos capazes. Mas a primeira coisa, eu preciso que amanhã as pessoas que moram às margens dos canteiros do Santa Teresa acordem e não coloquem mais o resíduo dela no canteiro. Pegue o resíduo e coloque na porta da tua casa, no horário que a coleta acontece. Eu preciso que a partir de amanhã as pessoas comecem a observar o horário da coleta seletiva e coloquem esse material seco, separado do molhado, o seco num lixo, num tom diferente e o lixo molhado em sacolinha do supermercado, para que quem vem depois dela possa já saber o que vai pegar. Então, Zezinho, é algo que a prefeitura hoje, a gestão Dimas e Flávio, precisam da população. Para que essa nossa política de coleta de lixo possa funcionar.
1: Estão aí as palavras da secretária municipal de meio ambiente, Simone Arcanjo, né? Fazendo essa cobrança e as devidas orientações aqui no Cidade em Revista.
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1: Agora são 11:45. Dentro de alguns instantes, você vai ter também um Rádio Notícia, sua voz em destaque. Aguardem.
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1: Rádio Notícia vai para o ar 11:48. A primeira participação do Rádio Notícia de hoje vem do bairro Boa Ventura e chama atenção para um problema que, segundo moradores, já se arrasta há anos. A denúncia da ouvinte Vera Lúcia, ela é moradora da rua Américo Rufino Campos, ao lado ali do número 75. Ela procurou o nosso jornalismo para relatar uma situação essa de um lote abandonado localizado próximo à sua residência. Segundo a moradora, os vizinhos não sabem informar se a área pertence ao poder público ou à iniciativa privada, mas afirmam que a falta de manutenção tem provocado diversos transtornos. A nossa equipe então recebeu fotos do local que mostram realmente grande quantidade de lixo acumulado e mato alto. E de acordo com a ouvinte, além do aspecto de abandono, o terreno tem favorecido o aparecimento de insetos e até de animais peçonhentos. Cobras também já foram vistas, aumentando a preocupação que quem mora ali nas proximidades fica sempre temendo. Vamos ouvir aí o que a ouvinte diz sobre essa localização.
11: Boa tarde, meu nome é Vera e eu moro aqui no Boaventura. Então, a minha reclamação é sobre esse lote que tem aqui do lado da minha casa, aqui no Boaventura. Eu não sei se é da prefeitura, se tem um dono particular, sei lá. Eu sei que a gente sofre com isso. É lixo, como vocês veem na imagem aí, ó. É lixo, é sofá, tudo quanto é entulho, tudo joga aí do lado. E tá aparecendo cobra, porque tá esquentando, tá aparecendo escorpião. Meu vizinho que já matou vários escorpiões ali. É, sem contar as queimadas, né? É direto. Joga essas coisas, sofá, cama, aí depois vai, coloca fogo e fica aquilo a noite toda queimando. Eu tenho alergia, eu tenho sinusite, eu não posso com fumaça. E a gente está sofrendo muito com isso daí. Faz muito tempo, não é de agora. Tem muitos anos que tem isso daí. Então eu gostaria de que alguém tomasse uma solução, uma providência, ver o que pode ser feito. Se tiver um dono, a prefeitura vai atrás, limpa, cobra do dono, sei lá, alguma coisa tem que ser feito, porque tá aí abandonado. Se eu pagar por minha conta para alguém limpar, passar uma máquina, vai aparecer até o presidente falando que é dono, né? Mas enquanto tá nesse estado, não aparece ninguém. E a gente, morador aqui do lado, é que sofre com isso. Então é sobre isso que eu tenho para falar hoje.
1: A próxima participação do Rádio Notícia vem do bairro Cinturão Verde. A ouvinte Maria entrou em contato com o nosso jornalismo para relatar uma situação que, segundo ela, preocupa quem passa diariamente pela entrada ali do bairro. Em uma mensagem de texto, a moradora afirma que a faixa de pedestres existe no local. Está praticamente apagada, dificultando a visualização por parte dos motoristas e aumentando, claro, o risco para quem precisa atravessar a via. Segundo a ouvinte, a sinalização horizontal já não oferece mais a segurança necessária, principalmente nos horários de maior movimento. Por isso, ela pede que a prefeitura, por meio do setor responsável pelo trânsito, realize uma nova pintura da faixa para garantir mais segurança aos pedestres. A nossa reportagem registra a reivindicação dos moradores e encaminha a demanda aos órgãos competentes. Vamos acompanhar o relato da ouvinte que fala ao Rádio Notícia agora.
12: Boa tarde, pessoal da rádio. Aqui é do Cinturão Verde, Maria. A entrada do Cinturão Verde, a faixa de pedestre está apagada. Tem como vocês falar na Cidade Revista para nós, para dar uma força aí para renovar a faixa? Obrigado. Deus abençoe vocês.
1: A próxima participação do Rádio Notícia agora também traz uma reclamação envolvendo um problema enfrentado por quem utiliza o transporte coletivo aqui na cidade. Um ouvinte procurou nosso jornalismo para relatar uma situação que acontece no ponto de ônibus que está localizado próximo à agência da Caixa Econômica Federal, na região central da cidade. Segundo ele, Sempre que o prédio localizado acima do ponto passa por lavagem, essa água escorre diretamente sobre o abrigo e acaba atingindo as pessoas que aguardam ali a chegada de um ônibus. De acordo com o relato, passageiros são surpreendidos pela água e muitas vezes acabam se molhando enquanto esperam o transporte, que gera, obviamente, desconforto e transtornos, principalmente para trabalhadores, estudantes e idosos que utilizam o local diariamente. A nossa reportagem, então, registra a reclamação e busca um posicionamento dos responsáveis para que essa situação seja avaliada e uma solução possa ser adotada ali naquela área. Vamos ouvir o relato da ouvinte.
13: Eu vou conversar aqui com o senhor Israel de Oliveira. Ele foi coordenador da Praça Central aqui em Três Corações, ocupa muito aí os pontos de ônibus da cidade, que ele precisa do ônibus. Ele vem reparando aí que acontece de frente à Caixa Econômica Federal. Senhor Israel, o que acontece quando, aí, frente à Caixa Econômica Federal quando chove, ou mesmo quando não chove, quando está lavando o prédio?
14: Ô Zé, boa tarde, tudo bem? Então, Zé, eu queria deixar isso bem claro, porque a gente depende dos pontos de ônibus. Só que lá é um local que sempre, quando está lavando lá em cima, lá, cai a água em quem está esperando o ônibus. Eu acho que isso não é correto. Eu acho que o dono do estabelecimento tem que colocar um cano para receber a água que lava, certo? Porque molha nós todos lá embaixo, entendeu? Então eu acharia que eles tinham que ver isso, certo? Se fosse uma pessoa pobre que morava lá, já tinha multado. Eu acho que a prefeitura está muito atrasada em Três Corações. Muitas coisas vêm acontecendo, tem que olhar com carinho para nós, que nós pagamos imposto.
13: E faz muito tempo que vem esse problema, né, Sr. Israel?
14: Não, é muito tempo. Desde quando o povo pega ônibus ali, esse problema lá direto. Lava lá, moia a gente lá embaixo, o povo não tem um pingo de educação. Então eu acho que tinha que ver direitinho, com carinho, entendeu, Zé? E ali na praça também, Zé, o povo que pega reciclagem, deixa o carrinho lá tudo dentro da praça. Aqui no Parque Jussara tá difícil também, o povo juntando lixo em casa, papelão, não sabe onde descarta, fica esse povo aí. Quem é na coleta de lixo, eles pôs é reciclável, é lito, essas coisas. Por tal ponto é coisa de obra. Nesse ponto a gente tem que agradecer a prefeitura que recolheu tudo, mas nossa, é muito difícil, a população é muito difícil.
13: Então são três coisas que o senhor está anotando aí. A goteira lá na praça, lá, aquela bica d'água que cai na população. Também depósito de lixo, que tem esse carrinho de lixo dentro da praça. E lá no Parque do Estado também com o mesmo problema, né?
14: É, Parque do Estado tem muito problema, né, Zé? É tempo de lixo do caminhão pegar o lixo, muito cachorro na rua. O povo não vê o que pode fazer com esses cachorros. Que o certo não é nem os cachorros, o certo é os donos do cachorro, né? Esparramando os lixos todos, não põe o lixo no dia certo, põe o lixo depois que passa, fica fedendo em frente à casa. Prejudica nós mesmos, os moradores mesmo. Todo mundo contribuir, fica um bairro limpo, mas é muito difícil.
13: Se todo mundo reclamasse, tinha solução, Zé?
14: Então, Zé, hoje o que acontece com o morador? O morador entra pra dentro de casa e não quer nem saber do bairro. Então todo mundo tem que reclamar. Sabe que eles não pagam imposto? Sabe que eles não pagam iluminação pública? Todo mundo tem que reclamar, ninguém fala nada. Então, se ninguém falar nada, ninguém vai fazer também.
13: Você foi no centro e voltou indignado.
14: A gente volta chateado, né? Volta com a camisa suja, com a roupa molhada, né? Fica complicado essas coisas. Então, a prefeitura tem que viver com carinho isso pra nós.
13: Então, resolver esse problema...
14: É melhor, que tem muitas coisas que eles não vê. Tem muitas coisas que eles vê, que não tem necessidade. Mas tem muitas coisas que eles não vê, Zé. Então, pra mim, tinha que pôr um fiscal pra olhar as coisas direitinho que tem de errado na cidade pra tentar recuperar, né?
13: Então, valeu. Muito obrigado aí, sua participação com a gente. Um terceiro aí. Que alguém olha por nós, né?
14: Não, muito obrigado à Rádio Tropical e vocês, Zé.
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1: 12 horas.
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4: Antes de começar o tema de hoje, vale uma pergunta. Você sabe para que servem as diárias pagas aos vereadores quando eles viajam a trabalho? Esse é um assunto que costuma gerar dúvidas e muitas vezes acaba sendo alvo de críticas e desinformação. Afinal, o que, que são essas diárias? Elas representam um salário extra? Como são autorizadas? Existe fiscalização? E quando elas podem ser utilizadas? E é exatamente sobre isso que vamos conversar na edição de hoje do Entremitação. As diárias são valores destinados a cobrir despesas de um agente público quando ele precisa se deslocar para representar oficialmente o município ou cumprir uma atividade relacionada ao exercício do mandato. Esse recurso pode ser utilizado para custear gastos como alimentação, hospedagem e deslocamentos durante viagens de trabalho. No caso dos vereadores, as diárias não são um benefício concedido livremente nem um complemento salarial. Elas só podem ser pagas quando existe uma viagem oficial devidamente justificada e autorizada conforme as regras estabelecidas pela Câmara Municipal. Essas viagens podem acontecer, por exemplo, para participação em cursos de capacitação, seminários, congressos, reuniões com deputados e secretarias estaduais, ministérios ou outros órgãos públicos, sempre com o objetivo de buscar informações, recursos, investimentos ou soluções para demandas do município. É importante destacar que as diárias não podem ser utilizadas para viagens particulares nem para compromissos sem interesse público. Além disso, cada Câmara Municipal possui legislação própria regulamentando quando o benefício pode ser concedido, quais documentos são necessários e qual valor pago conforme o destino da viagem. Outro ponto importante é a prestação de contas. Depois da viagem, normalmente o vereador precisa comprovar que realmente participou da agenda oficial, apresentando documentos como certificados, declarações de presença, relatório das atividades desenvolvidas ou outros comprovantes exigidos pela legislação interna da Câmara. Essa prestação de contas permite que o Poder Legislativo acompanhe se o recurso público foi utilizado corretamente e dentro da finalidade prevista. E vale lembrar uma diferença importante. As diárias são diferentes do salário do vereador. O subsídio, que é o salário mensal do parlamentar, remunera o exercício do mandato. Já a diária serve apenas para custear despesas decorrentes de uma viagem oficial e eventual. Outro detalhe que merece atenção é que você, cidadão, pode acompanhar essas informações. Pela Lei de Acesso à Informação e pelas regras de transparência pública, os gastos com diárias normalmente são publicados no portal da transparência da Câmara Municipal, permitindo que qualquer pessoa consulte quem viajou, quando viajou, para onde foi, qual foi o motivo da viagem e quanto foi gasto. É importante lembrar também que participar de cursos, treinamentos e reuniões institucionais

0: determina a legislação. Esse foi mais um episódio do Entre Imitação, o quadro que aproxima você do funcionamento da política municipal, explica como trabalham os poderes legislativo e executivo e mostra como as decisões tomadas, tanto na prefeitura quanto na Câmara Municipal, refletem diretamente no dia a dia da população. Na próxima edição, estaremos de volta com mais um tema importante da política municipal, porque aqui no Entre Imitação, a informação também é um instrumento de cidadania. Então até a próxima.
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2: Agora, 12:05. A pauta agora é solidariedade. O Cidade Revista sempre abre espaço para divulgar iniciativas que fazem a diferença na vida da nossa comunidade. E dessa vez o convite é para um evento que une lazer, integração e apoio a uma importante causa. No próximo dia 8 de agosto, a partir das 14:00, o grupo Apoio TEA Três Corações promove a festa Country, um evento beneficente que tem como objetivo arrecadar recursos para dar continuidade ao trabalho desenvolvido pela instituição. Isso em apoio às pessoas com transtorno do espectro autista e suas famílias. A programação promete uma tarde para toda a família, com comidas típicas, pescaria, música ao vivo, sorteio de brindes e diversas outras atrações. O evento será realizado na sede da associação, a Rua Desembargador Alberto Luz, 164, no centro de Três Corações. Quem traz mais informações sobre essa festa Country explica os recursos que serão utilizados e reforça o convite para que a população participe dessa corrente de solidariedade é Kátia Lourenço, uma das responsáveis pelo grupo Apoio TEA. Vamos acompanhar? Kátia, é com você.
3: Bom dia. Queremos fazer um convite muito especial para toda a população de Três Corações e região. No dia 8 de agosto, a partir das 14:00, a Associação Apoio TEA TC realizará a segunda festa Country, na nossa sede, localizada na Rua Desembargador Alberto Luz, número 164, no centro de Três Corações. A entrada é totalmente gratuita e a ideia é que seja uma tarde de muita alegria, integração e solidariedade. É um evento pensado para reunir as famílias, proporcionando um ambiente acolhedor, divertido e inclusivo para crianças, jovens e adultos. Escolhemos o tema Country porque ele representa um clima de união, tradição e convivência familiar. É uma festa que lembra o interior, com comidas típicas, música ao vivo e diversas atrações para que todos possam aproveitar juntos. Mais do que uma festa, queremos criar um momento de inclusão, mostrando que pessoas com autismo e suas famílias fazem parte da nossa comunidade e merecem espaços de lazer, respeito e acolhimento. Durante o evento, teremos comidas típicas, pescaria, música ao vivo, sorteio de brindes e muitas outras atrações para toda a família. Tudo foi preparado com muito carinho pelos nossos voluntários e parceiros. É importante destacar que todos os recursos arrecadados com a venda das comidas, brincadeiras e demais atividades serão destinados à manutenção da Associação Apoio TEA TC. Esses recursos ajudam diretamente na continuidade dos nossos projetos, atendimentos, oficinas, ações de conscientização e no fortalecimento do trabalho que realizamos em defesa das pessoas com transtorno do espectro autista e suas famílias. Nossa associação é uma entidade sem fins lucrativos, que trabalha diretamente para promover inclusão, orientação às famílias, atividades terapêuticas, culturais e sociais, buscando oferecer mais qualidade de vida às pessoas com autismo. Cada evento realizado representa uma oportunidade de manter esse trabalho vivo e ampliar o atendimento para quem mais precisa. Por isso, nós fazemos um convite especial a todas as famílias. Venham participar da nossa segunda festa Country. Traga seus filhos, seus amigos, seus avós e seus familiares. Temos rampas de acesso e um espaço totalmente acessível. Mesmo que não tenha alguém com autismo na sua família, será muito bem-vindo. A inclusão acontece justamente quando toda a comunidade participa, conhece e convive. E quero também aproveitar para falar com quem ainda não conhece a

0: Associação Apoio TETC. Essa é uma excelente oportunidade para visitar a nossa sede, conhecer nosso trabalho, conversar com a equipe, entender os projetos que desenvolvemos e descobrir como a associação atua em favor das pessoas com autismo em nossa cidade. Se você deseja participar mais ativamente, saiba que também pode tornar-se voluntário. Sempre precisamos de pessoas dispostas a colaborar. Seja doando um pouco do seu tempo, ajudando em eventos, contribuindo com seus conhecimentos profissionais ou apoiando nossas campanhas. Toda ajuda faz a diferença e fortalece ainda mais a nossa missão. Além disso, empresas e pessoas físicas também podem se tornar parceiras da associação, apoiando nossos projetos e ajudando a construir uma cidade cada vez mais inclusiva. Então, fica o nosso convite. Dia 8 de agosto, a partir das 14 horas, na Rua Desembargador Alberto Luz, número 164, Centro de Três Corações. Entrada gratuita. Venha viver uma tarde de muita diversão, músicas, comidas típicas, solidariedade e inclusão. Esperamos por você de braços abertos. Juntos, podemos fortalecer essa causa, apoiar as famílias e mostrar que a inclusão acontece quando toda a comunidade caminha na mesma direção. Contamos com a presença de todos.
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2: Pois
3: bom
2: é.
3: Dia para todo mundo aí da.
2: É, perdão. Depois, vamos a princípio aqui. Depois de vários dias de disputas, o Campeonato Sul-Americano de Clubes de Handball chegou ao fim, deixando aí um saldo positivo para Três Corações. O município recebeu mais de 500 atletas da equipe do Brasil, Argentina, Paraguai e Chile, movimentando os ginásios, a rede hoteleira, restaurantes e o comércio local durante a competição. Além dos resultados dentro de quadra, o torneio reforçou também a vocação da cidade para sediar grandes eventos esportivos e proporcionou ainda intercâmbio entre atletas, comissões técnicas e torcedores de diferentes países. Quem faz um balanço dessa competição destaca a participação das equipes e comenta os impactos que o sul-americano trouxe para o desenvolvimento do handebol no município é o técnico da equipe feminina de Três Corações, Dalmir Fonseca.
3: É, bom dia para todo mundo aí da rádio também. É um prazer nós tá conversando direto com vocês aí. Vocês dão essa oportunidade para a gente, né? Muito importante. O pessoal tá sabendo mais sobre o nosso projeto e tudo mais. É, Zezinho, quando você pergunta das férias, até mesmo do projeto, a gente tá dando continuidade, parece surge novas crianças, o pessoal tá procurando bastante, a gente tava com treino apenas no sábado, né? É, mais compromisso nosso, tudo mais, e também agora com a iluminação da quadra, a gente tá com treino durante a semana também, na terça e na quinta, a partir das 6 da tarde até as 8. Aí estamos com a idade sub-7, sub-9, sub-11. E tem o Matheus, ele tá dando treino para os meninos também acho que na quarta-feira, sub-13. Aí a gente tá aumentando mais, o pessoal vem chegando, então acaba que a gente tem que criar mais horários, dentro das nossas possibilidades também, né?
4: A gente vê, Gassi, que quanto mais voluntários tiver, é melhor, né?
3: Ah, é, Zezinho, hoje em dia é muito difícil, até o pessoal que ajuda mesmo, é difícil, tem muita gente, tem muita desconfiança, e assim, graças a Deus, o nosso projeto lá tem muita gente que vem apoiando a gente, nem que for com, a gente até pede, em vez de tá ajudando com dinheiro mesmo, a gente prefere que o pessoal esteja ajudando com material, às vezes uma bola, um saco de bola ali, a gente tem algumas coisas que a gente tá correndo atrás também, a gente tá com dois vestiários lá, mas tá sem condição de uso, então a gente tá vendo as parcerias para ver se a gente consegue fazer a reforma deles, colocar um piso, azulejo, porque acaba que o pessoal vai entrando lá e suja o banheiro, fica fedendo também, então a gente vê se tranca lá, deixa arrumadinho para as crianças, né? O pessoal tá utilizando ele da melhor forma.
4: E os moradores colaboram ali, apoiando vocês aí?
3: Ô Zezinho, não, o pessoal lá do bairro, lá todo mundo tá satisfeito, tá caminhando junto com o projeto, aí os pais, o pessoal vem acompanhando de perto, estão gostando, elogia o projeto, a gente tá procurando agregar mais para as crianças, eles participarem de mais campeonatos, só que aqui na região tá difícil, locomoção, então acaba que a gente tem que tirar tudo do bolso nosso e patrocínio, o pessoal até ajuda, mas viagem para fora, a gente não tem ônibus, então tem que pagar, então acaba que a gente não consegue participar. Nem aqui na região, às vezes Cambuquira, Campanha, às vezes tá até tendo campeonato, mas a gente não tem como deslocar o pessoal para lá. Então fica meio difícil. E aqui na cidade também falaram que vai começar o bairrinho aí, as crianças ficam na expectativa de acontecer algum campeonato, mas por enquanto tá meio parado ainda, rapaz.
4: Vocês aqui de projeto já procuraram aí a Secretaria de Esportes para ter mais apoio, mais ajuda, a ver se vocês são convidados a jogar, como você disse, jogar na região, ter somente uma condução, porque o ano passado tivemos uma reunião com o secretário do interior, havia prometido muitas coisas para vocês e aquelas promessas não foram cumpridas, né?
3: Ô Zezinho, então, rapaz, até o pessoal da prefeitura aí colaborou lá com a gente, a iluminação estava meio falha, tinha poucas luminárias funcionando, então o pessoal foi lá, trocou os refletores pra gente, isso aí a gente agradece eles por ter feito isso, até por isso mesmo que a gente tá conseguindo dar treino pros meninos à noite, né? Mas, então, questão das outras ajudas aí, até a gente disputamos um campeonato, uns 3 meses mais ou menos lá em São Gonçalo, a gente foi convidado, nosso projeto, foi bem bacana, mas assim, todo o custo foi despendido da gente, a gente teve que correr atrás de patrocínio, o pessoal ajudou a gente, a adega do Gordinho, o açougue do Gilson ajudou demais a gente, então tem bastante gente que deu um apoio para nós aí, e a gente teve que correr atrás, porque meio que a gente até tentou ver ônibus para estar levando as crianças, mas disseram que o ônibus não estava funcionando, então acabou que a gente não fica muito dependendo do pessoal da secretaria, da prefeitura, porque assim, eu sei que é bem difícil tanto para eles, mas pra gente é mais ainda, né?
4: Mas para ajudar a criança aí, esse projeto que seria atender o município, arcar com tudo, isso não está acontecendo. E vocês voluntários estão ajudando. Então isso é pouco para eles, não é verdade?
3: Com certeza, né? Acho que com certeza vem destinado verbo para o esporte, para projeto social também. Enfim, a gente vê muito pouco, né? Questão de bolas mesmo que chega pra gente. O Fred vem ajudando a gente bastante, sabe? Corre atrás. Até com, às vezes, alguns materiais, ele ajuda a gente, tira do bolso dele mesmo, dá uma força ali pra gente, tá caminhando com a gente. Mas a gente, o pouco que é ajudado pra gente não é suficiente, sabe? Então, a gente faz o que pode ali pras crianças, mas às vezes também não é suficiente. Então, assim, o pessoal que às vezes não conhece o projeto, o pessoal chega e fala, o projeto da molecada, mas quem que é? Às vezes não sabe a dificuldade que a gente passa, né? Às vezes acho que tem muita gente que é oportunista, né? De alguma forma acaba achando que nós também podemos ser dessa forma. Mas o projeto nosso é bastante sério. A Rúbia, como deu no início do projeto, então já faz um tempinho que a gente está com o projeto. E tá rodando bem bacana e a gente tá seguindo. Eu sei que a gente não tem muito apoio, mas caça do jeito que dá, né? Ditado aí.
4: E para terminar, Cassinho, você podia deixar um telefone de contato, se alguém interessar ajudar você, outros projetos de três corações, é importante. A gente sabe que isso aí merece apoio, porque crianças temos que cuidar muito bem das crianças, né?
3: Com certeza, Zezinho. Não, qualquer ajuda aí, a Betina, o pessoal do Supermercado Noel também sempre ajuda a gente, dá um apoio, sabe, com o que pode, uniforme, a gente vem contando com o apoio deles também, a gente sempre mantendo a conversa, o Juninho, o Gabriel, o pessoal lá é bastante solidário nessa parte, sabe, então a gente corre atrás do que a gente sabe que tá mais próximo ali para facilitar a gente. Mas eu vou deixar o telefone aí, Zezinho, para quem quiser poder ajudar de alguma forma, com a bola, também muitas crianças lá, às vezes tem o tênis meio desgastado, às vezes tem alguém que tem o filho, já o tênis não serve mais, possa estar fazendo a doação aí pro pessoal, roupa de futebol mesmo, tá? Um short, uma camiseta, colete mesmo, a gente tá com falta de colete, lá não tem, a gente tem duas trocas, tá? Só que usa pro praticamente umas 3 trocas para todas as categorias, sabe? Então, quem puder estar ajudando a gente, eu vou deixar meu telefone para contato, é o 988-780632. Pessoal que puder colaborar com a gente agradece bastante.
4: O lanche também é importante, né?
3: Com certeza, mais uma vez agradecer vocês, para dar esse espaço, essa oportunidade aí pra gente estar expondo o projeto nosso, tanto que as crianças vêm desenvolvendo, as crianças entram lá, às vezes, sem saber nada, daqui uns dias tá surpreendendo todos nós lá, até mesmo os pais ficam bastante satisfeitos. Então, isso aí que acho que deixa a gente mais empolgado ainda, sabe?
2: Ok, 12:20. A gente está finalizando aqui a minha parte. Na sequência vem o Donizete de Almeida e as ocorrências policiais. Tenham todos uma ótima tarde de quinta-feira. Amanhã de volta às 11, aqui no Cidade em Revista. 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
3: Acidente em Três Corações entre carro e moto deixa homem ferido no Jardim Paraíso. Motociclista morre após bater a moto contra casa em Alfenas. Motorista bêbado provoca acidente e ataca a guarda municipal em Varginha. Ação policial em Boa Esperança apreende drogas e prende suspeitos. Celular explode na cintura de motorista após colisão de carro em Pouso Alegre. Ladrões invadem fazenda em Poço Fundo e levam sacas de café e sopradores. Homem sem carteira de habilitação e sob efeito de maconha foge de blitz, causa acidente e é preso em Cambuí.
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3: Acidente em Três Corações entre carro e moto deixa homem ferido no Jardim Paraíso. Em Três Corações, no final da tarde de ontem, por volta das 18 horas e 15 minutos, o Corpo de Bombeiros foi acionado para atender a um acidente de trânsito entre uma motocicleta e um carro no cruzamento das ruas 3 e 9 no Jardim Paraíso. No local, os bombeiros encontraram o condutor da motocicleta, um homem de 27 anos, deitado, reclamando de dores nas pernas e no braço esquerdo, após o atendimento pré-hospitalar, conforme protocolo operacional, o motociclista foi levado para o Hospital São Sebastião. A mulher que dirigiu o carro não ficou ferida. Motociclista morre após bater a moto contra uma casa em Alfenas. Um motociclista de 31 anos, identificado como Thaleson Roger de Souza Lopes, morreu na madrugada de ontem em Alfenas. Ele perdeu o controle da moto e bateu contra uma casa no cruzamento das ruas União e Diva Leite Vieira, no bairro Vila Betânia. O óbito foi constatado no local. Motorista bêbado provoca acidente e ataca guarda municipal em Varginha. Um homem suspeito de estar alcoolizado na condução de um carro provocou um acidente de trânsito em Varginha. Ao ser abordado pela guarda municipal, ele reagiu, xingou e tentou agredir os agentes, mas foi dominado e preso. Conduzido para a delegacia de plantão, ele admitiu ter consumido bebida alcoólica antes de sair dirigindo o carro. Ação policial em Boa Esperança apreende drogas e prende suspeitos. Na madrugada de ontem, Durante uma ação de combate ao tráfico de drogas, a Polícia Militar, em Boa Esperança, abordou um carro ocupado por dois suspeitos e dentro dele, os policiais encontraram crack, maconha, celular e R$690, possivelmente oriundo do crime. Um homem foi preso e um adolescente apreendido. Celular explode na cintura de motorista após colisão de carro em Pouso Alegre. Ontem de manhã, em Pouso Alegre, um homem de 63 anos ficou ferido após bater o carro que dirigia na mureta do canteiro central da Avenida Sebastião de Paula, no bairro São João. Com o impacto da colisão, o celular que estava preso à sua cintura entrou em combustão, causando queimaduras graves no idoso. Ele foi socorrido imediatamente pelo SAMU e encaminhado ao Hospital das Clínicas Samuel Libânio.
4: Durante uma batida de carro, o celular do motorista pode explodir devido a um dano físico direto na bateria que provoca um curto-circuito interno, gerando uma reação em cadeia de calor extremo conhecida como fuga térmica.
3: Ladrões invadem fazenda em Poço Fundo e levam sacas de café e sopradores. Ontem de madrugada, ladrões invadiram uma fazenda em Poço Fundo e roubaram 10 sacas de café beneficiado e 2 sopradores. Até o encerramento desta matéria, os ladrões não tinham sido presos. Homem sem carteira de habilitação e sob efeito de maconha foge de Brites, causa acidente e é preso em Cambuí. Um homem sem carteira de habilitação desobedeceu a ordem de parada da Polícia Militar em uma Brites de trânsito em Cambuí e iniciou uma fuga pelas ruas da cidade, desrespeitou a sinalização e colocou pedestres em risco antes de colidir com outro veículo em um cruzamento. O suspeito abandonou o carro e tentou fugir a pé, mas foi alcançado e abordado pelos policiais. Ele confessou que fugiu por não ser habilitado e por ter fumado maconha antes de dirigir. Preso em flagrante, o homem foi encaminhado à delegacia de plantão, autuado em mais de R$6.500 em multas e teve o veículo apreendido. Encerramos o programa Cidade em Revista desta quinta-feira, agradecendo a sua audiência e desejando uma boa tarde. Cidade em Revista volta amanhã às 11 horas. A partir de agora, você fica com o programa Comando 95.
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0: 13 horas.
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2: Nota de falecimento. 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
4: Cidade em Revista. 30 de julho de 2026. Chás podem fortalecer a imunidade durante o inverno, mas não substituem tratamento médico. Campanha de vacinação antirrábica começa em Três Corações e segue pelos bairros até setembro. Atendimento jurídico gratuito orienta moradores que não têm condições de pagar por assistência. Motociclista fica ferido após colisão com carro no bairro Jardim Paraíso. Agentes culturais têm até sexta-feira para se inscrever no edital PNAB Fomento 2026. Descarte irregular de resíduos no Santa Teresa mobiliza a Secretaria de Meio Ambiente. Moradora denuncia lote abandonado com mato alto e acúmulo de lixo no bairro Boa Ventura. Moradores cobram revitalização de faixa de pedestres na entrada do Cinturão Verde. Passageiros reclamam de água caindo sobre ponto de ônibus próximo à Caixa Econômica Federal. Festa Country Beneficente vai arrecadar recursos para fortalecer ações do Grupo Teia. Sul-Americano de Clubes de Handball deixa legado esportivo e balanço positivo em Três Corações. Cine divulga novas vagas de emprego para trabalhadores do município.
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0: nota de falecimento. É com profundo pesar que a família de João Gabriel Costa Ferreira comunica seu falecimento e convida parentes e amigos para seu sepultamento hoje, às 16 horas, saindo o féretro do Salão de Velório 1 da Funerária São Vicente de Paulo para o cemitério São João Batista. A Funerária São Vicente notificou o falecimento de João Gabriel, neto do senhor João da Capeme, filho da Sinara, residia na Rua F, Rio do Peixe. Antecipadamente, a família enlutada agradece.
1: 14 horas.
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1: Cidade em Revista. 30 de julho de 2026. Chás podem fortalecer a imunidade durante o inverno, mas não substituem tratamento médico. Campanha de vacinação antirrábica começa em Três Corações e segue pelos bairros até setembro. Atendimento jurídico gratuito orienta moradores que não têm condições de pagar por assistência. Motociclista fica ferido após colisão com carro no bairro Jardim Paraíso. Agentes culturais têm até sexta-feira para se inscrever no edital PNAB Fomento 2026. Descarte irregular de resíduos no Santa Teresa mobiliza a Secretaria de Meio Ambiente. Moradora denuncia lote abandonado com mato alto e acúmulo de lixo no bairro Boa Ventura. Moradores cobram revitalização de faixa de pedestres na entrada do Cinturão Verde. Passageiros reclamam de água caindo sobre ponto de ônibus próximo à Caixa Econômica Federal. Festa Country Beneficente vai arrecadar recursos para fortalecer ações do Grupo Teia. Sul-Americano de clubes de handball deixa legado esportivo e balanço positivo em Três Corações. Cine divulga novas vagas de emprego para trabalhadores do município.
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0: amanhã.
1: Até amanhã.
0: Delícia.
1: Tamo junto.
0: Tem que respeitar.
1: Que é isso?
0: Moda boa, que moda boa.
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1: Nota de falecimento. É com profundo pesar que a família de João Gabriel Costa Ferreira comunica seu falecimento e convida parentes e amigos para seu sepultamento hoje, às 16 horas, saindo o féretro do Salão de Velório 1 da Funerária São Vicente de Paulo para o cemitério São João Batista. A Funerária São Vicente notificou o falecimento de João Gabriel, neto do senhor João da Capeme, filho da Sinara, residia na Rua F, Rio do Peixe. Antecipadamente, a família enlutada agradece. 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
4: Opa, vamos começar mais uma tarde linda, maravilhosa aqui na Tropical FM 95,7, quinta-feira sua linda, 30 de julho. E eu sou Moísa Mesquita, sou sua companhia de segunda a sexta-feira aqui no Dá o Play na Tropical. Tudo bem com você? Mais um programa, você que tá ligadinho aí, seja bem-vindo, bem-vinda mais uma vez, chega mais, aqui a gente coloca você pra cima, pensamentos bons, elevados, sabe, que ela sacudiu o corpo, nada de ficar parado no tempo não, hein, bora sacudir esse corpo. Já com aquele recadinho do início, parado você não realiza nada, tá, então bora se movimentar. Você sabe que a gente começa o nosso top 3, né? Abrindo, dá o play por aqui na Tropical. Você pode falar comigo no 3239-3602. Dá o play, um programa de entretenimento, música boa de qualidade, músicas atuais e músicas do passado também. História da música, entretenimento, filmes, séries, você encontra por aqui no Dá o Play. Então bora lá começar? Vamos começar? Eu e você, você e eu?
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4: E ela que está nas paradas de sucesso e continua a nossa parada também, Olivia Dinha.

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3: Cidade em Revista. 30 de julho de 2026. Chás podem fortalecer a imunidade durante o inverno, mas não substituem tratamento médico. Campanha de vacinação antirrábica começa em Três Corações e segue pelos bairros até setembro. Atendimento jurídico gratuito orienta moradores que não têm condições de pagar por assistência. Motociclista fica ferido após colisão com carro no bairro Jardim Paraíso. Agentes culturais têm até sexta-feira para se inscrever no edital PNAB Fomento 2026. Descarte irregular de resíduos no Santa Teresa mobiliza a Secretaria de Meio Ambiente. Moradora denuncia lote abandonado com mato alto e acúmulo de lixo no bairro Boa Ventura. Moradores cobram revitalização de faixa de pedestres na entrada do Cinturão Verde. Passageiros reclamam de água caindo sobre ponto de ônibus próximo à Caixa Econômica Federal. Festa Country Beneficente vai arrecadar recursos para fortalecer ações do Grupo Teia. Sul-Americano de clubes de handball deixa legado esportivo e balanço positivo em Três Corações. Cine divulga novas vagas de emprego para trabalhadores do município.
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Isso aí, você ligadinho na 95,7, ouvida Tropical é bom demais, 15 horas e 19 minutos. Tudo bem por aí, né? E olha só, você que quer acompanhar as nossas notícias, tudo que acontece em nosso jornal, as principais notícias, nos acompanhe pelo Instagram, Rádio Tropical TC. E tem nosso site também, maravilhoso, radiotropical.net, onde você acompanha a matéria completa das principais notícias do nosso Cidade em Revista, tá? Deixa eu mandar um alô para a Cibele. E aí, Cibele, tudo bem, sua linda? Bem-vinda a Dar o Play. Você quer falar comigo como a Cibele? 3239-3602. E daqui a pouquinho vamos soprar as velhinhas, hein?

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5: Hoje tem festinha para eles. Quem está soprando as velhinhas?
6: Celebrar. E vamos aí soprar as velhinhas, hoje 30 de julho.
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6: E vamos celebrar, minha gente, é isso mesmo, celebrando a sua data, o seu aniversário sempre. Você pode enviar aqui pra gente o aniversariante do dia, da sua família, da sua amizade, do seu ciclo de familiar, de amizade, de trabalho. Só mandar pro 3239-3600, tá bom? Aí você manda o nome da pessoa e o bairro, tá? E olha só, quem tá fazendo aniversário hoje é o Carlos Roberto Teixeira, lá no Jardim Califórnia. Oi, Carlos Roberto, parabéns pra você, felicidades. Papai do céu, ilumine a sua vida, viu, Carlos Roberto? Feliz aniversário a todos os aniversariantes do dia de hoje. Que papai do céu ilumine a vida de vocês com muita paz, muito amor, muita saúde. E o resto, você sabe, o resto a gente corre atrás.
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6: E olha só, segura aí que já tem este som, tem história, viu? Eu acabei de excluir a música que eu ia tocar agora. Agora sim. Deixa eu mandar um salve para a Cristiane, que tá ligadinha com a gente. Oi, Cris, um beijo pra você, lindona.

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0: Que sequência maravilhosa, hein? Ivete Sangalo com banda Eva, Rapazola fechando essa sequência com Daniela Mercury. Que delícia! É o Dá um Play com essa energia maravilhosa pra você do outro lado.
1: Todos os visitantes do Rio de Janeiro, todos os brasileiros, cadê a turma de Minas?
0: E olha só quem chegou por aqui. Fala comigo, Faninho.
2: Ô, Moisés, boa tarde. Aí, o Faninho, como é que você tá, amigo? Manda uma alô pra mim aqui. Você não é sozinho, vai trabalhando sozinho. O povo abandonou eu, é que sacanagem. Manda alô aí pro meu amigão João Cascai, Mimico, Otimativa, Salão, Ronaldo Prisão Dourado, Vago Verginho, Paulinho Banguela, Vinícius Sendente, Ari Sorriso Vazio. Pra galera, tudo aí, pro Cote Matias. Pra todo mundo tá ligadinho na Tropical aí, beleza, amigo?
0: Beleza.
2: Porque o Vila Tropical é bom demais. Agora. Fechou, Faninho Tropical. E toca uma moda boa pra mim. Toca aí, todo mundo vai sofrer de menos eu com você. Tchau, obrigado.
0: Tchau, obrigado, Faninho. Coisa boa, coisa boa. Bem-vindo, viu, Faninho? Um abraço aí pra você, pra toda a sua turma que te abandonou hoje, né, Faninho? Um abraço aí pra você, tá, meu amigo? Bem-vindo sempre aqui na Tropical. E o Vila Tropical é bom demais. E olha, se liga que tá vindo novidade por aí, hein? Dia dos Pais tá chegando, a Tropical é claro que pensa em você. Então fica ligadinho na programação da Tropical, que já já chega.
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0: vamos embalar na música do cantor Dalton, Muito Estranho. Vamos saber um pouquinho dela, da história por trás? Olha só, Muito Estranho é uma história fascinante que eu vou contar pra você agora. Lançado em 1982, Muito Estranho transformou a carreira do cantor Dalton em um dos maiores nomes da música brasileira da década de 80 e continua atravessando gerações. Mas afinal, antes de falar da música, quem é o cantor Dalton? Nos tempos de hoje, né? Temos que apresentar a essa nova geração também e relembrar pra quem não sabe e sempre escutou a canção, mas não sabia direito quem cantava essa música. Dalton Roberto Medeiros nasceu no Rio de Janeiro, mas cresceu em Niterói. Antes de viver da música, ele seguiu uma carreira completamente diferente. Ele formou-se em medicina e trabalhou como anestesista. Médico anestesista durante anos e anos. Mas a música era quase que um plano paralelo na vida de Dalton, até que o sucesso Muito Estranho mudou a sua vida para sempre. E um detalhe curioso é que ele nunca abandonou totalmente a sua formação como médico, tá? Sempre dizia que a medicina lhe deu disciplina, serenidade para enfrentar a carreira artística. A música, que foi escrita por Dalton e Cláudio Rabelo, seu principal parceiro musical, curiosamente eles tinham um jeito muito incomum de trabalhar, sabe? Muitas vezes não compunham sentados juntos. Um escrevia um trecho, o outro completava outro, e era uma parceria à distância, algo raro para aquela época. O arranjo começou de forma tanto quanto Dalton, né? Foi até a casa do amigo músico em Niterói para usar um piano. Ali surgiu a atmosfera delicada e contemplativa que acabou marcando a gravação. Dalton já explicou que ele não escreveu a música pensando em uma pessoa específica ou em uma história real de amor. A intenção dele era criar uma composição aberta, quase que onírica, cheia de imagens poéticas. Por isso aparecem versos como: tantas vezes eu quis ficar solto, como se fosse uma lua a brincar no teu rosto.
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0: São imagens assim que despertam emoções mais do que contam uma narrativa. Cada ouvinte acaba encontrando um significado próprio para a canção. Há quem enxergue uma declaração romântica, outros entendem como uma música sobre liberdade. Muitos interpretam como uma conversa entre duas almas. E essa liberdade da interpretação ajudou a transformar a canção em um clássico. Bom, mas por que chama Muito Estranho a canção, hein? O título vem justamente da sensação descrita na música. É muito estranho, onde ele diz. Dalton queria traduzir aquele sentimento difícil de explicar quando alguém muda completamente a nossa forma de enxergar a vida. E ele diz, é um estranho no sentido de inesperado, mágico, transformador e não algo negativo, pelo contrário. A gravadora gostou tanto da música que tomou uma decisão incomum naquela época. O álbum inteiro passou a se chamar Muito Estranho. Segundo Dalton, foi a primeira vez que percebeu a unanimidade em torno de uma música sua. Ele já havia escrito centenas de canções, mas nunca tinha visto tanta confiança nos produtores, músicos e executivos numa única faixa. E o sucesso, você sabe, né? Gigantesco, o impacto que foi impressionante. A música permaneceu mais de um ano no primeiro lugar nas paradas brasileiras, segundo registros históricos citados por pesquisadores da música brasileira, e levou o álbum a vender mais de 1,5 milhão de cópias naquela época. Tornou-se um dos maiores sucessos da década de 80. E fez Dalton abandonar definitivamente a medicina para viver da música. E naquele período, ele era praticamente impossível ligar o rádio sem ouvir a canção. Outro fator importante foi a presença na trilha sonora da novela Sol de Verão na TV Globo. Isso fez a música entrar diariamente na casa dos brasileiros, ampliando ainda mais a sua popularidade. Dalton, ele era extremamente discreto na dele. Mesmo no auge do sucesso, ele nunca teve perfil de celebridade, sabe? Ele dizia que seu maior prazer era simplesmente ver as pessoas cantando as suas músicas. E chegou a afirmar: eu nunca liguei para quantos discos vendia. Eu queria ver as pessoas cantando.
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0: E olha só, uma outra curiosidade pra você. A música quase foi proibida na Rede Globo. Em uma gravação para o Fantástico, Dalton recusou o figurino que haviam preparado para ele e preferiu manter o seu próprio estilo. O episódio desagradou a direção naquela época e acabou afastando o cantor da emissora durante anos, sabe?
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0: Mas acabou depois voltando às boas com a TV Globo daquela época.

0: pra fechar aqui o nosso Down Play, este som tem história, né? A gente ouvia ela de por completa. Embora tenha outros sucessos como Pessoa, Espelho d'Água, Anjo, Bem Te Vi, Leão Ferido, nenhuma canção superou o impacto de muitos Stanley, como eu disse no início. Ela se tornou uma assinatura artística de Dalton e uma das músicas mais marcantes da MPB nos anos 80. O curioso é que Dalton era médico anestesista, né? E só decidiu abandonar definitivamente a profissão quando percebeu que Muito Estranho havia mudado a sua vida. Uma música que nasceu de versos poéticos, sem contar uma história específica, acabou se tornando uma das canções brasileiras que mais tempo permaneceu no topo das paradas e continua até hoje emocionando o público há mais de 40 anos.
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0: Então vamos agora curtir?
2: Esse som tem história.

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2: 16 horas.
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2: E vamos de Cafezinho das Quatro com o rei do pop, Michael Jackson.

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1: Cidade em Revista. 30 de julho de 2026. Chás podem fortalecer a imunidade durante o inverno, mas não substituem tratamento médico. Campanha de vacinação antirrábica começa em Três Corações e segue pelos bairros até setembro. Atendimento jurídico gratuito orienta moradores que não têm condições de pagar por assistência. Motociclista fica ferido após colisão com carro no bairro Jardim Paraíso. Agentes culturais têm até sexta-feira para se inscrever no edital PNAB Fomento 2026. Descarte irregular de resíduos no Santa Teresa mobiliza a Secretaria de Meio Ambiente. Moradora denuncia lote abandonado com mato alto e acúmulo de lixo no bairro Boa Ventura. Moradores cobram revitalização de faixa de pedestres na entrada do Cinturão Verde. Passageiros reclamam de água caindo sobre ponto de ônibus próximo à Caixa Econômica Federal. Festa Country Beneficente vai arrecadar recursos para fortalecer ações do Grupo Teia. Sul-Americano de clubes de handball deixa legado esportivo e balanço positivo em Três Corações. Cine divulga novas vagas de emprego para trabalhadores do município.
0: E esses foram os destaques do Cidade em Revista de hoje. Para ouvir na íntegra, acompanhe a reprise à meia-noite aqui na Tropical.
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6: Dalplay. Você curtiu o nosso cafezinho das quatro com o rei do pop, Michael Jackson? E eu sigo aqui com você, sendo a sua companhia. Tamo juntinhos. Daqui a pouco tem Dalplay na pipoca. E bora sacudir o corpo, que hoje é quinta-feira. Daqui a pouco, final de semana já está aí. Aliás, daqui a pouco, não, final de semana já tá chegando, gente. Amanhã é sexta-feira.

primeiro, mas hoje é na quinta, e que você faça do seu melhor hoje, onde você estiver, no seu trabalho, na sua casa, sempre. Pensamento positivo pra tudo na vida, tá? Eu sei que não é fácil, eu sei que muitas vezes a gente se chateia, se preocupa, né? Tem as preocupações da vida, do dia a dia, mas que você coloque paz em tudo que você toca na sua vida. Leveza pra tudo que você leva na sua vida, que coisas boas vão acontecer, tenho certeza disso, tá bom? E hoje é quinta-feira, acho que eu não falei ainda, né? Hoje é quinta-feira, sua linda.

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4: Opa, de volta por aqui, 16 horas e 46 minutos. Eu sei que você já olhou no relógio pra poder ir embora pra casa, né? Mas calma, aquilo já já tá na hora, tá? Enquanto isso, vamos curtir aquele sucesso por aqui.
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0: Sucesso de Price Tag com Jess Jenny pra você aqui na Tropical. 16 horas e 57 minutos.
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0: 17 horas.
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1: Cidade em Revista. 30 de julho de 2026. Chás podem fortalecer a imunidade durante o inverno, mas não substituem tratamento médico. Campanha de vacinação antirrábica começa em Três Corações e segue pelos bairros até setembro. Atendimento jurídico gratuito orienta moradores que não têm condições de pagar por assistência. Motociclista fica ferido após colisão com carro no bairro Jardim Paraíso. Agentes culturais têm até sexta-feira para se inscrever no edital PNAB Fomento 2026. Descarte irregular de resíduos no Santa Teresa mobiliza a Secretaria de Meio Ambiente. Moradora denuncia lote abandonado com mato alto e acúmulo de lixo no bairro Boa Ventura. Moradores cobram revitalização de faixa de pedestres na entrada do Cinturão Verde. Passageiros reclamam de água caindo sobre ponto de ônibus próximo à Caixa Econômica Federal. Festa Country Beneficente vai arrecadar recursos para fortalecer ações do Grupo Teia. Sul-Americano de clubes de handball deixa legado esportivo e balanço positivo em Três Corações. Cine divulga novas vagas de emprego para trabalhadores do município.
0: E esses foram os destaques do Cidade em Revista de hoje. Para ouvir na íntegra, acompanhe a reprise à meia-noite aqui na Tropical.
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0: conter vitamina C, polifenóis, carotenoides e fitoesteróis, compostos que previnem a oxidação e inflamação e diminuem os níveis de colesterol, o abacaxi ajuda a prevenir o desenvolvimento de doenças cardiovasculares, como infarto, aterosclerose e AVC.
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2: Boa tarde, Moisés, que eu sou Afonso. Saúde, uma lupa pra nós, tá bom? Já toca uma música dessa não pra nós. Com Deus, boa tarde. Fique com Deus.
1: Com Deus também, Aloísio. Tá tudo bem por aí, meu amigo? Um abraço pra você e pra toda a família, tá bom? 17 horas e 18 minutos, vamos seguindo aqui na Tropical FM 95,7. Cada canção que eu escolho pensando em você, sempre em você. E eu espero que esteja sendo uma quinta-feira abençoada, maravilhosa, que mesmo com os desafios, as preocupações que apareçam na sua vida, eu sei que nem sempre as coisas são fáceis, mas que você tenha paciência, resiliência, inteligência emocional para lidar com os desafios da sua vida. E que você busque ajuda. A ajuda é essencial para o nosso dia a dia, tá bom? E vamos lá com o Sandy Júnior.

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2: E acaba de chegar uma notícia em nossa redação do jornal Cidade em Revista, uma notícia muito triste para a população, que é o falecimento do ex-prefeito Gordo Dentista José Roberto de Paiva. Para falar sobre esse acontecimento em Três Corações, o jornalista Elison Gonçalves está conosco ao vivo aqui no estúdio. Boa tarde, Elison.
3: Muito boa tarde, Moísa. Boa tarde para você que acompanha a programação da Tropical. Pois é, Moísa, eu sou acostumado a vir aqui, né, falar sobre a nossa política municipal, mas infelizmente aí, né, vindo falar de política que agora nessa tarde, não trazendo aí uma notícia muito boa, né, como você já adiantou, faleceu na tarde de ontem, né, de hoje, aliás, o ex-prefeito de Três Corações, o José Roberto de Paiva Gomes, conhecido aí, né, carinhosamente por todo mundo como Gordo Dentista. Então, ele faleceu nesta quinta-feira, aos 74 anos. A informação, ela foi confirmada ao jornalismo da Rádio Tropical e, inclusive, né, até a publicação aí da reportagem, a gente acabou de subir para o nosso site, radiotropical.net. A nossa equipe ainda está apurando, né, as circunstâncias da morte, o horário do falecimento e também as informações aí sobre o velório e sepultamento, né? O Gordo Dentista, que é um cirurgião dentista de formação, né? Ele foi uma das principais lideranças políticas da história recente de Três Corações. Ao longo da trajetória pública, ele exerceu mandatos como vereador, presidente da Câmara e também prefeito, né? Participando aí de importantes momentos da administração municipal. O Gordo Dentista

0: ele é natural de Araxá, nasceu em 26 de novembro de 1951 e posteriormente aí fixou residência aqui em Três Corações, onde constitui sua carreira na odontologia e iniciou também, né, a sua vida aí, a sua atuação na vida pública. Ingressou na política nas eleições de 1996, quando foi eleito vereador. Durante o mandato, presidiu a Câmara Municipal entre 1999 e 2000, período aí que ganhou projeção política aqui no município. Em 2000, ele foi eleito prefeito de Três Corações pela primeira vez, depois conquistou a reeleição, permanecendo por dois mandatos consecutivos à frente do Executivo Municipal. E anos mais tarde aí voltou a disputar a prefeitura e foi novamente eleito em 2000, retornando ao cargo para o novo mandato iniciado em 2021. Durante a sua carreira política, também disputou outros cargos eletivos e permaneceu por quase três décadas como uma das figuras mais conhecidas da política tricordiana. Seus governos foram marcados por obras, investimentos e debates que fizeram parte da história administrativa e política do município. E Moisa, e para quem nos acompanha, né, independente aí das diferenças, né, e posições políticas antagônicas, o José Roberto de Paiva Gomes, conhecido aí, né, de forma carinhosa como Gordo Dentista, ele deixa o seu nome registrado na história de Três Corações como um dos principais prefeitos, né, e que mais tempo exerceu influência na vida política da cidade. A nossa reportagem vai seguir acompanhando o caso e também, né, vamos atualizar aí quando tiverem confirmadas aí, né, mais informações de forma oficial, para deixar você ouvinte da Rádio Tropical. Então, a Rádio Tropical também deseja os nossos sentimentos, nossos pêsames à família. Então, infelizmente, aí uma notícia nada agradável, nada boa na nossa política municipal. Hoje faleceu aí o ex-prefeito Gordo Dentista, que ficou por muitos anos aí como prefeito aqui em Três Corações. Obrigado, Moisés.
1: Muito obrigada, Elison Gonçalves. Qualquer informação, fique à vontade para entrar aqui no Dauplay. E informação completa, cobertura completa sobre o falecimento de Gordo Dentista, do ex-prefeito Gordo Dentista, você confere em nosso jornalismo Cidade em Revista, a partir das 11 horas da manhã, e também em nossas redes, radiotropical.net, é o nosso site com a matéria completa, o nosso Instagram, Facebook, todos os nossos canais digitais, você confere essa cobertura e, infelizmente, a morte, né, o falecimento do ex-prefeito Gordo Dentista. Elison Gonçalves, até qualquer momento você fique à vontade para entrar conosco.
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1: E vamos aí trazer indicações de dar o play na pipoca pra você. Olha só, a série que chegou na Netflix está fazendo um barulhinho, sucesso, é o Monstro em Mim. Com 9 indicações, o Monstro em Mim concorre até com a melhor série, viu, gente? Limitada ou antologia, e ainda colocou Clary Danes, a personagem, a atriz, e Matthew Hames na disputa da atuação. Olha, a trama, a escritora Angie enfrenta um bloqueio criativo provocado pelo luto até encontrar um possível novo livro na casa do seu vizinho. Nile, um poderoso empresário do mercado imobiliário acusado de matar a sua própria esposa. E a aproximação deles transforma a investigação num perigoso jogo psicológico. Anotou aí? O Monstro em Mim. Você que gosta de um suspense, vale a pena assistir. Bom,

Vamos aqui falar agora de Black Habits. Black Habits conquistou 7 indicações do Oscar, sabia? Como melhor ator, Jason Bateman, e melhor direção também. A série conta o seguinte, Black Habit. A série é ambientada na agitada vida noturna em Nova York, e o suspense acompanha os irmãos Vince e Jake, interpretados por Bateman e Jude Law. Enquanto um deles tenta inaugurar um novo restaurante, o outro reaparece carregando dívidas, traumas e ameaças capazes de destruir tudo que os dois construíram. Então anota aí, ó. Black Habit. Mais uma indicação pra você, como um relâmpago. Baseada no livro de não-ficção de Candice Miller, a minissérie de 4 episódios somente retrata a ascensão de James Garfield, interpretado por Michael Shannon, à presidência dos Estados Unidos, e a sua queda após um atentado cometido por Charles Gitt, vivido por Matthew. Gente, vale a pena assistir, viu?

Passo por aqui, trazendo pra você sempre as melhores informações, informações de primeira aqui na Tropical. 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

0: 18 horas.
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4: 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E por aqui seguimos na Tropical, 18 horas e 1 minuto. Um abraço aí pra você que tá no trânsito, tá no carro agora, indo pra sua casa ou de repente indo pro segundo tempo. Que seja bom descanso pra você na hora que você chegar na sua casa, tá bom? E assim seguimos.

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5: Cidade em Revista. 30 de julho de 2026. Chás podem fortalecer a imunidade durante o inverno, mas não substituem tratamento médico. Campanha de vacinação antirrábica começa em 3 corações e segue pelos bairros até setembro. Atendimento jurídico gratuito orienta moradores que não têm condições de pagar por assistência. Motociclista fica ferido após colisão com carro no bairro Jardim Paraíso. Agentes culturais têm até sexta-feira para se inscrever no edital PNAB Fomento 2026. Descarte irregular de resíduos no Santa Teresa mobiliza a Secretaria de Meio Ambiente. Moradora denuncia lote abandonado com mato alto e acúmulo de lixo no bairro Boa Ventura. Moradores cobram revitalização de faixa de pedestres na entrada do Cinturão Verde. Passageiros reclamam de água caindo sobre ponto de ônibus próximo à Caixa Econômica Federal. Festa Country Beneficente vai arrecadar recursos para fortalecer ações do Grupo Teia. Sul-Americano de Clubes de Handball deixa legado esportivo e balanço positivo em 3 corações. Cine divulga novas vagas de emprego para trabalhadores do município.
4: 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Para ouvir na íntegra, acompanhe a reprise à meia-noite aqui na Tropical.
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2: 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E vamos com a última sequência do Dow Play de hoje. Daqui a pouco tem a nossa mensagem, tá?

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2: 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Everybody's
0: 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E vamos aí conversar um pouquinho antes de ir embora, né? Hoje eu quero dar um conselho pra você. Um conselho fora de qualquer padrão, tá? Um conselho pra você romantizar um pouco a sua vida. O que significa isso? Romantize a sua vida. Valorize os pequenos momentos da sua vida, sabe? Tire fotos do que você gosta. Aprecie um pôr de sol com uma taça de vinho. Tome um chá ouvindo uma boa música ou qualquer outra bebida qualquer. Leia um bom livro, crie o hábito da leitura, sabe? Faça um jantar romântico. Tenha um jantar romântico com quem você ama. Compre flores. Se deu um dia da beleza. A real é que tudo fica muito mais leve e agradável quando a gente passa a viver com mais calma, sabe? E bons momentos dos nossos dias. E abandona um pouco a correria que tenta sempre nos cercar, não é? A vida é corrida, a vida nem sempre é leve, mas você começa a se agradar mais, a romantizar a sua vida, os seus momentos, ter momentos pra você, com quem você ama também, tá? A vida vai ficando mais leve, mesmo com os pesos do dia. É um conselho diferente, né? Extremamente poderoso. A real é que quando passamos a aproveitar de verdade as coisas boas do nosso dia a dia, com calma, leveza e gratidão, a gente passa a ter cada vez mais energia para ir com tudo. Os negócios, os projetos, a vida pessoal. Leveza de um lado, energia e foco de outro. Esse é um conselho para você. Por isso, romantize os seus dias. Romantize. Mas você não precisa dividir isso com o outro, falar que você tá fazendo isso. Faça isso pra você. E com aqueles também que você sente que é aberto. Mas romantize. Se valorize. E o que tem pra corrigir, corrija. Tá? É a mensagem final de hoje, 18h35. Eu fico por aqui, um beijo carinhoso pra você, especial, da Moísa Mesquita. Eu amo estar com você, eu amo dividir meus dias com você e eu repito isso sempre. Que Deus nosso Senhor abençoe a sua vida infinitamente. Amanhã a gente se encontra aqui, a partir das 15h, tá? E quer assistir mais conteúdos que eu estou fazendo parte? Lá no Trops, podcast da Tropical. Canal da tropical.com.br, tem vários conteúdos pra você lá. Vai lá assistir. Depois você me conta, tá? Um beijo. Fica com Deus. Até amanhã, tá bom?

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4: Boa noite. Agora são 19 horas e 5 minutos na noite de quinta-feira, 30 de julho, penúltimo dia do mês. Aquele grande abraço a você que liga o seu rádio agora, ou para quem já estava estacionado por aqui nas ondas da 95,7 e você curtiu aí a Moísa Mesquita no programa Dalplay. Muito obrigado pela sua companhia a partir de agora, e para aqueles que já estavam por aqui também, continue conosco até as 20 horas. A partir de agora, das 19 às 20, 60 minutos de música bem selecionada no seu rádio, no jeito e no estilo que você gosta de ouvir à noite. Eu sou Luiz Carlos de Freitas, a supervisão geral é de Fernando Musa. Aquele abraço a você, nos honrando com a sua audiência em qualquer lugar da cidade ou da região. E nesta quinta-feira, neste momento em Três Corações, nessa noite de inverno, a temperatura até agradável, o céu na sua maioridade claro, com poucas nuvens, 20 graus no momento. Temperatura com certeza agradável nessa noite para você que está curtindo a Tropical em casa, no ônibus, no carro, no trabalho, na sua atividade física, fonezinho no ouvido ou através do aplicativo pelo Brasil e pelo mundo. Onde quer que alcance o nosso sinal, uma boa noite. Eu mando meu abraço também para quem está aniversariando hoje, Carlos Roberto Teixeira, lá no Jardim Califórnia. Agradecimentos especiais aí para todo mundo na audiência. Muito obrigado. E a gente abre espaço para você participar também. 3239-3602. A conexão direta com o nosso WhatsApp nas suas mensagens de texto ou de voz. Uma boa noite pro meu amigo Marcelo do Parque das Colinas. Ele está oferecendo pro amigo dele também lá no Cinturão Verde, Domingo e Sávio Madeira. E também o Edson de Souza. Uma boa música de início. Banda internacional Guns N' Roses e a famosa Chuva de Novembro, November Rain.

0: uma vez nosso obrigado lá no Cinturão Verde, Domingo Sávio Madeira. Edson de Souza, boa noite. Marcelo, Parque das Colinas. Para vocês, November Rain. Bom, essa música dura mais de 8 minutos, né? Como ela é enorme, a gente já vai pro bloco comercial e já já voltamos. Clássicos nacionais e internacionais. Com Luiz Carlos de Freitas.
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1: Bom, agora são 19 horas e 23. Hoje à tarde nós fomos surpreendidos pela notícia do falecimento do ex-prefeito José Roberto de Paiva Gomes, o popular gordo dentista que morreu aos seus 74 anos na cidade. Político que marcou história recente do município ao exercer os mandatos como vereador, presidente da Câmara Municipal e depois prefeito. A nossa reportagem está apurando as reais circunstâncias da sua morte, além das informações sobre o velório e sepultamento, que seguirão também diante das nossas matérias aí ao longo da manhã de sexta-feira. Portanto, só passando a notícia para quem não estava sabendo sobre o falecimento do ex-prefeito José Roberto de Paiva Gomes, o gordo dentista, hoje, quinta-feira, pela tarde. 19 horas e 24. Alex Sintec.

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0: Bom, a Clarinha de Fátima tá a fim de ouvir Cazuza e pediu que eu mesmo escolhesse qualquer música maneiríssima do Cazuza aí que lembra os bons e velhos tempos. Então eu vou escolher uma pra você aqui. Em homenagem à nossa amiga Clarinha. Solidão? Que nada. 19:28.

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2: 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Uma boa noite para todo mundo. 19:35, 60 minutos de música bem selecionada. Silvane, lá do Novo Horizonte, Luizão, uma boa noite para vocês. Obrigado aí pela audiência. Eles estão a fim de ouvir aí Patrick Dimon, Pigeon Without a Dove.

0: dueto de vozes internacionais. Henrique Iglesias e Marco Antônio Solis. É o perdedor. 19h43, muito obrigado aí, Thiago, do hotel, aos pais na Feira de Gado e pra todo mundo que curtiu.
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1: Muito obrigado, meu amigo Eloísio do Santo Afonso, tá ligado com a gente desde as 19 horas. Clarinha de Fátima, Thiago, Márcia do Jardim das Alderosas, Edzinho Silvani. Muito obrigado a todo mundo, Antônio Chaga. Aquele grande abraço também é pra você, Joana. Tô fazendo falta.

Cláudia Telles, na canção Eu Preciso Te Esquecer. 19:56. E essa vai chegando ao ponto final. Muito obrigado pela sua audiência. Uma boa noite a todo mundo. E até amanhã às 19:00.

0: está no ar a Voz do Brasil. As notícias do governo federal que movimentaram o país no dia de hoje.
1: Olá, boa noite.
2: Boa noite para você que nos acompanha em todo o país.
1: Quinta-feira, 30 de julho de 2026.
2: Vamos aos destaques do dia.
1: IBGE aponta a existência de 103 milhões de brasileiros ocupados no segundo trimestre do ano. Luana Karen.
3: A taxa de desocupação ficou em 5,4% no trimestre encerrado em junho de 2026.
2: Parte da arrecadação com as apostas de cota fixa, as conhecidas bets, vai para o fundo da Polícia Federal. Luciana Colares de Holanda.
4: O repasse vai ocorrer de forma gradual. 1% em 2026, 2% em 2027 e 3% a partir de 2028.
1: Hoje é Dia Mundial de Enfrentamento ao Tráfico de Pessoas.
2: Data chama a atenção para formas de aliciamento, perfis de vítimas e canais de denúncia.
1: Em entrevista, a ministra substituta dos Direitos Humanos e da Cidadania, Caroline Reis, explica como não se tornar uma vítima.
5: O mais importante é a pessoa verificar bem a proposta que está sendo oferecida, desconfiar de propostas com muitos benefícios e poucas exigências e jamais dar documentação para que fique aos cuidados de um terceiro.
2: A apresentação da Voz do Brasil hoje, eu, Mariana Jungmann e Luciano Seixas.
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2: O IBGE divulgou hoje dados do emprego no país.
1: A taxa de desocupação ficou em 5,4% de abril a junho, índice menor que o registrado no primeiro trimestre.
2: Um indicador divulgado todos os meses mostra o percentual de pessoas que estão sem trabalho, mas que seguem procurando uma vaga.
1: E é uma das principais referências para acompanhar o mercado de trabalho no Brasil.
3: A taxa de desocupação ficou em 5,4% no trimestre encerrado em junho de 2026, uma redução de 0,7 ponto percentual em relação ao trimestre de janeiro a março de 2026. Na comparação com o mesmo período do ano passado, a queda na taxa foi de 0,4 ponto percentual. O levantamento da Pesquisa Nacional por Amostra de Domicílios, PNAD Contínua, feita pelo IBGE, mostrou que no segundo trimestre deste ano, eram quase 6 milhões de desocupados no país, 700 mil a menos que no primeiro trimestre. Queda no número de desocupados, aumento na quantidade de ocupados. São mais de 103 milhões de brasileiros com uma ocupação, um crescimento de 1% em relação ao trimestre anterior. Já o rendimento médio real dos trabalhadores ficou em R$ 3.738, um crescimento de 2,8% em relação ao mesmo período do ano passado. Luana Karen, para a Voz do Brasil.
2: Parte dos recursos das casas de apostas online, as bets, será destinada ao Fundo de Aparelhamento e Operacionalização das Atividades FIM da Polícia Federal.
1: Criado em 1997, o FUNAPOL se destina a financiar gastos com operações e aparelhamento da PF, como armas e veículos.
4: Agora é lei. Parte da arrecadação com as apostas de cota fixa, as conhecidas bets, vai reforçar o caixa da Polícia Federal. O dinheiro vai para o FUNAPOL, o Fundo para Aparelhamento e Operacionalização das Atividades FIM da PF. O fundo foi criado em 1997 para financiar a infraestrutura, os custos de operações e a modernização de equipamentos da Polícia Federal, como veículos e armas. A nova lei autoriza ainda a destinação de recursos do FUNAPOL para o custeio da saúde dos servidores da Polícia Federal. O texto da lei nasceu de uma medida provisória enviada pelo governo federal, que foi alterada e aprovada pelo Congresso Nacional. O repasse da arrecadação das bets vai ocorrer de forma gradual. 1% em 2026, 2% em 2027 e 3% a partir de 2028. Além disso, a lei autoriza o governo federal a repassar até 200 milhões de reais ao FUNAPOL ainda este ano, usando recursos livres do Tesouro Nacional. Além da fatia vinda das bets, O fundo conta com outros recursos para cobrir os seus custos globais. Transferências voluntárias de entes federativos ou de organismos internacionais e doações de pessoas físicas ou jurídicas, nacionais ou estrangeiras. Luciana Colares de Holanda, para A Voz do Brasil.
2: O Conselho Nacional de Política Energética aprovou novas regras para a comercialização do gás natural no Brasil.
1: Com isso, fica permitida a venda direta do gás natural pertencente à União por meio de leilões.
2: Os detalhes você vai ouvir agora na matéria de Márcia Fernandes.
6: Com as novas regras para a comercialização do gás natural no Brasil, fica permitido que a União leiloe o gás e, assim, outras empresas explorem, vendam e distribuam o produto. O gás extraído do pré-sal e que pertence à União poderá ser comercializado pela Empresa Brasileira de Administração de Petróleo e Gás Natural. Para isso, estão previstos dois leilões, um deles ainda para este ano, como apontou o ministro de Minas e Energia, Alexandre Silveira.
7: Vai sim nos leilões de curto prazo que são abertos servir as térmicas do setor elétrico, e os leilões de longo prazo ficaram destinados à indústria de base nacional, que é a indústria da cerâmica, a indústria do vidro. Vai ser o primeiro e fundamental passo para que as nossas infraestruturas sejam melhor utilizadas a favor do Brasil.
6: O gás natural pode ser usado como fonte de energia em casas, comércio e indústrias. Com a mudança, ficará permitida a venda direta do gás natural da União ao mercado, com prioridade à indústria de base, inclusive nos setores químico e siderúrgico. Reportagem Márcia Fernandes.
1: O que pode influenciar na próxima safra brasileira? Clima, custos de produção, mercado internacional e mudanças nos hábitos de consumo estão entre os fatores que entram no radar do setor.
2: Em Brasília, um encontro reuniu especialistas e representantes do agronegócio para discutir os cenários para a safra 2026-2027.
8: Antes da próxima safra chegar ao campo, uma série de variáveis já começa a ser observada. O comportamento do clima, a oferta de fertilizantes, as condições do mercado internacional e até o que o consumidor quer colocar no prato podem interferir nas decisões de quem produz. Em um cenário de mudanças no comércio global, especialistas também acompanham fatores que podem influenciar o fluxo internacional de alimentos. Um espaço fundamental para o agronegócio brasileiro, destaca o ministro da Agricultura e Pecuária, André de Paula.
9: Nós somos importantes do ponto de vista econômico. 38 milhões de brasileiros trabalham com o agro, mas nós temos um papel de enorme relevância do ponto de vista social também.
8: O Outlook Agro Brasil reúne em Brasília representantes do setor público, da iniciativa privada e especialistas para analisar diferentes

0: No fim, a discussão volta para quem está no campo. Representantes de setores como proteínas animais, carnes, óleos vegetais, algodão, etanol de milho, cafés especiais e frutas apresentam as expectativas para o comércio internacional. As análises também buscam apoiar o planejamento de produtores, cooperativas e empresas para a próxima safra. A representante do setor privado, Tânia Regina Zanella, diretora executiva da Organização das Cooperativas Brasileiras, defende que todos os segmentos precisam estar unidos na busca de soluções para os desafios do setor.
1: Mas os desafios não são só os de hoje, e sim daqui a 5, 10 anos, como que a gente está pensando e preparando para esse futuro? Qual o norte de gestão de risco para o campo? Qual será a política de diversificação de mercados aí todos os nossos embaixadores que estão presentes, parceiros do setor produtivo agro aqui no nosso país, para garantir que tenhamos sempre, cada vez mais, as portas abertas?
0: Mais do que antecipar números, o evento propõe um exercício de entender o que o campo brasileiro pode encontrar pela frente e como o setor pode se preparar para diferentes cenários. Reportagem Pablo Mundim.
2: Após participar do encontro de agronegócio, o ministro do Desenvolvimento, Indústria, Comércio e Serviços, Márcio Elias Rosa, afirmou que o governo brasileiro vai tentar uma nova negociação com os Estados Unidos para diminuir a lista de produtos que foram sobretaxados.
3: Neste mês, os Estados Unidos aplicaram novas tarifas para produtos brasileiros que entram no mercado norte-americano. Essa lista atinge 23% dessas exportações.
4: O que nós vamos discutir a partir do mês de agosto, no momento em que for possível, né, é a ampliação da lista de exceções, a eventual redução de tarifas, a rediscussão do mérito, a discussão muito improvável, mas a rediscussão do mérito, e o Brasil, como volto a dizer, está aberto para negociação.
2: De acordo com o Ministério do Desenvolvimento, Indústria, Comércio e Serviços, cerca de 52,7% das exportações brasileiras para os Estados Unidos não estão alcançadas pelas sobretaxas.
3: Nessa categoria estão, por exemplo, café, carnes, ferro fundido, aeronaves, suco de laranja, frutas, vários produtos químicos e a maior parte das exportações de celulose.
2: Hoje é Dia Nacional e Internacional de Combate ao Tráfico de Seres Humanos. Um crime que envolve falsas ofertas de emprego, promessas de estudo no exterior e oportunidades divulgadas nas redes sociais que podem esconder situações de exploração.
3: Em 2025, o protocolo operativo padrão de atendimento às vítimas brasileiras de tráfico internacional de pessoas do Ministério da Justiça e Segurança Pública identificou 84 vítimas brasileiras.
2: Mas esse é um crime em que há subnotificação, o que indica que o número pode ser muito maior.
3: Mais da metade das pessoas identificadas no ano passado tinham sido levadas ao Camboja, na Ásia, para serem exploradas em centros de golpes virtuais.
2: Esse é um tipo mais recente de destino do tráfico de pessoas, mas existe também o tráfico para outros tipos de trabalhos forçados, exploração sexual, adoção ilegal de crianças, entre outras modalidades.
3: Os dados sobre raça e cor mostram que pessoas pretas e pardas constituem a maioria das vítimas nas bases que coletam essas informações.
2: Homens costumam ser mais traficados para trabalhos análogos à escravidão e mulheres para a exploração sexual.
3: Mais cedo, nós conversamos com a ministra substituta do Ministério dos Direitos Humanos e da Cidadania, Caroline Reis, sobre esse tipo de crime, como denunciar e que precauções podem ser tomadas. Acompanhe. Ministra, seja muito bem-vinda à Voz do Brasil para a gente falar desse tema que é tão sensível, né? Que é o tráfico de pessoas. Eu queria que a senhora começasse falando para a gente quais são as formas mais comuns de tráfico. Para quais finalidades o tráfico de seres humanos é mais comumente utilizado? É trabalho, prostituição? Quais são os tipos mais comuns?
5: Bom, os tipos mais comuns são para exploração sexual, né, em geral, de mulheres e meninas, também para exploração de trabalho. Então, muitas pessoas são tiradas dos seus locais para ter esse trabalho forçado, sem garantia de dignidade e de direitos, né, trabalhistas nesses locais em que eles são forçados aí. E também para fazer outras questões relacionadas coisas forçadas, né? Nesses outros países.
2: Ministra, é muito comum que as vítimas sejam atraídas por um sonho, né? Promessas

0: de conhecer o mundo, de ter um emprego dos sonhos, de receber valores muito vultosos, né? Quais são os sinais de que algo pode estar errado na proposta?
1: Geralmente propostas que são muito atrativas e que tenham assim vantagens muito grandes, sem grandes retornos, elas devem ser tratadas como um risco. Então as pessoas devem verificar altos pagamentos, poucos direitos que são providos, retornos que sejam muito altos, parte dessas promessas de outras pessoas. Isso indica riscos de tráfico de pessoas.
2: Bom, ministra, a gente conversou mais cedo com a Cíntia Meirelles, que é presidente no Brasil da organização não governamental Êxodos, que é uma organização especializada em tráfico de pessoas. E ela falou sobre a importância das pessoas denunciarem quando elas desconfiarem. Vamos ouvir e aí depois eu sigo com a nossa conversa.
3: Na dúvida, a família tem que denunciar, ainda que não consiga fazer com que a pessoa que está iludida acredite. Denuncie. O segundo ponto é trazer a razão e a lógica. Então, por exemplo, se alguém recebe uma proposta de trabalho e essa empresa está pagando esse passaporte, pergunte se a empresa tem um documento oficial, um contrato assinado. Ao mesmo tempo que essas pessoas são aliciadas pela internet, elas podem utilizar a mesma internet para fazer uma verificação simples. Se essa pessoa existe, se existe um contato dessa empresa, se existe um site dessa empresa, se essa empresa aplicou um visto de trabalho, porque assim, outro detalhe, ninguém sai do Brasil para ir trabalhar em outro país sem ter um visto de trabalho em seu passaporte. E sempre canais de denúncia. É muito importante denunciar.
2: Ministra, quais são os canais de denúncia, então, que ela menciona aí, né? Quais são os canais de denúncia disponíveis no Brasil? E para brasileiros que possam estar nessa situação fora do país também, como eles podem procurar ajuda?
1: O principal canal de denúncia é o Disque 100. O Disque 100, ele é coordenado aqui pela nossa Ouvidoria Nacional dos Direitos Humanos, mas o canal do Disque 100, ele pode ser acessado por várias formas, tanto ligação, como WhatsApp e também pela internet. Então, a pessoa em qualquer lugar do mundo, ela pode acessar o Disque 100. Esse serviço, ele funciona todos os dias da semana e também 24 horas por dia.
0: Existem outras dicas de autoproteção também para quem está indo viver uma experiência de trabalho no exterior, por exemplo, compartilhar o roteiro de viagem com a família, manter cópia de documentos, alguma coisa assim?
1: Sim, o mais importante é a pessoa verificar bem a proposta que está sendo oferecida, desconfiar de propostas que são com muitos benefícios e poucas exigências, né? Em troca, e a pessoa deve manter contato perene, né, constante com a sua família, falando sobre o roteiro da viagem, falando sobre as formas e por onde ela esteja passando, e jamais dar documentos para que fique aos cuidados de um terceiro.
2: E aí, lembrando também que a pessoa pode deixar cópias também dos seus documentos pessoais aqui no Brasil com a sua família, né, para tentar também ter aí um pouco mais de garantia, né?
1: Isso mesmo. Isso é muito importante. As pessoas que estão aqui no Brasil, familiares, amigos, é muito importante que eles estejam sabendo sobre a viagem, sobre os passos dessa pessoa e também mantenham documentação, mesmo que seja cópia, aqui no país.
2: Agora, ministra, mesmo já estando em situação de exploração, pode demorar para que a pessoa identifique que tem, que está numa situação grave, assim, né? Às vezes, ela tem uma dívida, promete de ganhos futuros, expectativa de que a situação ali ruim é temporária e vai melhorar depois. Tudo isso pode deixar a pessoa um pouco confusa, né? O que que ajuda a identificar que se trata de uma situação de tráfico de seres humanos e de exploração?
1: Quando você tem a sua dignidade ali violada, em geral você não consegue sair, ter liberdade para sair, né, do seu local de trabalho. Em geral você é maltratado, as pessoas te tratam mal, podem, né, eventualmente te tratar com termos pejorativos, qualquer indicação de maus tratos e de cerceamento da sua liberdade de ir e vir é um indicativo de que você está sendo submetido a tráfico de pessoas.
0: A gente está falando até agora de pessoas que são levadas daqui para o exterior e são exploradas lá, mas existem também redes de tráfico de pessoas que trazem estrangeiros para o Brasil. Quais são as mais comuns e como é que o brasileiro pode desconfiar desse tipo de situação, ministra?
1: Sim, existem também tráfico de pessoas, infelizmente, que acontecem aqui em território brasileiro. Em geral, são pessoas estrangeiras que estão em situação de vulnerabilidade, não têm ali muita informação, tem uma dificuldade com a língua também, de acesso a serviços. Então, essas pessoas têm que buscar ajudas dos órgãos responsáveis. A gente tem aqui a nossa Política Nacional de Enfrentamento ao Tráfico de Pessoas, coordenada pelo Ministério da Justiça, mas em coordenação com vários órgãos do governo federal. Temos também que divulgar, né, os canais de denúncias existentes. E aqui no Disque 100. A gente também tem a opção de atendimento em outras línguas para facilitar o atendimento de migrantes que não falam português. E essas pessoas, principalmente, devem buscar informações e acessar os órgãos que são responsáveis por combater esse tipo de ilícito.
2: Lembrando que o Disque 100, né, a senhora mencionou, ele pode ser feito por ligação telefônica, pela internet. Quando a pessoa vai ligar, é só discar o número 100 de qualquer telefone?
1: Isso, é só discar o número 100 de qualquer telefone ou acessar um número no WhatsApp ou também acessar a internet, coloca Disque 100 que vai aparecer o local que ele pode fazer a denúncia via internet também.
0: Nós conversamos com a ministra substituta dos Direitos Humanos e da Cidadania, Caroline Reis. Muito obrigado, ministra, por sua entrevista aqui, a Voz do Brasil.
1: Eu que agradeço, obrigada.
2: Quem está esperando por uma perícia médica do INSS deve ficar atento.
0: Uma iniciativa da Perícia Médica Federal está antecipando o atendimento em agências de 14 estados.
2: Os detalhes na reportagem de Pedro Sardinha.
4: Atenção, segurados do INSS em todo o país. A Perícia Médica Federal está antecipando atendimentos em 37 agências espalhadas pelo Brasil. A ação contempla municípios de 14 estados: Alagoas, Bahia, Ceará, Goiás, Maranhão, Minas Gerais, Mato Grosso, Pará, Paraíba, Pernambuco, Piauí, Rio Grande do Norte, Rondônia e Tocantins. Quem explica como você pode garantir a sua vaga mais cedo é o diretor do Departamento da Perícia Médica Federal, Álvaro Fagundes.
5: O cidadão, sabendo que vai haver mutirão na sua cidade, ele pode ligar na Central 135 e solicitar a antecipação da sua perícia. Assim como acessar o aplicativo Meu INSS, além disso, a própria administração provê essa antecipação em muitos casos, naqueles casos que estão com longa espera, e avisa o requerente da nova data. Então ele tem que ficar atento nas mensagens que eventualmente receba por mensagem de aplicativo ou por SMS.
4: Fique de olho no seu celular e lembre-se, mudar a sua perícia para uma agência mais rápida não altera o local onde você vai receber o pagamento do seu benefício. Não perca tempo. Acesse hoje mesmo o aplicativo Meu INSS ou ligue para o telefone 135. Reportagem Pedro Sardinha.
0: Guardar documentos é também preservar a história e a identidade de um povo.
2: Para incentivar iniciativas que cuidam desse patrimônio, está aberto um edital de apoio a projetos voltados à conservação e ao acesso de acervos documentais em todo o país.
6: Parte da memória do país está guardada em arquivos públicos, privados e comunitários. Nesses locais é feita a conservação, organização e digitalização dos acervos. Um trabalho que pode ser financiado pelo edital Brasil Arquivos. A iniciativa vai destinar R$1.400.000 a 20 projetos. Cada um receberá R$70.000. O edital é uma parceria entre o programa ProMemórias, do Instituto Galo da Manhã, e o Arquivo Nacional. Podem participar projetos de preservação, organização, tratamento técnico, digitalização e difusão de acervos documentais. Um dos critérios do edital é regionalizar a seleção. Metade das vagas será distribuída entre as 5 regiões do país, com pelo menos 2 projetos de cada uma. A outra metade será preenchida pela classificação geral, independentemente da região. Nos 2 casos, será respeitada a ordem de classificação. As inscrições são gratuitas e podem ser realizadas até o dia 2 de agosto. Acesse o edital e o formulário de inscrição pelo endereço promemorias.org.br. Reportagem Uriel Ricardo.
0: Está aberta até amanhã a indicação de vagas dos programas de pós-graduação do Brasil que desejam participar do Programa de Desenvolvimento Acadêmico Indígena.
2: A chamada prevê a concessão de até 300 bolsas, sendo 200 de mestrado e 100 de doutorado, para candidatos pertencentes a povos indígenas reconhecidos no território nacional.
0: As instituições interessadas devem informar o número de vagas que pretendem ofertar. A relação de habilitados será divulgada até 13 de agosto.
2: Saiba mais em gov.br/mec.
0: E essas foram as notícias do Governo Federal.
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2: E agora com as notícias do Poder Judiciário e do Congresso Nacional. Boa noite.
0: Boa noite e até amanhã.
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9: STF determina que a União apresente novas informações sobre os recursos destinados à Comissão de Valores Mobiliários. Para o STJ, valor de indenização por dano moral decorrente da morte de uma pessoa não deve ser definido apenas pelo parentesco. E Semana Nacional do Sistema Eletrônico de Votação acontece de 3 a 9 de agosto. Boa noite, eu sou Marcela Luiza. O ministro Flávio Dino do Supremo Tribunal Federal determinou que a União apresente novas informações sobre os recursos destinados à Comissão de Valores Mobiliários, a CVM. Pablo Lemos.
10: O ministro negou o pedido do Partido Novo para obrigar o governo a reservar desde já uma verba mínima para a autarquia no orçamento de 2027. Apesar disso, Flávio Dino reafirmou que os recursos arrecadados com a taxa de fiscalização do mercado de capitais devem ser destinados à CVM, conforme determinação do Supremo. Na decisão, o ministro determinou que o governo informe a previsão de arrecadação da taxa em 2027, quanto pretende destinar à comissão no orçamento e qual o custo necessário para manter as atividades de fiscalização da autarquia. Flávio Dino destacou ainda que o fortalecimento da CVM é importante para combater fraudes e crimes financeiros envolvendo o mercado de capitais.
9: STJ entende que valor de indenização por dano moral no caso de morte deve considerar convivência e dependência emocional ou econômica entre vítima e familiares que pedem a reparação. Fátima Uchoa.
11: Para a quarta turma é preciso considerar também a convivência efetiva e se havia dependência emocional ou econômica entre a vítima e os familiares que pedem a reparação moral. O julgamento tratou da indenização a familiares de uma criança de 1 ano que morreu no desastre causado pelo rompimento da barragem da mina Córrego do Feijão em Brumadinho, Minas Gerais, em 2019. O colegiado manteve o direito de avós e tios, mas por considerar o valor desproporcional, o reduziu para R$ 150 mil a cada avô e para R$ 25 mil a cada tio. Segundo a relatora ministra Isabel Galotti, os critérios buscam evitar ampliação excessiva do número de beneficiários e fixação de condenações desproporcionais.
9: Vem aí a primeira semana nacional do sistema eletrônico de votação de 3 a 9 de agosto. E os tribunais regionais eleitorais de todo o país já se preparam para o evento. Rimac Souto.
12: Na região sul, por exemplo, vão ter demonstrações sobre o funcionamento e a segurança da urna eletrônica, atividades educativas com estudantes, exposições, votações simuladas, sessão plenária externa e ações de enfrentamento à desinformação. O TRE do Paraná vai promover 137 ações em todo o estado. O de Santa Catarina vai apresentar os procedimentos de preparação da urna eletrônica, as etapas da votação e os mecanismos de segurança e auditoria, entre outras atividades. O TRE do Rio Grande do Sul vai começar a programação com uma demonstração da parte interna da urna eletrônica no plenário do tribunal. Para mais informações sobre a Semana Nacional do Sistema Eletrônico de Votação, é só acessar o site tse.jus.br.
9: Justiça do Trabalho considera que nem sempre é preciso avaliar perícia médica para julgar comportamento de profissional demitido por justa causa. Rocine Gomes.
13: Um bancário da Caixa foi demitido por assédio ao atender uma cliente. Anos antes, ele já havia sido alertado e suspenso pelo comportamento inadequado. Em defesa, alegou que sofria de alcoolismo e tentou apresentar uma perícia médica para provar que não tinha consciência dos atos. Mas a Justiça do Trabalho rejeitou, porque entende que as provas do processo foram suficientes para mostrar que o profissional tinha capacidade de entender o que fazia.
9: Justiça Federal determina que município de Viana, no Maranhão, encerre atividades de lixão clandestino em até 6 meses. A decisão atendeu a um pedido do MPF. Sabrine Menezes.
14: Além disso, a Justiça determinou a apresentação do Plano Municipal de Gestão Integrada de Resíduos Sólidos e de um projeto de aterro sanitário que deve ser regularizado no prazo de 3 meses. O objetivo da decisão é recuperar a área degradada e regularizar a gestão de resíduos sólidos produzidos no município. Em caso de descumprimento da ordem de desativação do lixão, será aplicada uma multa diária de R$5.000.
9: 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Uma boa noite e até amanhã.
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15: Eu sou Paula Groba.
16: E eu sou Ricardo Nakaoka.
15: E estes são os destaques de hoje do Jornal do Senado, que começa agora.
16: Vítima de violência doméstica e mãe solo podem ter prioridade na reforma agrária.
15: Pix Pensão, nova lei cria transferência automática da pensão alimentícia.
16: Plataforma do Senado para sugestão de projetos registra recorde de participação.
15: Boa noite.
16: Boa noite.
15: O pagamento da pensão alimentícia vai ganhar um novo mecanismo para facilitar o cumprimento das decisões judiciais.
16: Sancionada pelo Executivo, a chamada Lei do Pix Pensão altera o Código de Processo Civil e autoriza a transferência automática do valor devido da conta bancária do devedor para a do beneficiário. A reportagem é de Yasmin Rodrigues.
17: Foi sancionada pelo Executivo a chamada Lei do Pix Pensão, que altera o Código de Processo Civil para permitir que o valor da pensão alimentícia seja debitado automaticamente da conta do devedor e transferido para a do beneficiário. A medida busca dar mais segurança às famílias que dependem desses recursos. A advogada especialista em direito de família, Aline Sacomano, explica como o mecanismo vai funcionar.
18: É o chamado Pix Pensão, porque que o mecanismo de pagamento automático da pensão alimentícia por meio do PI, mas sempre mediante uma determinação judicial. A grande novidade é que em vez do pagador da pensão alimentícia realizar a transferência manual, sai automaticamente debitado da conta dele.
17: Caso não haja saldo suficiente na conta indicada, o sistema poderá tornar indisponíveis outros ativos financeiros do devedor até alcançar o valor da dívida. Depois dos prazos previstos em lei, esses recursos poderão ser convertidos em penhora e transferidos ao credor. A proposta foi aprovada pelo Congresso Nacional e recebeu parecer favorável da relatora no Senado, a senadora Ana Paula Lobato, do PSB do Maranhão. Segundo ela, a iniciativa vai fortalecer a proteção de crianças e adolescentes que dependem da pensão alimentícia para custear despesas com vestuário, educação e alimentação, por exemplo.
19: A proposição merece acolhida porque enfrenta problema recorrente nas execuções de alimentos, a necessidade de sucessivas provocações judiciais diante de inadimplementos mensais. Ao permitir a transferência automática da prestação alimentícia, o projeto confere maior efetividade à decisão judicial já proferida.
17: A lei do Pix Pensão vai entrar em vigor um ano após a publicação, em julho de 2027.
15: E mulheres vítimas de violência doméstica e mães que criam os filhos sozinhas podem ter prioridade na distribuição de terras da reforma agrária.
16: O projeto está pronto para para ser votado pela Comissão de Agricultura. A reportagem é de Marcela Cunha.
20: A proposta altera a Lei da Reforma Agrária para facilitar a titulação de terras em nome de mulheres trabalhadoras da agricultura familiar. Na distribuição dos lotes, terão prioridade as trabalhadoras rurais responsáveis sozinhas pela família e as vítimas de violência doméstica. Para a senadora Tereza Cristina, do Progressistas de Mato Grosso do Sul, a medida amplia a autonomia econômica das mulheres.
21: Isso dá segurança. Nós temos muito alcoolismo na área rural, né? E às vezes o marido vai embora e deixa a mulher com 4, 5 filhos para criar, quando não quer que ela saia do lote, dos assentamentos. Elas tendo a segurança do título de propriedade da sua terra, para poder buscar crédito e tendo assistência técnica, elas podem fazer a diferença.
20: As regras serão detalhadas em regulamento depois de consulta pública. O projeto também beneficia famílias rurais com pessoas com deficiência. Já aprovado pela Comissão de Direitos Humanos, o projeto tem parecer favorável do relator, senador Wellington Fagundes, do PL de Mato Grosso. E se passar pela Comissão de Agricultura, seguirá para a votação no plenário.
15: A pauta climática avançou no Senado no primeiro semestre.
16: Com a previsão de intensificação do fenômeno El Niño nos próximos meses, projetos voltados ao enfrentamento dos eventos climáticos extremos e a adaptação às mudanças do clima devem ganhar prioridade na retomada dos trabalhos legislativos. Os detalhes com o repórter César Mendes.
22: O El Niño é um fenômeno climático natural que causa o aquecimento das águas do Oceano Pacífico, alterando os ventos e a distribuição das chuvas em várias regiões do planeta, inclusive no Brasil. Este ano, o pico será entre outubro e dezembro, mas fortes ventanias, chuvas torrenciais e um tornado registrado nos últimos dias no país alertam que propostas de enfrentamento das mudanças do clima devem ter prioridade. É o caso do projeto aprovado na Comissão de Assuntos Econômicos e agora em análise na Comissão de Meio Ambiente, que cria o Programa Nacional do Metano Zero, do senador Fernando Dueire, do PSD de Pernambuco.
23: Esse projeto estimula tecnologias e a recuperação energética de resíduos.
22: Na Comissão de Meio Ambiente foram aprovadas a criação das políticas de fomento à agricultura regenerativa, do senador Sérgio Petecão, do PSD do Acre, e de desenvolvimento sustentável da pesca, de Alessandro Vieira, do MDB de Sergipe, além do mapa do caminho brasileiro da transição justa para a economia de baixo carbono, do senador Beto Faro, do PT do Pará, agora em análise na Comissão de Constituição e Justiça.
15: E na retomada dos trabalhos legislativos, o Congresso Nacional terá como prioridade a análise de pelo menos 87 vetos presidenciais que trancam a pauta. Os dispositivos tratam de temas como saúde, educação, economia e segurança pública. Pela Constituição, um veto precisa ser apreciado em até 30 dias após o recebimento. Passado esse prazo, ele passa a impedir a votação de outras matérias em sessão conjunta de deputados e senadores. Para derrubar um veto presidencial, é necessária a maioria absoluta dos votos das duas casas. A última sessão do Congresso para análise de vetos foi realizada em maio.
16: Entre os vetos que aguardam votação, estão trechos do Estatuto do Pantanal e da Lei Geral do Esporte. Também está na pauta o veto integral ao projeto que flexibilizava regras para a contratação de jovens de 18 a 29 anos que nunca tiveram a carteira assinada.
15: A proposta reduzia a alíquota do FGTS e a contribuição previdenciária como incentivo para que empresas contratassem trabalhadores sem experiência. Ao vetar o projeto, o governo argumentou que a medida contrariava a Constituição e o interesse público. Autor da iniciativa, o senador Irajá, do PSD do Tocantins, afirma que a proposta representa uma alternativa para reduzir o número de jovens que não estudam nem trabalham.
24: Os adolescentes, os jovens, que tanto sonham e almejam ter uma profissão, ter a sua independência financeira, hoje não possuem nenhum tipo de perspectiva, porque o próprio mercado de trabalho justifica que esses jovens não têm experiência profissional. Ora, é um dilema. Se ele não tem oportunidade, como é que ele vai ter experiência?
1: Cada vez mais brasileiros têm usado a internet para participar das decisões do Senado. O balanço do primeiro semestre do site E-Cidadania aponta crescimento no uso da plataforma, que permite ao cidadão apresentar ideias para novas leis, manifestar opinião sobre projetos em análise e acompanhar audiências públicas e sabatinas.
3: Entre os assuntos que despertaram maior interesse da população estão propostas relacionadas à educação e sugestões sobre direitos e remuneração de militares. A reportagem é de Yasmin Rodrigues.
17: O programa E-Cidadania registrou mais de 8 mil ideias legislativas enviadas por cidadãos, que receberam mais de 500 mil apoios. Além disso, milhares de pessoas participaram de consultas públicas e de eventos interativos promovidos pelo Senado. Entre os assuntos que despertaram maior interesse da população, estiveram ideias relacionadas à educação e sobre direitos e remuneração de militares. Segundo o coordenador do programa E-Cidadania, Alisson Bruno, a quantidade de apoios registrados já se aproxima de todo o volume alcançado em 2025. Ele ainda destacou que qualquer cidadão pode participar das atividades do Senado, inclusive pessoas surdas ou quem não possui acesso à internet.
4: É importante informar que essa ferramenta é o espaço onde as pessoas participam enviando as suas ideias para virarem projetos de lei. É possível enviar as ideias pela internet, escrevendo as ideias ou até mesmo gravando um vídeo em Libras e nos enviando o link desse vídeo. E aqueles que não têm acesso à internet podem ligar para o telefone 0800 do Senado.
17: As ferramentas do programa E-Cidadania seguem abertas durante todo o ano. Para participar das atividades, é só acessar o portal em senado.leg.br/e-cidadania ou ligar na ouvidoria do Senado em 0800 061 2211.
1: Com edição de Paula Groba e trabalhos técnicos de Eliseu Caires, o Jornal do Senado fica por aqui. Acompanhe agora as notícias da Câmara dos Deputados. Boa noite.
3: Boa noite e até amanhã.
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6: Avança na Câmara a instituição de auxílio financeiro para cuidador familiar.
25: Mulheres com medida protetiva terão benefício em programa habitacional.
26: Projeto reduz tributo para combustível produzido a partir do óleo de dendê.
27: Boa noite. A Câmara está examinando proposta que concede benefícios tributários para o combustível produzido a partir do óleo de dendê. A repórter Silvia Munhato traz mais informações sobre o projeto de lei.
28: A Comissão de Minas e Energia da Câmara aprovou o projeto que reduz a zero as alíquotas de PIS/PASEP e COFINS para o biodiesel fabricado a partir de dendê. O óleo de dendê é uma das principais matérias-primas para a produção de biocombustíveis na região norte. Segundo o relator, deputado Gabriel Mota, de Roraima, o dendê se destaca por sua alta produtividade, baixo custo de produção, oferta regular ao longo do ano, baixa exigência tecnológica na colheita e adaptação a solos pobres. O autor da proposta, deputado defensor Estélio Denner, também de Roraima, diz que o objetivo é aumentar a produção e o total de empregos.
29: Quem produz lá na ponta fica mais incentivado para produzir ainda mais o dendê. Então a perspectiva é com esse nosso projeto, depois que entrar em vigor, depois da sanção presidencial, é que a gente tem uma maior produção no óleo de dendê do Brasil e que a gente possa também fomentar a indústria de biodiesel.
28: A proposta que elimina a tributação de contribuições sociais sobre a produção de biodiesel a partir do dendê será analisada agora pelas comissões de Finanças e Tributação e de Constituição e Justiça. Da Rádio Câmara de Brasília, Silvia Munhato.
5: Justiça.
6: O projeto que permite ao juiz decretar divórcio de forma imediata, mesmo com disputa sobre bens, foi aprovado pela Câmara e seguiu para análise do Senado. Entenda a mudança com a repórter Sofia Peçanha.
30: A Câmara dos Deputados aprovou o projeto que permite ao juiz decretar o divórcio de forma imediata no início do processo judicial, mesmo que haja disputa por bens ou discordância de uma das partes. A proposta, aprovada pela Comissão de Constituição e Justiça, altera o Código de Processo Civil. Hoje, quando uma pessoa entra na justiça pedindo a separação, o outro cônjuge precisa ser comunicado oficialmente antes da decisão do juiz. Pelo projeto, o magistrado poderá decretar o divórcio logo no início do processo. A outra parte será avisada oficialmente depois e poderá recorrer. Na prática, isso significa que o fim do casamento poderá ser reconhecido mais rapidamente pela justiça, enquanto outras questões do processo, como divisão de bens, pensão ou guarda de filhos, continuam sendo analisadas. Segundo a autora do projeto, a deputada Laura Carneiro, do PSD do Rio de Janeiro, a medida busca tornar mais rápida a dissolução do casamento e evitar conflitos prolongados entre os cônjuges.
0: Porque às vezes o casal continua sem se divorciar, impede que uma nova família seja construída, ou pior, vira uma grande chantagem entre cônjuges que não é saudável, especialmente para as crianças.
30: Segundo especialistas, a mudança acompanha entendimento já adotado pelo Superior Tribunal de Justiça, que admite a decretação do divórcio de forma antecipada em determinadas situações. A especialista em direito constitucional, Adriane Folt, explica que hoje a separação do matrimônio depende apenas da vontade de um dos cônjuges.
2: Podendo então o divórcio ser decretado de forma direta e imediata, sem a anuência da outra parte, sem a sua concordância.
30: O projeto que permite ao juiz decretar o divórcio de forma imediata no início do processo judicial segue para análise do Senado se não houver recurso para análise no plenário da Câmara. Da Rádio Câmara de Brasília, Sofia Peçanha.
5: Meio Ambiente.
27: Proposta impede punição de dono de imóvel rural com incêndio involuntário. O repórter José Carlos Oliveira nos conta como está a análise do projeto na Câmara.
7: As comissões de Agricultura e de Meio Ambiente da Câmara dos Deputados aprovaram um projeto de lei que isenta de sanção ou embargo o dono de imóvel rural que tenha ocorrido incêndio involuntário. A proposta do deputado Lúcio Moschini, do PL de Rondônia, altera a lei que criou a Política Nacional de Manejo Integrado do Fogo a fim de proteger o proprietário rural nos casos de queimada na vegetação nativa sem intenção nem negligência. Relator na Comissão de Meio Ambiente, o deputado Nilton Tato, do PT de São Paulo, explica a situação em que ocorrerá a isenção de punição ao proprietário rural.
8: Se um proprietário de uma área for atingido por um incêndio que começou numa área vizinha, a legislação pode ter uma interpretação hoje que coloca ele no mesmo grau de responsabilização. Então, o que o deputado Moschini fez, e por isso é meritório o projeto dele, é de deixar muito claro de que aquele proprietário vizinho que foi atingido por um incêndio que não tenha responsabilidade, não venha a ter esta responsabilidade.
7: Nilton Tato fez ajustes pontuais no texto.
8: E o que a gente fez foi deixar mais explícito para que isso não venha causar algum dano, algum prejuízo, porque não é justo que um proprietário assuma dano de um crime que tenha acontecido em outra área e não na dele.
7: Falta apenas a aprovação da Comissão de Constituição e Justiça para a proposta ser encaminhada diretamente para a análise do Senado, sem necessidade de votação no plenário da Câmara. Da Rádio Câmara de Brasília, José Carlos Oliveira.
5: Previdência.
27: Comissão aprova projeto que institui auxílio para cuidador familiar. A repórter Maria Neves tem os detalhes da proposta.
9: A Comissão de Defesa dos Direitos da Pessoa Idosa da Câmara aprovou o projeto do deputado Marcos Tavares, do PDT do Rio de Janeiro, que institui auxílio financeiro de R$600 para cuidadores não remunerados de pessoas idosas ou com deficiência. Pelo texto, terá direito ao benefício cuidadores da família que residam na mesma casa de quem recebe o cuidado. O cuidador familiar também não poderá ter trabalho formal remunerado que impeça o cuidado. Além disso, deve estar com os dados atualizados no Cadastro Único do Governo Federal, o CAD Único, e a renda mensal de cada integrante da família não pode ultrapassar um quarto do salário mínimo. Hoje, esse valor equivale a R$ 425. O relator, deputado Heriberto Medeiros, do PSB de Pernambuco, ressaltou que em 2024 entrou em vigor a Política Nacional de Cuidados prevista em lei. Segundo explica, a norma estabelece diretrizes para profissionalização e apoio a cuidadores, além de reconhecer o cuidado como dimensão fundamental da proteção social. No entanto, a legislação não prevê compensação financeira para situações em que familiares assumem a tarefa de cuidar de um parente de forma integral e permanente. permanente. Na opinião do deputado, a remuneração por esse trabalho vai melhorar, inclusive, o bem-estar de idosos e de pessoas com deficiência.
10: Projeto que irá beneficiar, dar atenção àquelas pessoas da família que cuidam dos seus familiares por necessidade. As pessoas idosas, pessoa com deficiência que não tem condições de pagar a um cuidador, esse cuidador da família que está dando essa atenção irá ter o auxílio de R$ 600 para a sua sobrevivência, mas também para cuidar com atenção, com cuidado, com zelo que verdadeiramente merece a pessoa idosa e a pessoa com deficiência.
9: Ainda de acordo com o texto aprovado, o auxílio financeiro ao cuidador não remunerado poderá ser recebido mesmo por quem já conta com outros benefícios de programas de transferência de renda, como Bolsa Família. Entretanto, a soma dos valores recebidos não pode ultrapassar um salário mínimo. Os cuidadores de famílias em que a renda de cada integrante seja maior que um quarto do salário mínimo poderão receber a metade do auxílio financeiro, no valor de R$ 300 por até 24 meses. A proposta que institui o auxílio para o cuidador familiar ainda será analisada pelas comissões de Previdência e Assistência Social, de Finanças e Tributação e de Constituição e Justiça. Da Rádio Câmara de Brasília, Maria Neves.
5: Habitação.
27: Comissão aprova projeto que beneficia mulheres com medidas protetivas no Minha Casa Minha Vida. A repórter é Silvia Munhato.
28: A Comissão de Desenvolvimento Urbano da Câmara aprovou o projeto que altera as regras do programa Minha Casa Minha Vida para beneficiar mulheres sob medida protetiva. Pelo texto, essas mulheres poderão financiar um imóvel pelo programa, mesmo que já possuam outra casa ou tenham recebido subsídios habitacionais anteriormente, condições que normalmente impediriam o acesso ao benefício. A proposta original focava no financiamento de reformas de segurança nas residências atuais das vítimas. O texto aprovado é o relatório da deputada Natália Bonavides, do PT do Rio Grande do Norte, que permite a compra de novas unidades. Segundo ela, a prioridade deve ser a retirada da vítima do local de risco.
11: Aquela situação dessa mulher vai permitir com que ela acesse de forma emergencial as políticas do programa Minha Casa Minha Vida. Isso é muito importante porque a gente está vendo um crescimento da violência contra as mulheres e um crescimento brutal.
28: O projeto que beneficia mulheres sob medida protetiva dentro do Minha Casa Minha Vida será analisado agora pelas comissões de Defesa dos Direitos da Mulher, de Finanças e Tributação e de Constituição e Justiça. Da Rádio Câmara de Brasília, Silvia Munhato.
5: Transportes.
27: Avança na Câmara projeto que permite a substituição das lâmpadas originais dos faróis dos veículos por modelos de LED. A repórter Júlia Lopes tem os detalhes.
12: A Comissão de Viação e Transportes da Câmara aprovou um projeto que permite a substituição das lâmpadas originais dos faróis por modelos de LED, independentemente da idade do veículo. Atualmente, o Conselho Nacional de Trânsito, o CONTRAN, proíbe a troca em carros que não foram projetados para esse tipo de tecnologia. Pelo texto aprovado, a substituição será permitida desde que as lâmpadas tenham certificação do Instituto Nacional de Metrologia, Qualidade e Tecnologia, o INMETRO, e que a instalação siga os padrões de segurança e regulagem definidos pelo próprio CONTRAN. O relator da proposta, deputado Zé Trovão, do PL de Santa Catarina, afirmou que o objetivo é ajudar principalmente proprietários de veículos mais antigos que hoje enfrentam dificuldades para encontrar peças compatíveis. Ele destacou que os benefícios do uso de LED podem trazer mais eficiência, durabilidade e sustentabilidade.
13: Você às vezes está viajando, queima uma lâmpada. Se chega num lugar, não tem lâmpada normal, o cara só tem lâmpada de LED. Você coloca, porque você não pode andar no escuro. Quando a polícia te para, você é multado por isso. E ele pode reter o seu veículo. Então o que nós estamos fazendo hoje é dando clareza a isso. O caminhão, ele pode ser feita a transferência de lâmpadas comuns para lâmpadas de LEDs, que além de ser mais eficaz, inclusive na iluminação, são lâmpadas que consomem menos energia. Então a gente está ajudando em vários sentidos. Primeiro, na sustentabilidade e também na visão do caminhoneiro, que é tão importante no nosso transporte.
12: A proposta que altera as regras atuais do CONTRAN sobre o uso de lâmpadas de LED em veículos segue agora para análise na comissão Comissão de Constituição e Justiça. Da Rádio Câmara de Brasília, Júlia Lopes.
5: Ciência e tecnologia.
27: Projeto amplia recursos de acessibilidade na internet, em transmissões de vídeo e em jogos eletrônicos. A repórter Daniele Lessa nos traz quais as medidas.
4: A Comissão de Ciência, Tecnologia e Inovação da Câmara dos Deputados aprovou o projeto que amplia os recursos de acessibilidade na internet e em jogos eletrônicos para pessoas com deficiência. A proposta é da deputada Maria Rosas, do Republicanos de São Paulo, e altera o Estatuto da Pessoa com Deficiência para garantir mais inclusão no ambiente digital. Entre as medidas previstas, o projeto estabelece que empresas de jogos eletrônicos devem garantir, na medida do possível, o acesso de pessoas com deficiência. O texto aprovado também prevê que transmissões de vídeo pela internet, inclusive videoconferências, ofereçam legendas em tempo real, janela com intérprete de Libras e opção de áudio com audiodescrição. Além disso, serviços de streaming e de distribuição de conteúdos audiovisuais na internet deverão apresentar planos de ação para implantar os requisitos de acessibilidade, com um prazo de adaptação de até 10 anos. O relator na Comissão de Ciência, Tecnologia e Inovação, deputado Davi Soares, do Podemos de São Paulo, destacou o impacto social da medida.
14: Olha, eu creio que não vai ter nenhuma resistência, porque essa pauta é justa. Nós estamos falando aí entre 7,3% a 8,9% da população que tem deficiência, muitos deles deficiência visual. Precisavam fazer esse regulamento até para a indústria ter base legal para poder prover. Certamente vai se tornar uma legislação aí há muito tempo esperada por esse grupo da população.
4: Segundo o relator, a proposta cria uma base legal importante para que empresas e plataformas digitais ampliem a oferta de recursos acessíveis, reduzindo barreiras ainda existentes no ambiente digital. O projeto que amplia recursos de acessibilidade na internet, em transmissões de vídeo e em jogos eletrônicos, será analisado agora pelas comissões de comunicação e de Constituição e Justiça. Da Rádio Câmara de Brasília, Daniele Lessa.
5: Educação.
27: Avança na Câmara a proposta que muda a LDB para exigir das escolas a definição de uma estratégia de prevenção de acidentes e doenças. Confira na reportagem de Luiz Cláudio Canuto.
15: A Comissão de Integração Nacional e Desenvolvimento Regional da Câmara dos Deputados aprovou projeto que exige estratégia nas escolas para prevenção de acidentes e doenças. A proposta altera a LDB, Lei de Diretrizes e Bases da Educação Nacional, que já prevê ações contra as drogas. A relatora na comissão, deputada Socorro Nery, do PP do Acre, manteve as mudanças feitas na Comissão de Educação. A versão original previa a criação nas escolas de comissões internas para prevenção de acidentes, doenças e violência. Mas o entendimento foi o de que as escolas devem ter autonomia para tomar as providências que acharem mais oportunas para cumprir suas responsabilidades.
16: Nós observamos que durante a pandemia de Covid-19, a escola passou a ser um espaço muito importante. Não apenas porque ali também pode se disseminar muito rapidamente vírus, doenças, mas também como um espaço que pode e deve atuar na busca de novos comportamentos, novas atitudes, novos valores, cuidando devidamente da infraestrutura, dos brinquedos, do parque, da carteira escolar, portanto, olhando para todo o ambiente escolar e fazendo a devida prevenção para evitar acidentes e violências a crianças e adolescentes nesse ambiente.
15: O projeto foi apresentado pelo deputado Bruno Ganem, do Podemos de São Paulo, e ainda vai passar pelas comissões de Finanças e Tributação e de Constituição e Justiça. A proposta, em princípio, não precisa passar pelo plenário. Para virar lei, o projeto deve ser aprovado pela Câmara e pelo Senado. Da Rádio Câmara de Brasília, Luiz Cláudio Canuto.
5: Direitos Humanos.
27: A Comissão de Direitos Humanos da Câmara aprovou projeto que garante o uso de elementos culturais e espirituais em espaços públicos e privados. A repórter é Sofia Peçanha.
30: A Comissão de Direitos Humanos, Minorias e Igualdade Racial da Câmara dos Deputados aprovou o projeto que garante o direito ao uso de elementos culturais e espirituais por povos indígenas, comunidades quilombolas, povos e comunidades tradicionais e grupos de matriz afro-brasileira em espaços públicos e privados de uso coletivo. A proposta apresentada pela deputada Célia Chacrabá, do PSOL de Minas Gerais, estabelece que itens como cocares, turbantes, tranças, vestes rituais, maracás e outros adornos simbólicos possam ser utilizados sem que isso resulte em restrição de acesso, constrangimento ou qualquer forma de discriminação. Durante a votação na comissão, a autora evidenciou a necessidade de proteger a diversidade cultural brasileira.
1: Mas dizer que a nossa identidade é a nossa principal vestimenta, as pessoas compram calça, tira calça, compram paletó de todas as cores, isso não muda a estética das pessoas. Ao mesmo tempo, isso é uma pressão monocultural. A nossa cultura na fotografia é a expressão, porque as pessoas, por muitas vezes, a gente tem medo quando a gente perde uma identidade no aeroporto, quando perde uma identidade no Iricamim. Eu tenho medo mesmo é de perder a nossa identidade ancestral, porque esse sim é o nosso principal documento.
30: O projeto reforça direitos já previstos na Constituição, como a liberdade de crença, a livre expressão cultural e a dignidade da pessoa humana, além de responder a casos de discriminação. Em seu parecer, o relator, o deputado Rimonte, do PT do Rio de Janeiro, afirmou que a proposição contribui para o fortalecimento da proteção jurídica dessas manifestações ao explicitar garantias e induzir mudanças institucionais necessárias à prevenção de violações de direitos. A deputada Duda Salabert, do PSOL de Minas Gerais, concordou com o parecer do relator e acrescentou que o projeto garante o direito de existir no espaço público.
3: A cidade é um espaço de disputa simbólica, disputa cultural e disputa humanitária. Então, se os indígenas não podem ocupar os espaços com suas vestimentas, com a sua tradição, a cidade está dizendo que os indígenas não podem ocupar aquele espaço. Então, é um projeto sobre democracia, é um projeto sobre direito à cidade.
30: O texto proíbe a discriminação em locais como aeroportos, escolas, hospitais, repartições públicas e estabelecimentos comerciais, além de prever que órgãos públicos e empresas prestadoras de serviços adotem medidas de capacitação de seus agentes para promover o respeito à diversidade cultural e étnica. O projeto vai ser analisado ainda pelas comissões da Amazônia e dos Povos Originários e Tradicionais e de Constituição e Justiça. Em princípio, não precisa passar pelo plenário. Para virar lei, a proposta precisa ser aprovada pela Câmara.
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19: A Voz do Brasil volta amanhã. Boa noite. Pra você.
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